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0: 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As notícias do governo federal que movimentaram o país no dia de hoje.
1: Olá, boa noite.
2: Boa noite para você que nos acompanha em todo o país.
1: Terça-feira, 8 de setembro de 2026.
2: Vamos aos destaques do dia.
1: Proteção da biodiversidade.
2: Novas unidades de conservação ambiental são criadas no Amazonas e no Piauí.
1: Decretos também formalizam concessões para manejo florestal sustentável.
2: Doenças raras, 65 em cada 100 mil brasileiros convivem com alguma condição de saúde incomum.
1: O Sistema Único de Saúde acolhe pacientes, realiza o diagnóstico e realiza acompanhamento multidisciplinar.
2: Quem fala sobre o assunto é Natan Monsores, coordenador de doenças raras do Ministério da Saúde.
3: Em sua maioria, essas doenças são doenças de origem genética que afetam predominantemente crianças, mas também podem acontecer em adultos, em pessoas idosas.
1: Semana da Pátria.
2: Brasil celebra os 204 anos da independência.
1: E você vai conhecer alguns dos heróis que ajudaram a construir a nação brasileira em reportagem especial de Luana Karen.
4: A praça que abriga os três poderes da República em Brasília também guarda a memória daqueles que se dedicaram a um ideal de nação. O livro de aço reúne os nomes dos heróis brasileiros oficialmente reconhecidos.
2: Hoje na apresentação da Voz do Brasil, eu, Mariana Jungmann e Luciano Seixas.
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2: Novas unidades de conservação ambiental foram criadas a partir de decretos assinados hoje.
1: As medidas também criam e ampliam reservas de desenvolvimento sustentável e parques nacionais.
2: As ações marcaram as celebrações pelo Dia da Amazônia, comemorado no último dia 5.
4: Em comemoração ao Dia da Amazônia, celebrado em 5 de setembro, foram criadas quatro reservas de desenvolvimento sustentável no Amazonas. As unidades ficam na região de influência da BR-319, no sul do estado, e somam cerca de 669 mil hectares. O ministro do Meio Ambiente e Mudança do Clima, João Paulo Capobianco, disse que é preciso agir de forma preventiva diante das mudanças provocadas pela pavimentação de rodovias.
5: A presença do Estado precisa se antecipar às pressões decorrentes da ampliação do acesso, pois os anúncios de abertura ou de asfaltamento estimulam a ocupação desenfreada, a grilagem de terra e a invasão, impactando negativamente de forma irreversível populações e o meio ambiente.
4: Foi anunciada também a ampliação em mais de 7 mil hectares do Parque Nacional de Sete Cidades, no Piauí. A medida tem o potencial de proteger espécies ameaçadas e de favorecer o turismo no parque. Em outra ação, o Banco Nacional de Desenvolvimento Econômico e Social, BNDES, destinou recursos para restauração ecológica de mais de 10 mil hectares na área de proteção ambiental do Xingu, no Pará. Também foram destinados recursos do Fundo Amazônia ao projeto Naturezas Quilombolas, para apoio à gestão territorial de comunidades quilombolas na Amazônia Legal. O BNDES ainda divulgou o resultado do edital para projetos de restauração e fortalecimento da Bacia do Xingu, em Mato Grosso. A diretora socioambiental do BNDES, Tereza Campelo, destacou a importância da recuperação da floresta.
6: A restauração da floresta é absolutamente fundamental, não só para proteger esse território, para garantir emprego e renda, para garantir que a Amazônia não chegue naquele ponto de não retorno.
4: Também em comemoração ao Dia da Amazônia, o Serviço Florestal Brasileiro assinou contratos de concessão das unidades de manejo florestal 2 e 3 da Floresta Nacional de Humaitá, no Amazonas. Os contratos terão duração de 40 anos e abrangem 162 mil hectares. Reportagem Luana Karen.
1: Mais de 1000 acidentes de trânsito foram registrados nas rodovias federais durante o feriadão da Independência, com 66 mortes.
2: Os números foram divulgados pela Polícia Rodoviária Federal.
1: O foco da fiscalização este ano foi o uso de álcool pelos motoristas. Mais de 900 pessoas foram autuadas por embriaguez ao volante.
4: De olho nos motoristas que insistem em beber e dirigir, a Polícia Rodoviária Federal encerrou mais uma operação de fiscalização entre a sexta-feira, dia 4, e a segunda-feira, 7 de setembro. A Operação Independência foi a primeira ocorrida depois que o CONTRAN, Conselho Nacional de Trânsito, definiu novas regras na fiscalização de alcoolemia. Agora, a Lei Seca passa a prever um pré-teste ou teste passivo, somente se for detectado algum indício de embriaguez neste teste inicial, é que o condutor será encaminhado ao uso do bafômetro. A prática já é adotada pelos agentes da Polícia Rodoviária Federal, como destaca o coordenador geral de comunicação institucional da PRF, Matheus de Paula.
7: O foco deste ano foi a questão da mistura álcool e direção. Na verdade, essa já é uma fiscalização que a PRF faz constantemente nesse feriado. Foram cerca de 54 mil testes de alcoolemia realizados em todo o Brasil, onde nós autuamos 993 motoristas por embriaguez ao volante.
4: Ao todo, os agentes registraram 1.031 sinistros de trânsito, com 66 mortos e 1.074 feridos. Mais de 24 mil veículos foram flagrados com a velocidade acima do permitido, 5.404 motoristas foram autuados por ultrapassagens irregulares, 2.610 por não utilizarem o cinto de segurança e 461 por transportarem crianças fora das cadeirinhas. Reportagem Graziele Bezerra.
8: Pessoas que vivem com doenças raras são acolhidas no Sistema Único de Saúde por um protocolo que já existe há mais de 10 anos.
1: É a Política Nacional de Atenção Integral às Pessoas com Doenças Raras. Ela estabelece procedimentos para diagnósticos, tratamentos e melhoria da qualidade de vida dos pacientes.
8: Nós conversamos com o coordenador de doenças raras do Ministério da Saúde, Natan Monsores, sobre a política e a assistência prestada pelo SUS para quem vive com condições incomuns e de difícil identificação. Acompanhe. Olá, doutor Natan Monsores, um prazer ter o senhor com a gente aqui na Voz do Brasil pra gente falar sobre doenças raras, né? Eu queria que o senhor começasse então dizendo aí pro nosso ouvinte, o nosso espectador, o que que define uma doença como rara e se há alguma estimativa de quantas pessoas existem hoje no Brasil com esse tipo de doença.
3: Doença rara para o Ministério da Saúde é um tema de bastante relevância. Primeiro aqui, né, agradecer pelo convite e desejar aí para todos os ouvintes também um excelente dia. Mas vamos lá, para o Ministério da Saúde, doença rara é aquela que acomete, né, 65 pessoas a cada 100 mil brasileiros. Em sua maioria, essas doenças são doenças de origem genética que afetam predominantemente crianças, mas também podem acontecer, né, em adultos, em pessoas idosas, de acordo com a natureza da própria doença. As estimativas globais que a gente tem para esse grupo de condições é de que entre 2,5%, 3% a 6% de toda a população do planeta seja afetada em algum momento por alguma dessas doenças raras. Então, essa estimativa ela acaba se replicando aqui no Brasil também, tá? Então, é essa faixa. São muitos milhões de brasileiros. Precisar um número é sempre muito difícil, tá? Porque cada doença traz a sua contribuição numérica para o escopo brasileiro. E as doenças que acontecem aqui no Brasil não necessariamente replicam o que acontece em outros lugares do mundo. Mas nesse momento a gente tem trabalhado bastante em melhorar essas estatísticas.
1: Existe hoje uma política nacional de atenção integral às pessoas com doenças raras, né? Como é que essa política estabelece o acolhimento, o encaminhamento para pessoas com doenças raras no SUS, coordenador? Existe alguma diferença em relação ao acompanhamento de uma doença comum?
3: Existem algumas diferenças importantes, sim. Então, um percentual das crianças, né, identificadas com doenças raras vem de uma ação que existe há quase 20 anos aqui no Ministério da Saúde, na verdade há mais de 20 anos aqui, é o Programa Nacional de Triagem Neonatal. É o famoso teste do pezinho, né, no qual é coletada, né, algumas gotinhas de sangue, né, do pé do bebê para fazer uma série de exames e depois, né, essas crianças serão acolhidas pelo sistema de saúde. Então, por exemplo, essa é uma grande porta de entrada que a gente tem. As outras portas de entrada são os serviços de referência em doenças raras. Hoje são mais de 50 serviços no Brasil, boa parte deles está associada a hospitais universitários, e esses serviços, eles recebem a chancela, a orientação da rede de atenção à saúde do estado, para que os casos, né, suspeitos de doenças raras sejam encaminhados para lá. Esses serviços hoje, eles contam com um exame genômico, por exemplo, que é o sequenciamento do epigoma, que ajuda a diagnosticar essas crianças, essas pessoas, né, para que elas consigam alcançar o diagnóstico necessário.
8: Então, eu suponho que quando o médico, ali nos primeiros momentos, né, de acompanhamento do bebê, identifica que ele tem alguma condição e outras doenças mais comuns são descartadas, ele encaminha, então, a família para procurar esse serviço de referência, que o senhor disse que geralmente está nos hospitais universitários, né?
3: Isso. O fluxo estabelecido pelos estados geralmente é o seguinte, né? A atenção primária, os postos de saúde, as unidades básicas de saúde, as emergências, né? Algumas dessas crianças e adultos acabam, né, sendo identificados, né, em situações de alguma gravidade já. Essas pessoas são encaminhadas, né, pela regulação, que é uma área, né, da Secretaria de Saúde, que estabelece filas, vagas, processos de atendimento. A regulação encaminha esses pacientes para esses serviços ultra especializados, e lá nesse serviço o paciente vai ter contato com geneticista, com nutricionista, uma equipe multiprofissional que vai tentar acolher as suas necessidades. Então o fluxo de modo geral é esse, mas para algumas doenças não necessariamente o lugar de atendimento é um serviço de referência em doença rara. Então muitos pediatras, muitos neurologistas, muitos endocrinologistas também, né, conseguem conduzir o manejo, o atendimento dessas doenças.
1: Coordenador, nós temos aqui uma pergunta do Marco Aurélio Cardoso. Ele é presidente de uma associação de familiares e pessoas com síndrome de Prader-Willi, uma doença rara que, entre outras coisas, causa hiperfagia, ou seja, fome acima do normal e, consequentemente, obesidade. Ele menciona outro sintoma da doença e faz uma pergunta. Vamos ouvir.
9: A hipotonia neonatal é o principal sinal de alerta da síndrome de Prader-Willi, logo ao nascimento. Sabendo disso, a SPEDAR Brasil uniu mais de 10 associações de síndromes raras que compartilham esse mesmo sintoma. Como o Ministério da Saúde pode colaborar conosco para divulgar uma diretriz ou fluxo de orientação para os profissionais da rede pública de saúde, ajudando a encurtar a jornada dessas famílias em busca de um diagnóstico precoce?
3: Então, vou responder aqui essa pergunta maravilhosa e dar uma oportunidade da gente entender como é que a rede funciona. A Prader-Willi, né, um quadro sindrômico, é muito caracterizado por essa questão da hipotonia e da dificuldade, por exemplo, do bebê em fazer a sucção, né, do peito da mãe, né, o aleitamento materno, ele fica prejudicado. E logo do início, essa criança tem dificuldades com ganho de peso. Então, olha como é que é importante a gente ter um instrumento da atenção primária, né, para poder acompanhar isso. Hoje o Brasil disponibiliza para as famílias a caderneta da criança, que é um instrumento, né, usado pela equipe de saúde da atenção primária, né, do postinho, da unidade básica de saúde, para poder acompanhar o desenvolvimento dessa criança. Então, se o profissional da atenção primária ele consegue, né, preencher adequadamente essa caderneta da criança, boa parte desse processo de suspeita, né, de que alguma doença rara, né, esteja ocorrendo naquela situação, ela começa a ser levantada. Para além disso, né, se essa oportunidade de identificar a doença, né, no início da sua apresentação aconteça, tem outros marcos de crescimento, outros marcos de desenvolvimento que a gente pode utilizar como rede de saúde, né? A baixa estatura, por exemplo, né, essas crianças costumam ter, né, algum grau de deficiência de hormônio do crescimento, costumam ter algumas alterações no desenvolvimento motor, algum grau de deficiência cognitiva também, né, instalada, além da compulsividade alimentar, né, que foi falada aí. Hoje, dentro do Sistema Único de Saúde, como é que funcionaria esse processo para melhorar o acolhimento, né? É o desenvolvimento do que a gente chama de linha de cuidado. O Ministério da Saúde, nos últimos meses, tem elaborado algumas linhas de cuidado e tem disponibilizado isso para a população, né, para os profissionais de saúde também, no sentido de dar as orientações adequadas. Nesse momento, a gente está desenvolvendo uma de doenças neuromusculares, né, que não é bem o quadro aí de Prader-Willi, Mas esse desenvolvimento está permitindo a gente, né, criar marcos também para outras condições que vão ter, né, situações semelhantes, que vão precisar, né, de manejo endocrinológico, de suporte nutricional, de orientação psicológica e comportamental, de apoio educacional. Então, a linha de cuidado é o melhor instrumento que a gente tem na ausência, por exemplo, de medicamentos específicos. No caso de Prader-Willi, né, há uma deficiência de hormônio de crescimento que costuma ser debatida também entre profissionais para ajudar a conduzir, a manejar a situação. Mas, né, na ausência de um protocolo ou na ausência de uma orientação específica de cuidado, a recomendação do Ministério da Saúde é procurar, né, que esse pai, que essa mãe, que essa família procure um serviço de referência em doenças graves.
8: Para a gente concluir, então, doutor Natan, quando o senhor mencionou aí, às vezes, a ausência de uma medicação específica para tratar aquela doença, né, que possa servir de cura ou mesmo de tratamento, mas as pessoas encontram outros tratamentos para os sintomas e também tratamento psicossocial pelo próprio SUS, né, inclusive para as famílias.
3: Isso. Recentemente, o Ministério da Saúde anunciou uma iniciativa muito bacana para as mães cuidadoras de apoio psicológico, né? Então, no sentido de acolher essas mães, porque, né, o dia a dia, né, do cuidado, ele é uma sobrecarga, né, importante para a saúde mental dessas mães.
1: Muito bem, nós conversamos com o Natan Monsores, coordenador de doenças raras do Ministério da Saúde. Muito obrigado por sua entrevista aqui à Voz do Brasil.
3: Agradeço pela oportunidade e o Ministério da Saúde fica à disposição de vocês e dos ouvintes, né, para diálogo e esclarecimento.
2: Hoje, 8 de setembro, é celebrado o Dia Mundial da Alfabetização.
1: A data criada pela Organização das Nações Unidas marca a importância desta etapa no desenvolvimento da cidadania de crianças, jovens, adultos e idosos.
2: E o Ministério da Educação ressalta o compromisso com o processo de alfabetização em todas as idades.
10: A alfabetização é um direito fundamental em todas as idades. E para comemorar o dia em que ela é celebrada no mundo todo, o Ministério da Educação ressalta a importância dessa etapa. A qualquer tempo, jovens, adultos e idosos podem retomar os estudos e aprender habilidades que permitem compreender, produzir e utilizar conhecimentos em diferentes situações da vida social. O processo de alfabetização começa quando já se tem as habilidades de ler e de compreender textos curtos, de localizar informações e de escrever palavras. Como explica a secretária de Educação Básica do MEC, Kátia Schweikart, ele segue por toda a vida escolar do estudante, principalmente da criança.
11: A alfabetização começa lá atrás e que ela já pode ser trabalhada por meio das linguagens, por meio do contato com os livros, nos seus processos de aprendizagem. Os efeitos disso vão

0: Ação. Lembra a responsabilidade de professores, gestores públicos e redes de ensino como agentes nesse processo educacional. A alfabetização é um compromisso compartilhado entre municípios, estados, Distrito Federal e a União, conforme estabelece a Constituição Federal e a legislação educacional brasileira. Reportagem Léo Gomes.
1: Dicas do Enem.
2: Olá, meu nome é Isaac Leal e a minha pergunta é: como eu posso montar um cronograma de estudos?
3: Quem responde é Ana do Lemos, responsável pela coordenação de um cursinho popular.
4: No edital do Enem tem descritas todos os conteúdos que poderão cair na prova. Eu começaria estudando ele. Eu acredito que todas as matérias merecem atenção, até porque o Enem é uma prova que trabalha diferentes competências. Então, numa questão em que você está vendo matemática, pode ser que tenha uma pergunta sobre interpretação textual e vice-versa. Então, é importante que você tenha um conhecimento básico sobre todas as disciplinas. Tem pessoas que conseguem estudar 30 minutos no dia e conseguem se sair bem na prova, mas tem pessoas que precisam de mais tempo, 1, 2, 3 horas. A minha dica é que você respeite a sua disponibilidade. É importante que você se organizem para estudar com mais antecedência possível. Revisar, responder questões, conversar com a sua rede de apoio e descansar.
3: É isso aí. As provas vão ser realizadas nos dias 8 e 15 de novembro. Se prepare e acompanhe as nossas dicas toda terça-feira aqui na Voz do Brasil e também na radiogov.ebc.com.br.
5: Personagens que marcaram a luta por um Brasil independente.
6: Na Semana da Pátria, vamos conhecer algumas figuras históricas.
5: Seus nomes estão marcados no Livro de Aço, que registra na memória nacional a trajetória dos chamados heróis da pátria.
7: A praça que abriga os três poderes da República em Brasília também guarda a memória daqueles que se dedicaram a um ideal de nação. No Panteão da Pátria, o Livro de Aço reúne os nomes de 49 dos 87 heróis brasileiros oficialmente reconhecidos. 4 deles estão ligados à independência do Brasil. Joaquim José da Silva Xavier, o Tiradentes, inaugura o Livro de Aço. O historiador Rafael Leporassi explica por que Tiradentes se tornou um herói da pátria, mesmo tendo morrido 30 anos antes da independência do Brasil.
8: Ele fez parte de um movimento que visava a separação de Minas Gerais do Império Português para

0: acontecer no Brasil. O jornalista e escritor Laurentino Gomes detalha o projeto de Bonifácio.
1: Ele percebe que a única solução para a elite brasileira preservar os seus privilégios era manter o herdeiro da coroa de Portugal no trono e ir por uma via monárquica e não republicana.
0: A independência não foi fruto apenas do dia 7 de setembro. Depois que Dom Pedro decidiu ficar no Brasil, foram meses até o processo ser concretizado. Em 7 de setembro de 1822, durante uma viagem, recebeu cartas de sua esposa, Maria Leopoldina, e de José Bonifácio, que relatavam novas exigências de Lisboa. Do lugar onde estava, às margens do rio Ipiranga, Dom Pedro I decidiu proclamar a independência do Brasil. O historiador Rafael Leporassi destaca que também foi pessoalmente interessante para Dom Pedro I romper com Portugal.
2: Ele voltando para Portugal seria um príncipe. No Brasil ele seria alçado à condição de rei ou até de imperador, que foi o que aconteceu.
0: Após o grito do Ipiranga, houve resistência portuguesa e conflitos em diferentes regiões do país. E nesse cenário, na Bahia, surge mais uma personagem da história da independência: Maria Quitéria. Em 1822, ela fugiu de casa, se disfarçou de homem e entrou para o batalhão de voluntários do príncipe. Quando sua identidade foi descoberta, Maria Quitéria não foi expulsa. Depois da vitória, foi condecorada pelo próprio Dom Pedro I. Mas a heroína acabou esquecida pela sociedade. O jornalista Laurentino Gomes explica que a independência envolveu muitos brasileiros e brasileiras.
1: Na Bahia, no Piauí, no Ceará, nas regiões mais distantes, o Brasil inteiro se envolveu no processo de independência, e sem essa luta, o Brasil hoje não existiria.
0: O Livro de Aço nasceu em 1989, com a inscrição de Tiradentes. Dom Pedro I entrou no livro 10 anos depois, em 1999. José Bonifácio foi inscrito em 2005 e Maria Quitéria em 2018. Tiradentes morreu antes da independência. José Bonifácio ajudou a construí-la politicamente. Dom Pedro proclamou a ruptura e Maria Quitéria pegou em armas para defendê-la. 4 personagens, 4 histórias e 4 maneiras diferentes de olhar para o nascimento do Brasil independente.

0: Reportagem, Luana Caro.
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2: Fique agora com as notícias do Poder Judiciário e do Congresso Nacional. Boa noite.
1: Boa noite, até amanhã.
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3: Você vai ouvir agora notícias do Poder Judiciário.
4: Ministro Edson Fachin encerra o Encontro Nacional de Corregedores na sede do CNJ em Brasília.
5: STJ entende que defensoria pública habilitada durante prazo recursal tem direito à contagem em dobro desde a intimação.
4: Presidentes do TSE e da Câmara dos Deputados reforçam confiança na Justiça Eleitoral.
5: Boa noite, eu sou Leandro Bezerra.
4: E eu sou Walter Lima.
5: O presidente do Supremo Tribunal Federal e do Conselho Nacional de Justiça, ministro Edson Fachin, participou hoje do Encontro Nacional Integração de Boas Práticas, diálogos entre o CNJ e o Colégio de Corregedores e Corregedoras da Justiça do Brasil, na sede do CNJ em Brasília.
4: As corregedorias são responsáveis por orientar e fiscalizar o funcionamento dos tribunais e dos cartórios.
5: O evento promoveu a cooperação entre as instituições e o compartilhamento de experiências para melhorar os serviços prestados pelo Poder Judiciário.
4: Durante o encontro, o ministro Edson Fachin destacou a importância do diálogo e da atuação da justiça brasileira diante dos desafios atuais.
6: Os dias de hoje

0: reclamam esse diálogo permanente, reclamam que tenhamos uma resposta à altura dos desafios. E eu estou plenamente convencido de que o Poder Judiciário brasileiro está à altura dos desafios que se lhes apresentam no momento contemporâneo. E a justiça brasileira não faltará à legalidade constitucional, por certo, por seus deveres que decorrem da própria Constituição.
1: Você ganhou uma ação na Justiça do Trabalho e mesmo assim não recebeu o seu dinheiro?
2: Para resolver esse tipo de situação e garantir que as decisões judiciais sejam cumpridas, a 16ª Semana Nacional da Execução Trabalhista entrará em ação entre 14 e 18 de setembro em todo o país. Larissa Batista.
3: Com o slogan Seu Direito por Inteiro, a iniciativa é um esforço concentrado para localizar bens de devedores, incentivar acordos e dar mais celeridade ao pagamento dos créditos trabalhistas. Para se ter uma ideia, no ano passado, a campanha movimentou mais de 8 bilhões de reais em 5 dias de evento e promoveu mais de 94 mil audiências e cerca de 24 mil acordos entre trabalhadores e empresas. Quem quiser incluir um processo nesse mutirão pode pedir a inscrição na Vara do Trabalho, nos TRTs ou nos Centros de Conciliação da Justiça do Trabalho, onde o processo tramita. Para mais informações, acesse csjt.jus.br.
1: Presidentes do Tribunal Superior Eleitoral e da Câmara dos Deputados reforçam confiança na Justiça Eleitoral.
2: Pronunciamentos aconteceram na abertura da exposição O Caminho do Voto, na Câmara. Fábio Ruas.
4: O presidente do TSE, ministro Cássio Nunes Marques, disse que a exposição mostra que o caminho do voto vai muito além da cabine de votação. A Justiça Eleitoral percorre uma longa jornada de preparação, fiscalização e auditorias para garantir a segurança do processo eleitoral. Já o presidente da Câmara lembrou que o voto é o resultado de um processo amplo e aperfeiçoado ao longo do tempo. A mostra vai ficar disponível ao público até o próximo dia 21 de setembro.
1: Defensoria Pública habilitada durante o prazo para recurso tem direito à contagem em dobro, completo desde a intimação da sentença.
2: Essa conclusão é do Superior Tribunal de Justiça, o STJ. Fátima Uchoa.
5: Uma mulher foi condenada a pagar pensão alimentícia e procurou a Defensoria Pública do Paraná quando faltavam 2 dias úteis para o fim do prazo simples de 15 dias. O Tribunal Estadual não conheceu da apelação por considerá-la fora do prazo. Já a terceira turma do STJ a reconheceu como tempestiva, ou seja, dentro do prazo legal. Segundo a ministra relatora Nancy Andrighi, a aplicação do prazo em dobro não altera o dia inicial da contagem do prazo recursal, que permanece o mesmo, mas o que ocorre é apenas a ampliação do termo final e, no caso de apelação, dobra-se o prazo de 15 dias úteis. Assim, o Tribunal do Paraná deverá continuar com o julgamento.
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1: A você uma boa noite.
2: E até amanhã.
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0: Machado.
1: Eu sou Paula Groba.
2: E eu sou Humberto Pinheiro.
1: E estes são os destaques de hoje do Jornal do Senado, que começa agora.
2: Avançam novas regras para proteger investidor de criptomoeda.
1: Senado aumenta a proteção para crianças vítimas de violência no exterior.
2: Reajustes da conta de luz podem ser limitados pela inflação.
1: Boa noite.
2: Boa noite.
1: Quem investe em criptomoedas e outros ativos virtuais poderá ter mais proteção contra o risco de perder dinheiro caso a empresa que administra os recursos tenha problemas financeiros.
2: A Comissão de Ciência e Tecnologia aprovou novas regras para separar o dinheiro dos clientes do patrimônio das empresas. Os detalhes com a repórter Patrícia Oliveira.
3: Se uma corretora tiver problemas financeiros, o dinheiro investido pelos clientes em ativos virtuais, como as criptomoedas, não deve ser usado para cobrir dívidas ou prejuízos da própria empresa. É o que estabelece um projeto aprovado na Comissão de Ciência e Tecnologia. O texto também prevê que essas plataformas tenham um capital mínimo para atuar no mercado, para reduzir o risco de quebrar dessas empresas e de perdas para os investidores, como explicou o relator da proposta, senador Carlos Portinho, do PL do Rio de Janeiro.
4: O Banco Central deverá estabelecer requisitos prudenciais mínimos de capital para funcionamento das corretoras e plataformas de investimento em ativos digitais.
3: O projeto também estabelece medidas para prevenir fraudes, lavagem de dinheiro e o uso de ativos virtuais para financiar organizações criminosas. A proposta segue para a análise da Comissão de Assuntos Econômicos.
1: E empresas podem receber incentivos para contratar mulheres com câncer de mama.
2: Projeto com esse objetivo seguiu para análise do plenário do Senado. Repórter Márcio Maturana.
5: O projeto cria o programa Empresa Rosa e o selo Rosa para inclusão e reinserção no mercado de trabalho de mulheres diagnosticadas em tratamento ou em remissão de câncer de mama. O programa prevê ações de contratação com igualdade de oportunidades, condições adequadas, flexibilização para o trabalho remoto, jornada reduzida e estabilidade no emprego, tudo sem redução da remuneração. As empresas participantes com mais de 10 empregados vão ganhar o selo rosa, válido por 2 anos e renovável pelo mesmo período, que poderá ser usado em publicidades. O texto foi aprovado na Comissão de Assuntos Sociais com parecer lido por Flávio Arns, do PSB do Paraná.
6: A criação de um regime positivo de inserção e manutenção profissional das mulheres em tratamento ou remissão do câncer de mama possui valor social evidente. Além disso, é comprovado que se manter ocupado e produtivo representa um grande apoio psíquico aos pacientes de câncer ao obstar ou ao menos dificultar o advento de depressão que muitas vezes os acomete.
5: A certificação vai ser feita por uma comissão composta de representantes do governo, do setor privado e da sociedade civil.
1: O Senado aprovou uma proposta que aumenta a proteção para crianças vítimas de violência no exterior.
2: Se houver indícios de violência ou de outro crime, as autoridades brasileiras poderão deixar de determinar o retorno da criança ao país onde morava com o pai. Repórter Pedro Pincer.
7: A proposta permite às autoridades brasileiras deixar de determinar o retorno de crianças e adolescentes ao país onde moravam com o pai quando houver indícios de que eles ou a mãe brasileira foram vítimas de violência doméstica. A Convenção sobre os Aspectos Civis do Sequestro Internacional de Crianças determina, em regra, o retorno da criança ou do adolescente. A relatora, senadora Mara Gabrilli, do PSD de São Paulo, fez ajustes para dar mais clareza e segurança jurídica ao texto. Para ela, a principal inovação da proposta é reconhecer que a violência doméstica pode constituir risco suficiente para autorizar a autoridade brasileira a ignorar a regra de retorno da criança ou do adolescente ao país estrangeiro.
8: E a proposição, ela contribui para que a exceção de grave risco deixe de ser interpretada de modo restritivo, permitindo que situações de violência, ainda que contra a genitora, sejam juridicamente consideradas como fatores de risco à criança.
7: Como sofreu mudanças, o texto retorna à Câmara dos Deputados.
1: Migrantes, refugiados e pessoas sem nacionalidade reconhecida por nenhum país que chegarem ao Brasil poderão ter acesso a serviços de acolhimento do Sistema Único de Assistência Social.
2: É o que prevê um projeto que começa a ser analisado pelo Senado. A proposta busca garantir dignidade à pessoa que, muitas vezes, são obrigadas a deixar seus países por causa de guerras, fome ou perseguição. Repórter Alexandre Campos.
0: Pelo texto, o direito aos serviços de acolhimento será exercido sem a necessidade de apresentação de documento não exigido em lei, a inscrição no CPF e comprovantes de residência e de regularidade migratória. Autor do projeto, o senador Paulo Paim, do PT do Rio Grande do Sul, lembrou que muitos desses migrantes fogem de guerras, da fome ou de perseguição e, quando chegam ao Brasil, precisam de um acolhimento digno e continuado.
9: Mais do que atender situações emergenciais, queremos transformar o acolhimento em uma política permanente do Estado brasileiro. O projeto também ajuda a fortalecer a estrutura dos municípios, reduz a dependência de recursos internacionais e melhora as condições de atendimento. Isto é, política humanitária.
0: A proposta vai além ao garantir a unidade familiar para evitar que, a depender do encaminhamento dado no atendimento, pais e filhos acabem ficando separados. A comunicação entre os profissionais de assistência social e os migrantes deve contar com tradução e mediação intercultural, e os documentos de viagem e de identificação não poderão ser retidos.
1: Avançou no Senado o projeto que autoriza o porte de armas de fogo para membros da Defensoria Pública da União, dos Estados e do Distrito Federal.
2: Uma emenda estendeu o benefício a integrantes da Advocacia Geral da União e procuradores estaduais e distritais. Repórter Bruno Lourenço.
10: O projeto altera o Estatuto do Desarmamento para permitir que defensores públicos da União e dos Estados, além de membros da Advocacia Geral da União e procuradores dos Estados e do Distrito Federal, tenham direito ao porte de arma de fogo. O relator, senador Flávio Bolsonaro, do PL do Rio de Janeiro, ressaltou que esses profissionais lidam rotineiramente com situações perigosas.
11: Há, portanto, na atuação do defensor público, risco de ameaças reais, violência física, retaliações de facções criminosas e de partes envolvidas em processos judiciais. Além da necessidade de visitas constantes a presídios, há disputas sensíveis de guardas de filhos ou posse de terra que tenham gerado hostilidade extrema das partes contrárias.
10: A proposta seguiu para a Comissão de Constituição e Justiça.
1: Diminuir as filas do INSS é o objetivo da lei promulgada pelo Congresso Nacional nesta terça-feira. A norma reduz de 45 para 30 dias o prazo para um processo ser incluído no programa de gerenciamento de benefícios, que abrange monitoramento especial e força-tarefa dos servidores. A nova legislação amplia ainda a finalidade do programa, que passa a incluir a análise de reconhecimento inicial de direitos, reavaliação e revisão de benefícios previdenciários e assistenciais.
2: No Congresso Nacional, o texto foi analisado por meio de medida provisória e recebeu aprovação dos senadores no início do mês. A relatora da proposta, senadora Zenaide Maia, do PSD do Rio Grande do Norte, destacou a necessidade de dar mais agilidade a análise dos processos. De acordo com ela, a demora em obter uma resposta do INSS afeta especialmente pessoas que dependem de auxílios da Previdência para despesas básicas.
12: O principal beneficiário dessa medida é o cidadão que depende do INSS para o reconhecimento de direitos de natureza alimentar, aposentadorias, benefícios por incapacidades e benefícios assistenciais.
1: E a inflação pode ser o limite para reajustes da conta de luz, é o que diz um projeto aprovado na Comissão de Infraestrutura.
2: O texto ainda cria um regime especial para frear aumentos na região norte e determina que a Agência Nacional de Energia Elétrica adote índice ou metodologia para os reajustes anuais das tarifas de energia elétrica. Agora, o projeto será analisado pela Comissão de Assuntos Econômicos. Com edição de Paulo Groba e trabalhos técnicos de Eliseu Caires, o Jornal do Senado fica por aqui. Acompanhe agora as notícias da Câmara dos Deputados. Boa noite.
1: Boa noite e até amanhã.
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14: Câmara diminui restrições legais para benefícios concedidos a data centers.
15: Avança projeto de lei que aumenta a punição para crimes contra os idosos.
14: Deputados alteram o programa de gratificações para reduzir as filas do INSS.
16: Boa noite. A Câmara aprovou medida provisória que muda o programa de gratificações destinado a reduzir as filas do INSS. O repórter Marcelo Larcher explica as mudanças.
17: O plenário da Câmara aprovou medida provisória que altera o programa criado no ano passado para permitir gratificações como maneira de reduzir as filas de perícia e análise de benefícios do INSS. O texto amplia o alcance do programa que, quando foi criado, priorizava a revisão de benefícios já concedidos. Agora, esses processos terão a mesma prioridade dos pedidos novos. Além disso, reduz de 45 para 30 dias o prazo de espera para que um processo entre no programa. O Programa de Gerenciamento de Benefícios foi criado por uma medida provisória em 2025. Ele permite pagamentos extraordinários para servidores que trabalham com a revisão de benefícios e na análise do pagamento do Benefício de Prestação Continuada, ou BPC. Esse pagamento extra é de R$ 68,00 por processo concluído para servidores do INSS e de R$ 75,00 por perícia ou análise de documento para os médicos da Perícia Médica Federal. O programa está previsto para acabar no fim do ano. De acordo com o INSS, as medidas deram resultado. Entre janeiro e junho deste ano, o número de processos pendentes de análise ou de perícia médica inicial caiu de 2 milhões e 700 mil para 1 milhão e 700 mil. Já os processos com tempo de espera superior a 45 dias passaram de 1 milhão e 700 mil para apenas 557 mil. O deputado Reginaldo Lopes, do PT de Minas Gerais, disse que a medida é importante para a população mais carente, que depende de benefícios previdenciários.
18: Já conseguimos diminuir a fila em 76% até o mês de agosto. E agora, no mês de setembro, nós vamos zerar a fila do INSS.
17: A medida provisória que altera o programa criado no ano passado para permitir gratificações como maneira de reduzir as filas de perícias e análises dos benefícios do INSS foi aprovada também pelo Senado e já pode virar lei. Da Rádio Câmara de Brasília, com informações de Antônio Vital, Marcelo Larcher.
13: Justiça.
14: Tião Medeiros, do PP, defende a suspensão do reconhecimento dos estudos de demarcação da terra indígena Tecorrá Guavirá, no oeste do Paraná. Relator da matéria na Comissão de Agricultura, ele afirma que o procedimento da FUNAI desrespeitou o marco temporal adotado pelo Congresso para as demarcações.
16: Tião Medeiros também cita decisões da Justiça que interromperam o processo por falhas nos estudos de identificação da área. De acordo com o parlamentar, a medida fortalece a segurança jurídica e reduz os conflitos na região.
13: Segurança Pública.
14: Uma comissão da Câmara aprovou o aumento de penas para crimes contra idosos. A repórter Paula Bittar acompanhou a votação.
19: A Comissão de Constituição e Justiça da Câmara aprovou um projeto que altera o Código Penal para aumentar as penas para os crimes de lesão corporal, abandono, constrangimento ilegal e estelionato praticados contra pessoas idosas. Pelo texto, em casos de lesão corporal, a pena será de 1 a 3 anos de reclusão, podendo ser aumentada em 1/3 se for qualificada. A pena atual para lesão corporal simples é de 3 meses a 1 ano de detenção. Para o estelionato, o projeto prevê aumento de pena de 1 a 2/3. A pena poderá ser aplicada em dobro se a vítima tiver 80 anos ou mais. Nos crimes de abandono de incapaz ou constrangimento ilegal, as penas poderão ser aumentadas, respectivamente, pela metade e em 1/3. O constrangimento ilegal ocorre quando alguém, por violência ou grave ameaça, força outra pessoa a fazer o que a lei proíbe ou a deixar de fazer o que a lei permite. Também ocorre quando o autor reduz a capacidade de resistência da vítima. Relatora na comissão, deputada Renilce Nicodemos, do MDB do Pará, disse que a proposta está de acordo com os preceitos constitucionais.
20: Proteger quem construiu a história do nosso país é também defender a dignidade e o respeito que toda pessoa merece. É uma medida importante para combater a violência e os crimes contra essa parcela da população e garantir uma resposta mais firme de quem comete esse tipo de violência. Estamos trabalhando para garantir que nossos idosos tenham seus direitos respeitados e possam viver com mais segurança, dignidade e proteção.
19: Projeto que aumenta penas para os crimes de lesão corporal, abandono, constrangimento ilegal e estelionato praticados contra pessoas idosas ainda depende de aprovação pelo plenário da Câmara antes de seguir ao Senado. Da Rádio Câmara, de Brasília, Paula Bittar.
16: Jefferson Campos, do PL de São Paulo, defende proposta que reduz a idade mínima de imputabilidade penal no Brasil. O texto estabelece que jovens entre 12 e 16 anos respondam penalmente por crimes contra a vida, hediondos ou cometidos com violência e grave ameaça.
4: Jefferson Campos entende que a medida busca combater a impunidade e conter o recrutamento de adolescentes por organizações criminosas. Na visão dele, a medida é fundamental para garantir a punição proporcional de crimes graves.
16: Júnior Lourenço, do MDB do Maranhão, quer capacitar profissionais de beleza e estética para identificar sinais de violência contra a mulher. De acordo com o deputado, a ideia é ampliar a rede de apoio e facilitar o acesso das vítimas aos serviços de proteção.
4: Júnior Lourenço explica que o projeto inclui cabeleireiros, manicures, pedicures, depiladores, maquiadores e esteticistas. Eles devem orientar as mulheres sobre canais de denúncia e serviços públicos, além de, com autorização da vítima, acionar os órgãos competentes.
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0: A Câmara aprovou o projeto que diminui restrições legais para benefícios concedidos a data centers, resseguradoras e pequenos municípios. O repórter Marcelo Lascher explica as exceções.
1: A Câmara dos Deputados aprovou o projeto que permite que benefícios tributários concedidos a empresas de data centers, resseguradoras e as instituições beneficiadas por Programa Federal de Financiamento de Ações de Combate ao Câncer fiquem fora de restrições impostas pela Lei de Responsabilidade Fiscal em 2026. O projeto permite ainda que municípios de até 65 mil habitantes não precisem comprovar que arrecadam todos os impostos de sua competência para poder receber repasses federais ou estaduais. Essa exigência também é prevista na Lei de Responsabilidade Fiscal. O projeto foi apresentado pelo deputado licenciado José Guimarães, hoje ministro das Relações Institucionais da Presidência da República. A proposta original beneficiava empresas localizadas em áreas de livre comércio e o setor de bens de capital, mas o texto foi alterado pelo relator, deputado Isnaldo Bulhões Júnior, do MDB de Alagoas. O texto final permite que benefícios fiscais concedidos a empresas de data centers, resseguradoras e instituições beneficiadas por Programa Federal de Financiamento de Ações de Combate ao Câncer não precisem ser acompanhados de estimativa de impacto financeiro e orçamentário para entrar em vigor. O projeto também dispensa a obrigação de demonstrar que a renúncia de receita não afetará as metas fiscais ou que será compensado pelo aumento de receita. O relator da proposta, Isnaldo Bulhões Júnior, diz que a medida é especialmente importante para atrair investimentos para o setor de data centers, beneficiado no início do ano pela criação do Regime Especial de Tributação para Serviço de Data Center, o REDATA. Entre outras medidas, o programa suspende a cobrança de tributos federais para a compra de máquinas e equipamentos destinados a centros de processamento de dados. Para Isnaldo Bulhões, o Brasil é um dos países mais procurados por empresas para instalação de centros de processamento de dados.
2: Trata-se de um setor intensivo em investimentos e marcado por elevada competição internacional na escolha da localização de novos empreendimentos em todo o mundo, circunstância que recomenda a existência de um ambiente tributário capaz a favorecer a atração e a realização destes investimentos no Brasil.
1: Mas a exceção das regras da Lei de Responsabilidade Fiscal para municípios com menos de 65 mil habitantes foi criticada pelo deputado Gilson Marques, do Novo de Santa Catarina.
3: Aqui existe uma regra que lá atrás, não estou dizendo que é sensacional e perfeita, mas é a Lei de Responsabilidade Fiscal. Agora, o que esse texto faz? Dizer que não é bem assim, que pode ter uma exceção, que pode ser diferente, que esse ano não precisa ser assim. É inacreditável, eu não sei porque se aprova uma regra e depois diz que essa regra não precisa mais ser respeitada.
1: O projeto que cria exceções na Lei de Responsabilidade Fiscal para municípios com menos de 65 mil habitantes, empresas de data centers, resseguradoras e instituições beneficiadas por Programa Federal de Financiamento de Ações de Combate ao Câncer foi aprovada também pelo Senado e já pode virar lei. Da Rádio Câmara de Brasília, com informações de Antônio Vital, Marcelo Larcher.
4: Saúde.
5: Arthur Oliveira Maia, do União da Bahia, solicita a realização de uma sessão solene em homenagem à pesquisadora Tatiana Lobo Coelho Sampaio, da Universidade Federal do Rio de Janeiro. Ela lidera pesquisas com a polilaminina, uma proteína que pode contribuir para

0: Estudos com animais e testes experimentais iniciais em humanos apresentaram resultados promissores na recuperação de movimentos. Segundo o deputado, a pesquisa pode representar um avanço no tratamento de casos graves de paralisia.
1: Consumidor. João Maia, do PP do Rio Grande do Norte, é favorável ao projeto que amplia a proteção de passageiros obrigados a despachar a bagagem de mão durante viagens de avião. De acordo com a matéria, a companhia deverá informar o motivo da exigência sem cobrar valor adicional pelo despacho.
0: A proposta apoiada por João Maia também obriga as empresas aéreas a oferecer canais gratuitos para reclamações sobre o despacho compulsório. O passageiro deverá receber orientações sobre seus direitos em casos de extravio, avaria ou violação da bagagem.
1: Cultura. O projeto reconhece a Irmandade da Boa Morte de Cachoeira no Recôncavo Baiano e sua festa como manifestações da cultura nacional. Alice Portugal, do PCdoB, destaca que a confraria, formada por mulheres negras e descendentes de pessoas escravizadas, é uma das mais antigas tradições religiosas do Brasil.
0: Alice Portugal explica que o grupo surgiu como forma de resistência diante da opressão, garantindo sustento coletivo e apoio a mulheres negras após a escravidão. A deputada afirma que o reconhecimento nacional pode ampliar o acesso da manifestação a políticas públicas de preservação cultural.
2: A renda delas foi responsável por compra de alforrias, acolhimento de mulheres negras marginalizadas, consolidando-se como importante símbolo, não é, de luta pela liberdade, por dignidade dessas populações escravizadas. Então, esse grupo, que data aproximadamente de 1810, a partir de escravas vindas da África, se consolidou como uma manifestação cultural e todos os anos acontece a festa. Então, nós estamos reconhecendo a Irmandade e a festa como manifestações culturais nacionais.
1: Trabalho.
3: Os deputados aprovaram projetos que aumentam estrutura e reajustam valores de custas da Justiça do Trabalho. A repórter Cibele Comanetti tem outras informações.
4: A Câmara dos Deputados aprovou 3 projetos que trazem mudanças para a Justiça do Trabalho. 2 deles modificam a estrutura, com a criação de novas varas no Rio de Janeiro e de cargos de desembargador em Goiás. E um reajusta os valores das custas da Justiça Trabalhista, que estavam defasados há mais de 20 anos. Esse projeto foi apresentado pelo Tribunal Superior do Trabalho em 2022, com a justificativa de que o último reajuste aconteceu em 2002. O texto aprovado, apresentado pela relatora deputada Soraya Santos, do PL do Rio de Janeiro, estabelece que o menor valor será de R$12,02, o maior de R$2.163 e que as custas judiciais terão reajuste automático anual. A proposta também cria um fundo que receberá o valor das custas e de outras receitas, como o pagamento de inscrições em concursos públicos. O propósito é financiar a modernização tecnológica da Justiça do Trabalho. Outro projeto aprovado transforma 7 cargos vagos de juiz do trabalho substituto em 4 cargos de desembargador, 5 cargos em comissão e 3 funções comissionadas no Tribunal Regional do Trabalho da 18ª Região, em Goiás. Segundo o Tribunal Superior do Trabalho, a mudança não representa custos extras. A proposta foi criticada pela deputada Adriana Ventura, do Novo de São Paulo.
5: Este projeto que faz amplia permanentemente a estrutura do segundo grau de Justiça do Trabalho. Fala que os cargos estão vagos e a gente pensa que está redistribuindo e está transformando, mas na verdade hoje esse dinheiro não sai da caixinha. Outra coisa importante, além dos novos desembargadores, nós temos 8 novos cargos sendo criadas, inclusive funções comissionadas.
4: O terceiro projeto aprovado, em análise há mais de 10 anos, cria 12 varas do trabalho, além dos cargos de juiz, juiz substituto, analistas e cargos de comissão necessários para o funcionamento delas, no Tribunal Regional do Trabalho da Primeira Região, no Rio de Janeiro. Segundo o relator, deputado Marcelo Crivella, do Republicanos do Rio de Janeiro, as novas varas vão ampliar a capacidade de atendimento à população em 9 municípios do Rio. O projeto foi criticado por deputados do Novo e do Missão, com o argumento de que cria novas despesas. Parlamentar

0: parlamentares da bancada do governo, como a deputada Jandira Fegali, do PCdoB do Rio de Janeiro, defenderam a proposta.
1: A Justiça do Trabalho é uma trincheira de defesa das mulheres e homens que produzem nesse país. Então o TST é importante e essa inovação, como chamaram aqui, a justiça eleitoral também não tem nos Estados Unidos, ela é fundamental para nós aqui. Então, a gente não pode ter parâmetros de modelos dos outros, nós temos que entender o papel da justiça do trabalho no Brasil.
0: Os três projetos que aumentam a estrutura e o valor das custas da justiça do trabalho seguiram para análise do Senado. Da Rádio Câmara de Brasília, com informações de Antônio Vital, Cibele Comanete.
2: Eli Borges, do Republicanos do Tocantins, relatou projeto que amplia de 60 para 120 dias o período de contratação de trabalhadores safristas. Segundo o deputado, a proposta busca reduzir a burocracia e garantir mais segurança, tanto para empregados quanto para empregadores do campo.
3: Então nós ampliamos de 60 para 120 dias, melhoramos a questão da segurança do trabalhador no aspecto dos direitos que ele tem, direitos para garantir que ele faça um trabalho e não tenha seus problemas e algum acidente, etc. Mas também dando para quem emprega mais facilidade, mais segurança e menos burocracia para ele contratar as pessoas em um período que foi ampliado com esta proposta.
4: Eli Borges destaca ainda que o período trabalhado ficará devidamente registrado, o que permite sua contabilização para os direitos do trabalhador. Se aprovado pelas comissões temáticas, o projeto seguirá para análise no Senado.
2: Silvia Cristina, do PP de Rondônia, se manifesta a favor da proposta que prevê a transposição de ex-servidores dos antigos territórios de Rondônia, Roraima e Amapá para os quadros federais. A deputada acredita que a medida faz justiça a quem ajudou a construir esse estados.
5: Essa é uma pauta muito sensível, até porque quem realmente construiu o estado de Rondônia, Roraima e Amapá foram os ex-territorianos, pessoas que chegaram lá quando nada ainda tinha acontecido nesses estados. E hoje é questão de justiça que eles sejam transpostos aos quadros federais. Uma luta, infelizmente, que já acontece há muitos anos, sem dar a devida atenção para que se faça justiça com esses ex-territorianos.
4: Silvia Cristina critica o que chamou de demora na tramitação da proposta e lembra que muitos ex-territorianos morreram sem ter o direito reconhecido. A parlamentar defende que a matéria avance rapidamente até a votação em plenário para garantir dignidade aos servidores.
2: E Andra Moura, do União de Sergipe, propõe criar um piso salarial nacional de R$ 3.400 para conselheiros tutelares, com reajuste anual pelo INPC. O projeto fixa a remuneração mínima em todo o país e garante a inclusão da categoria no PASEP.
4: Na visão de Andra Moura, a medida, além de corrigir as diferenças salariais entre municípios, valoriza o trabalho de proteção a crianças e adolescentes. A deputada entende que garantir condições dignas de remuneração melhora a qualidade dos serviços prestados à população.
2: Termina agora o Jornal Câmara dos Deputados, produzido pela Rádio Câmara, com trabalhos técnicos de Everson Urani e apresentação de Val Monteiro e Luciana Vieira. Uma boa noite para você.
4: A Voz do Brasil volta amanhã. Boa noite.
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0: Ótima noite, tudo bem com você? De volta mais uma edição do Arquivo da Onda, as melhores pra você, aqui em 101,1, pra você relembrar sempre aquela que marcou a sua vida. E você pode participar, pedir a sua no 3882-6000, é o nosso WhatsApp. Então aumente o som, porque a viagem começa a partir de agora.
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0: manda é muito mais saudade, muito mais lembrança. E você lembrando sempre aquela que marcou sua vida aqui no Arquivo da Onda até meia-noite com as melhores do passado. Na volta tem a sua música aqui no Arquivo do Ouvinte.
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0: muito mais. De volta, Arquivo da Onda. De volta com o Arquivo da Onda até a meia-noite. E agora tem um arquivo do ouvinte com a sua participação no 3882-6000.
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0: Onda é muito mais amor, é muito mais carinho. Fechando essa primeira hora do Arquivo da Onda. Na volta tem muito mais sucesso. Os sucessos do passado para você relembrar aqui no Arquivo da Onda. Tocando sempre aquela que marcou a sua vida. Na volta tem mais.
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0: 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De volta com o Arquivo da Onda até meia-noite. Agora tem a sua participação no 3882-6000.
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0: onda, é muito mais companhia, é muito mais lembrança. E você relembrando as melhores do passado aqui no Arquivo da Onda. Ponto final. Tá de volta amanhã, 10 da noite, aqui em 101,1. Um grande abraço e até amanhã. Tchau.
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Bom dia. Quartamos. Quarta-feira, turma, tamo juntos, tá no rádio e na internet, celebrando a vida, festejando mais uma quarta-feira. Estamos vivendo a quarta-feira, gente, dia 9 de setembro do ano 2026, dia do cachorro quente, dia da velocidade, dia do médico veterinário, dia do administrador, e hoje é o seu dia. Parabéns pra você, saúde, paz, bora despertando pra mais um dia, pra mais uma manhã. Despertando o Brasil.

tirar o povo da cama, tá na hora. Acorda aí, meu filho, bora despertar. Galinho do sítio já tá dando ar da graça. Estica o corpo, desamassa essa cara. Passarinho que não deve nada pra ninguém já está batendo asas. E você tá espichadão por quê, hein? Bora acordar, 0800-558-0057. Chitãozinho e Chororó, feito eu de 1995, pra começar bem a nossa quarta-feira. Bora juntos no rádio, acordando o Brasil.

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2: É muita música e alegria no começão do seu dia, gente. Obrigado pela audiência. Uma quarta-feira abençoada para todo mundo, viu? Vem comigo, estamos aqui.

0: Mineiros. Sonho realizado. Bom dia.
1: Você pediu, você participou. 0800-558-0057.
2: Alô?
3: Alô?
1: Alô? Alô, bom dia.
0: Bom dia, alegria. Bora zapear, bora pro WhatsApp falar com a caboclada de todo o Brasil. O pessoal vai acordando, é quarta-feira. Alô, bom dia.
4: Alô, bom dia.
0: Bom dia.
4: Com o meu amigo Sérgio Fontenelle.
0: Boa.
4: Sérgio Fontenelle aqui, é o Jorge Chocolate.
0: Ô, Jorge.
4: De Paraíba do Sul.
0: Boa.
4: Gostaria que você tocasse essa música pra mim. Florence Lorival.
0: Aí sim.
4: Mica d'água.
0: Moda boa.
4: Bom dia, aquele abraço pra você, Fontenelle.
0: Valeu, meu irmãozão. Um abraço forte pra dar sorte.
5: Bom dia, Sérgio Fontenelle. Aqui é o Joel Tardelli, da cidade de Três Rios, Rio de Janeiro.
0: Ô, Joel.
5: Todas as manhãs curtindo o seu programa.
0: Que legal,
5: quero dar aquele
0: irmão.
5: Bom dia especial para todos os ouvintes aqui de Três Rios.
0: Obrigado.
5: Dar aquele alô especial também para a cidade de Areal, cidade vizinha aqui.
0: Legal.
5: A capital da uva do
0: Boa.
5: Estado do Rio de Janeiro.
0: Capital da uva, é isso daí. Bora despertando. Alô, bom dia.
6: Bom dia, meu amigo Fontenelle, aqui que tá mandando salve para vocês. Aqui de Paraíba, menino Saladeiro.
0: Ô, Saladeiro.
6: Eu tô te pedindo pra você rodar para mim.
0: Boa.
6: É, pra rodar para mim ouvir aqui. Fazendo minha salada.
0: Trio Parada Dura, daqui a pouquinho capricho pra você, tá? Agora tem Lídio e Irineu, Bica d'Água. Bom dia, gente. Bom

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1: Bom dia, com muita alegria, que você tenha uma quarta-feira abençoada, rica de paz, de saúde.

Zezé de Camargo e Luciano. Onde foi que eu errei? No Alô, Bom Dia, o programão Sertanejão Cabeceira, número 1 do Brasil. Meu amigo Adilson Carlos está com a gente, né? Em Santa Rita do Araguaia, tá no Goiás, tá aqui cadastrado já na promoção. Tudo de bom. Fala Francisco, Chicão, veião de Diadema tá com nós, né? A Neia Felipe aqui, Fontenelle, sou de Bueno Brandão, Minas Gerais, manda um alô pra gente aí, um abração aí pra todo o pessoal de Bueno Brandão. Antônio Feitosa, Paragominas, tá aqui, a Rose Lúcia em Marechal Cândido Rondon, bom dia.

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2: 5:22 na onda, olha a hora, 5:22, bom dia.
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2: Bom dia, gente. Estamos de volta aqui na Onda.
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2: Bom dia, moçada. No Centro de Agro de hoje, vamos falar da atemoia, aquela prima da fruta do conde. A atemoia é um cruzamento que deu muito certo. O segredo para o sucesso do pomar é o manejo da poda e da produção. Diferente de outras árvores, a atemoia precisa de podas programadas para florescer na época em que o preço está melhor. Além disso, ela é mais resistente ao transporte que a pinha comum, o que permite ao produtor vender para mercados mais distantes sem perder qualidade do fruto. Esse foi o Centro do Agro. Um bom dia para você.

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0: Ivone Sant'Angelo, no Alô Bom Dia, o que eu sinto por você. Bom dia, boa quarta-feira, gente. Bora acordando e despertando, Brasil.
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2: Alô?
1: Alô? Alô, bom dia.
0: Bom dia, alegria. Bora pro WhatsApp, bora falar com o Brasil. O pessoal acorda cedinho.

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1: Obrigado pela carona, amigo caminhoneiro, motoristas de aplicativos.

bom dia, o programão sertanejão caprichadão número um do Brasil. Olha, dizem que a viola caipira não toca, ela chora. E é um choro que às vezes traz tristeza, né, gente? Mas lava a alma, não é mesmo? E o coração lava a alma e traz alegria pro coração. Isso realmente é a essência da verdadeira música sertaneja. 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Manda aí, 0800-558-0057, Brasil!

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12: 5h42 na onda, olha a hora, 5h42.
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12: Bom dia pra você que está aqui na Onda, uma excelente manhã.
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2: Fala, companheiros e companheiras, ouvintes do Alô Bom Dia, do amigo Sérgio Fontenelle. Aqui quem fala com vocês é o Dinei Sertanejo. Hoje, quarta-feira, meio de semana, já estamos caminhando aí pro final de semana. Desejo para você uma ótima quarta, que Deus abençoe cada um de nós. Hoje vamos falar um pouco da dupla Wilson e Soraya. Em 2012, após 10 anos afastados, Wilson e Soraya voltavam a dividir o palco e a emocionar os fãs com a reunião da dupla. Quem aí se lembra de sucessos como Mais Uma Noite Sem Você, Casa Comigo e da belíssima versão de Estrela e Luar? Durante o período em que estiveram separados, Soraya seguiu carreira solo, enquanto Wilson chegou a formar dupla com outra cantora. Mas apesar da tentativa, o projeto não alcançou a mesma força e identificação que a formação original ao lado da irmã. Pra quem não sabe, o Wilson e Soraya são irmãos, viu gente? A dupla ganhou projeção nacional ao participar do festival Rímula de Música Regional, exibido pelo SBT. Pouco depois gravou a coletânea Aquarela Sertaneja, lançado em 92 pela Som Livre, trabalho que ajudou a consolidar seus nomes no cenário do sertanejo. Wilson e Soraya fazem parte de uma geração importante da música sertaneja e tem seu espaço garantido na história desse gênero tão querido. Mais uma vez, para quem não sabe, Wilson e Soraya são irmãos e tem uma grande importância, como eu disse aí, para a música sertaneja, principalmente pela formação, né, do dueto, de ser um homem ou uma mulher, coisa que, apesar de não ser rara, tá em falta demais no sertanejo. Então é isso, companheiros e companheiras, uma ótima quarta-feira para vocês, que Deus abençoe cada um de nós. Até amanhã. Deixo pra vocês aqui Mais Uma Noite Sem Você, com Wilson e Soraya. Até amanhã.

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0: de Paulo e Paulino, Malu, aqui no Alô, bom dia, o caprichadão número 1 do seu rádio.
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2: Alô?
1: Alô? Alô, bom dia.
0: Bom dia, alegria, bora pro Zap Zap, bora falar com o Brasil, alô?
3: Bom dia, Fontenelle.
0: Bom dia.
3: Sou aqui de Escalvado, Silvana, da Chácara Primavera, manda pra nós.
0: Você.
3: Saudade Pesada com Rick Renner.
0: Boa.
3: Quero oferecer pra todos que gostam.
0: Deixa com nós.
3: Principalmente para minha família.
0: Aquele abraço aí pra todo o pessoal da Chácara Primavera. Alô, bom dia.
4: Alô, bom dia. Bora.
0: Dia.
4: Bora, cara amassada. Quem chegar preso, quero o outro. Vamos, tão focando.
0: Estica.
4: Vamos. Alô, bora. Bom dia.
0: Bom dia. Gente querida de Parapuã, aquele abraço. Alô, bom dia. Quem fala?
5: Gostaria de ouvir. Com Chico Rei Paraná, Saudade de Nós Dois.
0: Boa.
5: E da Isa de Monte Aprazível, São Paulo.
0: Valeu, e da Isa, Chico Rei Paraná, com a participação do Zezé de Camargo e Luciano, Saudade de Nós Dois. Bom dia.

0: da sua música, mande o seu recado. 0800-558-0057.
1: Vai participando com nós, alô carreteiros de todo o Brasil, fala Carlão, tá com nós, né? O Carlos em Paragominas, aquele abraço, viu? Vamos juntos no rádio.
2: Alô, bom dia.

0: Saudade Pesada no Alô, bom dia. E a saudade pesada que você tem do tempo que você era positivo e operante, hein, Cabocrão? Que saudade, Fontenelle, dessa época. 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
5: Na onda 6:06, olha a hora, 6:06, bom dia, bom dia.
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0: Estamos no ar em todo lugar. Bora juntos aqui no rádio, na internet, em mais uma hora gostosa. Boa quarta. O programa sertanejo número 1 do Brasil. Bom dia.
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2: Lucas capítulo 12, versículo de 54 a 59. Naquele tempo Jesus dizia às multidões: quando vedes uma nuvem vindo do ocidente, logo dizeis que vem chuva. E assim acontece. Quando sentis soprar o vento do sul, logo dizeis que vai fazer calor. E assim acontece. Hipócritas. Vós sabeis interpretar o aspecto da terra e do céu. Como é que não sabeis interpretar o tempo presente? Por que não julgais por vós mesmos o que é justo? Quando, pois, tu vais com o teu adversário apresentar-te diante do magistrado, procura resolver o caso com ele enquanto estás a caminho. Senão ele te levará ao juiz, o juiz te entregará ao guarda e o guarda te jogará na cadeia. Eu te digo, daí tu não sairás enquanto não pagares o último centavo. Palavra da salvação. Abra sua Bíblia em Zacarias, capítulo 3, versículo de 1 a 2. O Senhor mostrou-me o sumo sacerdote Josué de pé diante do anjo do Senhor. Satã estava à sua direita como acusador. O anjo do Senhor disse a Satã: o Senhor te confunda, Satã. Confunda-te o Senhor que escolheu Jerusalém. Josué não é porventura um tição escapado ao incêndio? Quem estava à direita? Satã, como acusador. Enquanto nós estamos a caminho, peça perdão dos seus pecados, porque como diz a palavra, se reconhecemos os nossos pecados, Deus aí está fiel e justo para nos perdoar os pecados e para nos purificar de toda iniquidade. 1 João capítulo 1, versículo 9. Que Deus te abençoe, que Deus te defenda de todo esse ataque do mal. Em nome do Pai e do Filho e do Espírito Santo. Amém.
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2: Eu quero clamar agora por você, quero clamar pela sua família. Senhor Deus, libera agora o teu Espírito Santo sobre cada pessoa que acompanha este programa. Vem, Espírito Santo, enche todos os que estão acompanhando este programa agora. Libera, Senhor, para esta pessoa o que ela mais precisa, para o corpo e para a alma. Libera, Senhor, curas e libertações em nome de Jesus para esta pessoa que assiste, que acompanha, que escuta e para toda a sua família. Eu clamo a tua poderosa bênção. Visita agora com bênção de proteção. A bênção que só o Senhor pode dar. Abençoe-vos o Deus Todo-Poderoso, Pai e Filho e Espírito Santo. Amém.
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2: E eu quero lembrar você, se você quiser ouvir mais pregações, mais meditação da palavra, basta você me acompanhar no meu canal do YouTube, Frei Gilson / Som do Monte, no meu Instagram, no meu Facebook, no meu TikTok, e lá você vai encontrar muito mais palavra de Deus para você.
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3: De volta amanhã no Alô Bom Dia, né? Agora tem Sérgio Reis, Adeus Mariana. Bom dia pra você, boa quarta, 0800-558-0057. Bora acordar? Bom dia.
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2: Bom dia, alegria! Bora juntos no rádio e na internet. Já manda aqui pra mim o dia e o horário que você tá ouvindo essa moda. Vou caprichar pra você, vou cadastrar você na promoção. Manda aí!
3: Alô, bom

0: Aqui no Alô, bom dia!
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2: Alô?
1: Alô? Alô, bom dia!
0: Bom dia, alegria! Bora zapiar, bora pro WhatsApp. Alô, bom dia!
3: Aqui é o Francisco de Luiz Alves.
0: Ô, Francisco!
3: Gostaria de ouvir a música Tentei Te Esquecer.
0: É moda!
3: Com Mato Grosso e Matias.
0: Legal.
3: Vou oferecer pra todos os ouvintes.
0: Valeu, meu irmão! Boa quarta pra você, alô!
4: Aqui é o William Beltrame de Tambaú.
0: Tá bom?
4: Toco modão sonado, Tião Carreiro.
0: Agora!
4: Viola Vermelha, quero oferecer pra vocês da rádio.
0: Valeu!
4: Pra todos os ouvintes, pra minha esposa.
0: Valeu, meu irmão! Abraço pra você, pra família, pra esposa. Alô, bom dia.
5: Manda um abraço aí pro neguinho cowboy aí de Paragominas. Bota uma pra nós aí do Paulo e Paulinho, qualquer uma.
0: Alô, neguinho cowboy, vem com nós. Junta com nós que você se dá bem, viu? Mato Grosso e Matias, Tentei Te Esquecer.
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2: Boa quarta-feira, bora acordar!

Ferreira e Pardinho, Viola Vermelha, no Alô Bom Dia, o programão sertanejão número 1 do Brasil, vai despertando você, claro, para mais um dia, para mais uma manhã super especial. O cheiro da chuva, gente, é incrível. Não tem perfume importado que supere o cheiro de terra molhada, né, gente? Depois da chuva no sertão, a natureza agradecendo, viu? E o caipira sorrindo feliz da vida porque Deus mandou chuva. E quando a chuva chega, tudo muda, né? É sinônimo do quê? De colheita, de coisa boa, de alegria, de festa, de felicidade. Aí o caipira fica feliz, fica sorridente, contente. E quando você está feliz, está contente, você precisa ouvir música boa pra felicidade, né? Se expandir. 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Bom dia!

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15: 6h28, você está na onda. Bom dia.
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2: Sérgio Fontenelle, boa quarta-feira pra você. Pra quem tá acompanhando aqui o Alô Bom Dia, nós estamos conversando e contando a história de Cascatinha e Ana. Os dois se conheceram no circo, amor à primeira vista, começaram um relacionamento, namoraram e casaram. Naquela época não tinha esse negócio não, né? Tinha que namorar e casar e assumir os compromissos. Mas foi no ano de 1952 que eles gravaram uma música que mudaria a história da gravadora. Eles estavam naquela gravadora antiga Toda América, né? E também mudava todo o repertório do rádio.

E foram gravando logo em seguida a música Meu Primeiro Amor, né? Que também foi um sucesso avassalador, um disco que quebrou todos os recordes de venda na época no Brasil. Realmente vieram para poder marcar território mesmo, né? O dueto do Cascatinha com a voz doce da Iana, eles quebraram muitos paradigmas da época, principalmente, Sérgio Fontenelle, uma coisa que realmente é até chato falar, né? Mas a música sertaneja, ela sempre teve algum tipo de preconceito com a voz feminina, mas a Iana quebrou esse paradigma já lá na década de 50, hein? Amanhã eu venho com mais um capítulo de Cascatinha e Iana aqui no Alô Bom Dia.

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2: Ah, eu estou ao seu lado nesta quarta-feira. Estamos juntos tomando aquele cafezinho gostoso para começar mais um dia. Ao seu lado, ouvindo a boa música sertaneja.

0: embora, 1993, Zezé de Camargo e Luciano. Que sucesso, que clássico da música. Bom dia.
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1: Alô? Alô, bom dia.
0: Bora tomar mais um cafezão, mas antes vamos saber quem está do outro lado, quem está acordando cedinho com a gente. Bora lá, alô, bom dia.
3: Bom dia, Fontenelle.
0: Bom dia.
3: Aqui é a Eliane, de Itanhandu, Minas Gerais.
0: Ô, Eliane.
3: Toca uma música do Barreirito aí, oferecer pro meu irmão Elivaldo.
0: Claro, agora, deixa comigo, vou caprichar pra você. Alô.
4: Bom dia, Fontenelle.
0: Bom dia.
4: Fontenelle, eu gostaria de ouvir com André e Andrade. Pássaro sem ninho.
0: Essa é bonita demais e eu vou caprichar daqui a pouquinho pra você, tá? Alô, bom dia.
5: Agora, local, estou ouvindo.
0: Ah, legal.
5: Sua programação no caos, o veião, até as 4 horas da manhã.
0: Ô, rapaz, é o Chicão.
5: Beleza?
0: Boa.
5: E tamo junto aí, no caso, meu filho.
0: Legal, irmão.
5: Chicão, velho de Diadema.
0: Ah, meu companheiro velho do rádio, tá todos os dias aqui acompanhando o Fontenelle. Ele chega sempre

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4: 6:42 na onda, olha a hora, 6:42.
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2: Décadas atrás, era comum encontrar os artistas do trecho. Criavam verdadeiras obras de arte nos caminhões com os seus pincéis. Aos poucos, essa tradição está voltando. A diferença é que a nova geração trabalha com técnicas mais modernas, usando compressores. Mas quase do outro lado do mundo, lá no Paquistão, os pintores de caminhões se tornaram um símbolo cultural do país. Trabalhando do jeito antigo, apenas com a firmeza das mãos, uma equipe de artistas leva até 2 meses para fazer uma decoração. Os trabalhos mais caprichados, que incluem a pintura e a aplicação de muitos adornos, chegam a custar mais de $10 mil. No Paquistão, essa tradição de pintar os caminhões tem mais de 70 anos. Ganhou força após a independência do país em 1947. Dependendo da época, as figuras mais retratadas variam. É possível ver desde divindades e políticos até Muhammad Ali ou Bruce Lee. Nos últimos anos, os velhos e coloridos caminhões do Paquistão começaram a ganhar o mundo, expostos em museus e galerias. Em outra iniciativa importante, estão levando essa arte para as escolas do país, despertando nos jovens a vontade de manter a tradição. 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
0: Agora tem o Rei Roberto Carlos, todas as manhãs, aqui no Alô Bom Dia, o caprichadão número 1 do seu rádio, abraçando o Marcelo, tá em Portugal acompanhando o Fontenelle. Alô Carlos Eduardo, tá em Conchas, e um abraço para Alice em Rancharia.

0: na Castela com Lourenço e Lorival, franguinho na panela.
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2: Alô?
3: Alô?
1: Alô? Alô, bom dia.
0: Bora as últimas participações de hoje, bora saber quem está do outro lado. Alô, bom dia.
4: Alô, bom dia.
0: Bom dia.
4: Aqui é Djalma de Araraquara, interior de São Paulo.
0: Ô, Djalma.
4: Gostaria de ouvir a música Entre Lágrimas, Milionários é Rico.
0: Legal.
4: Para todos os seus ouvintes e tenham um bom dia.
0: Valeu, caboclo. Essa daí, Entre Lágrimas, é com Belmonte Amaraí, tá? Alô.
5: Bom dia, Fontenelle.
0: Bom dia.
5: Aqui é Trindade. Eu queria ouvir uma música, Mato Grosso e Matias. Tentei te esquecer.
0: Essa é bonita, hein, Trindade? Vou caprichar pra você, meu bem. Alô, bom dia.
6: Bom dia. Aqui é Lildo Martins.
0: Ô, Lildo.
6: E Afogado da Engazeira, Pernambuco. Peço para você Legal. Tocar a música de André e Andrade, Pássaro Seninho.
0: Pássaro Seninho, deixa comigo. Obrigado pela audiência de sempre, viu? Tá chegando Mato Grosso e Matias. Tentei te esquecer. Bom dia, boa quarta. Bora juntos no rádio.

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1: Bom dia, alegria! Bora juntos nesta quarta-feira gostosa, já se aproximando do finalzinho do nosso programa. Abraço pra Sandra em Curitiba, meu amigo Flávio Serafim tá por cá também. Alô, minha amiga Luciane em Cajamar. Aquele abraço, Jorge Chocolate, Paraíba do Sul.

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1: 7:30, muito bom dia para você que a partir de agora acompanha mais uma edição do Jornal Bom Dia Litoral. Como é que você tá? Tudo bem? Como é que você passou de ontem para hoje? Prazer imenso ter você por aqui. Tá uma chuvinha boa para ficar na cama, né, meu povo? Mas nós não podemos. Levanta, agradeça a Deus por mais um dia e bora trabalhar, minha gente. Olha, eu espero que você esteja bem. Quero agradecer demais a licença que você nos concede de estarmos juntos até as 9:30 da manhã. Muito obrigada por escolher 101.1 Rádio Onda FM para te fazer companhia aí no dial do seu carro, viu? Muito obrigada mesmo. E ó, cuidado no trânsito, porque eu quero chegar junto com você em segurança.

0: táxi, porque ainda a gente fala de aplicativo, mas ainda a gente também tem os motoristas de táxi. Enfim, para você que é motorista, um bom dia, que Deus acompanhe o seu dia, que você seja guiado e abençoado sempre por ele, viu? E protegido também. Para você que está em casa tomando café com a família, minha querida amiga dona de casa, que já vai colocar o feijão no fogo. Eu abri um programa de AM assim: alô, minha amiga dona de casa, já tá colocando o feijão no fogo? Muito bom dia, viu? E para quem tá levando as crianças pra escola também. Se bem que tem gente lá no Marinas que não tá conseguindo levar a criança na escola, não. E nem começou a chuva direito ainda. Mas isso é um assunto que a gente vai tocar daqui a pouquinho. 9 de setembro, hoje a gente tem mais uma sabatina. O sabatinado de hoje é o candidato a deputado estadual Everton Tico, que estará logo mais conosco a partir das 8h30 da manhã, junto com o nosso mediador, doutor Daroveri. 7h32, Alexandre de Carvalho, o magnânimo, bom dia.
1: Tem que rir, né, gente? Bom dia.
0: Bom dia.
1: É uma diversão atrás da outra, vocês não acreditam. Mas fica aqui o meu bom dia muito especial com aquelas pessoas que estão aí na chuva trabalhando, né? Nós ainda estamos aqui no conforto do estúdio, né? Mesmo às vezes passando um friozinho por causa do ar, que é necessário. Mas essas pessoas que estão aí na rua, e são pessoas que não podem deixar de trabalhar, né? Faz falta no final do mês e aquela obrigação com o seu emprego. Então fica aqui o nosso bom dia.
0: Mais do que obrigação com o emprego, é com os boletos mesmo, né?
1: Vamos lá.
0: Trabalha quem precisa pagar boleto.
1: Isso. E a respeito do Rio Marinas, vocês fiquem tranquilos que depois dessas eleições o homem vai acertar tudo.
0: Ele tá de sacanagem logo essa hora da manhã.
1: Não, mas 7h33. É o que o comissionado falou pra mim: negão, você vai ver, depois dessas eleições o homem vai arrebentar.
0: 7h33, vamos falar sério, porque esse cidadão hoje, ele tá assim, um brincante, como diz o Marco Aurélio. Então vamos falar sério, vamos saber como vai ficar a previsão do tempo pra hoje.
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0: Uma combinação de baixa pressão atmosférica, formação de um ciclone extratropical e avanço de uma nova frente fria aumentam o risco de temporais no centro-sul do Brasil entre hoje e o final de semana. As projeções da Climatempo indicam possibilidade de chuva intensa, granizo, grande quantidade de raios e rajadas de vento que podem passar dos 80 quilômetros em áreas da região sul, de Mato Grosso do Sul e também de São Paulo. O sistema está em desenvolvimento e deve atingir a sua fase mais intensa na sexta-feira, dia 11, quando o ciclone extratropical deve se organizar entre o Rio Grande do Sul e Santa Catarina. Depois, a tendência é que ele avance para o oceano. Enquanto a frente fria segue em direção ao sudeste, além dos temporais, uma massa de ar frio de origem polar deve entrar no país atrás da frente fria e provocar nova queda das temperaturas, principalmente nos três estados do sul, em partes do Mato Grosso do Sul e São Paulo. As previsões ainda podem sofrer ajustes nos próximos dias, especialmente em relação à posição exata do ciclone e as áreas que receberão os maiores volumes de chuva. E a frente fria, ela avança e o ar polar derruba as temperaturas. O ciclone tende a se deslocar em direção ao oceano, enquanto a frente fria alcança Mato Grosso do Sul, São Paulo e também o Rio de Janeiro. Ao mesmo tempo, uma massa de ar polar avança sobre o sul e começa a influenciar Mato Grosso do Sul e São Paulo. Atenção para nossa região, Vale do Paraíba e Litoral Norte. A Defesa Civil de São Paulo alerta para chuva forte e persistente nessa quarta-feira. Na quinta, o Vale do Paraíba e as cidades do Litoral Norte estão entre as regiões

0: regiões que podem registrar acumulados de até 70 milímetros, além de rajadas de vento entre 40 e 65 quilômetros por hora. A previsão também indica possibilidade de raios, ventos fortes e granizo isolado. A população deve evitar áreas alagadas, ficar longe de árvores e estruturas metálicas durante as rajadas e redobrar a atenção nas estradas. Ou seja, temos o combo completo para grandes transtornos na nossa região. Às 7:37, quando eu falo em transtorno, é porque já tem alguns pontos já com não é alagamento, mas é acúmulo de água. O córrego tá sujo, que eu não sei o nome daquele córrego da Guilherme de Almeida, mas tá sujo. Já tem uma pocinha ali na curva, uma pocinha não, uma poçona ali na curva. Então, vamos aguardar, né? E eu tô cobrando isso aqui faz tempo.
1: Esse córrego que você está falando, esse córrego, é aquele quando você faz a curva que vai chegar no centro comunitário do Morro do Algodão.
0: Exatamente. Eu não sei o nome exatamente daquele, nem sei se tem nome também. Mas ali forma água, que foi exatamente ali que o morador tampou o buraco.
1: Estava fazendo.
0: Aliás, aquele morador devia ser ovacionado, o povo devia ir lá bater palma para ele, porque ele resolveu um problema muito sério ali. E eu não sei o que a nossa prefeitura querida está esperando. O fato é que tá difícil, porque a hora que eu vinha vindo já tinha gente saindo de bicicleta. Não era para treinar 3,5 km, não, sabe?
1: Não, mas
0: era para trabalhar mesmo.
1: 3,5 km de aquecimento. Você esqueceu desse detalhe.
0: Pois é. E aí tem gente que não tá conseguindo sair para levar os filhos para escola, porque tem lama. E se a gente começar a pedir vídeo, vai chegar um atrás do outro aqui. E nós não vamos ter tempo de exibir todos.
1: Você sabe que tem um morador que eu não guardei o nome dele ainda. Falta de atenção minha. Morador do Morro do Algodão, e ele tem feito vídeos mostrando as ruas do bairro.
0: Ah, eu vi.
1: Ontem ele fez uma que é uma rua que eu conheço bastante, São Judas Tadeu, e suas travessas. Eu ainda continuo acreditando, gente, que precisaria uns bons longos anos de trabalho dentro de Caraguatatuba para acertar muita coisa. Mas nem o caminho do Papa estão conseguindo fazer, né? Pra quem não, esse ditado popular, o caminho do Papa, é aquela principal que passa todo mundo e tal. Aí já seria de bom grado para a população que pelo menos essas principais vias fossem mais bem cuidadas. E você falou de dar um prêmio para o morador. Senhores vereadores de Caraguatatuba, eu sei que não são todos, mas tem alguns que gostam daquela coisa de monção, aplausos. Ofereçam para esse senhor. Tenho certeza que a população vai apoiá-los.
0: 7:40, vamos às condições das rodovias que cortam a nossa região.
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0: Olha, chove em toda a extensão da SP-55, a rodovia Rio Santos, nesse momento, tá? O motorista, ele não encontra grandes dificuldades para ir para São Sebastião nesse momento, mas a pista tá muito molhada. Tá bem molhada. No quilômetro 100 da SP-55, o trânsito é normal, mas tem muita água. Ó, o motociclista passando ali.
1: Tem bastante.
0: Então, mas é bom sempre ter cuidado, viu? Porque chove em toda a extensão da SP-55. A mesma condição o motorista encontra entre Ubatuba e Caraguatatuba. Na Oswaldo Cruz, também chove e tem neblina no quilômetro 81. Não tá muito diferente da Tamoios, a gente tem o áudio do Cláudio, né? O Peazinho, vamos ouvir então, por favor.
3: Bom dia, Leslie. Bom dia, senhor Alexandre. Bom dia, Onda FM. Situação da Tamoios. Até no quilômetro 51 a chuva estava moderada. A partir desse quilômetro a chuva tá intensa. Então, pista molhada desde São José dos Campos, escorregadia, né? Então, vamos manter a velocidade que indica a via, cautela, né? Para que não haja acidente. Vamos respeitar. Que Deus os abençoe e um ótimo programa para vocês.
0: Obrigada, Cláudio. Boa viagem para você. Que Deus te acompanhe. De fato, pelas câmeras de segurança e de monitoramento que a gente tem acesso aqui no site da concessionária, a partir do quilômetro 58, que é ali próximo ao trevo de Salesópolis.
1: Faz aquela rotatória grande.
0: Rancho do Tico, por ali. Tá muito molhado. Mas não é pouco molhado, não.
1: Dá para ouvir o barulho do Cláudio, né? Falando a chuva de fundo.
0: Na Serra Antiga tá chovendo, quer ver? Vamos abrir para ver. No quilômetro 80, normalmente é um quilômetro que já não tem nebulosidade, não tem neblina, mas também tá chovendo. Então, vai devagar, viu, gente? Não compensa você acelerar nesse tempo, não. Ó, no 20 mais 400 também tá bem molhado. Então, todas as rodovias da região estão com chuva. Vá devagar, respeite o trânsito, respeite os limites de velocidade. Na Tamoios 80, na Serra 60, na SP55 80, alguns trechos 60, né? Não custa nada. E você, meu querido motociclista, eu já canso de falar aqui, né? Que o teu corpo é o para-choque. E nesses dias, a tendência a acidente, principalmente com motocicleta, é muito grande. Então, tome cuidado e que Deus te acompanhe. Vamos saber como está nesse momento a travessia de balsa.
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0: Entre São Sebastião e Ilhabela, 30 minutos de espera. Entre Ilhabela e São Sebastião, também 30 minutos de espera, travessia com maré baixa, o que impossibilita o transporte de veículos pesados. Caso você esteja vendo alguma condição diferente aí na fila da balsa, 3882-6000 é o nosso WhatsApp para sua participação. Você ajuda a gente e ajuda os demais ouvintes do nosso programa. Vamos ver se temos recadinhos aqui. Temos. Bom dia, bancada. Faço um apelo a vocês, peguem pesado com essa fornecedora de energia Bandeirantes. Minha conta sempre veio de 160 a R$190. Depois que mudaram o relógio nos primeiros meses, no primeiro mês veio 300. Agora chegou a 590, sendo que só mora eu, minha esposa e minha filha. Somos em três em casa. Essa conta eu vou ter que pagar, Rogério. Rogério, mas você já foi lá na agência reclamar?
1: O que ele pode requerer, Leslie, que isso aí já aconteceu com uma casa de uma pessoa bem próxima a mim. Fizemos um processo administrativo dentro da EDP, pedindo uma perícia deles.
0: Certo.
1: E posterior à troca. E pelo jeito, eles não assumiram, o erro é nosso, mas eles trocaram o relógio.
0: Então,
1: mas tudo documentado, viu, Rogério?
0: Tá reclamando,
1: preto no branco.
0: O que ele está reclamando aqui é que trocaram
1: então,
0: o relógio.
1: Houve esse montante de trocas de relógios. E aí, claro, eles falam que é uma coisa mais moderna, que agora é digital.
0: Entendi.
1: Mas, por escrito, protocole lá, fique com uma cópia, vá acompanhando pela ouvidoria.
0: De 190 para 591 é muito dinheiro, né?
1: Muito dinheiro.
0: Oiê, também estou aqui ligadão. Bom dia, Binho do DR. Bom dia, Binho.
1: Binho,
0: você sumiu,
1: bom dia.
0: Binho, tava de folga, meu querido. Um beijo, viu? Buraco na rua. Como é que é? Buraco na rua Rio Negro, no bairro do Pegorelli. Eita. Não é um buraco, né? Dá quase que fazer um túnel assim ali. Bom dia, bancada. Bom dia, Lê. A Alex manda um abraço pro Vitão do Indaiá ontem. Tive o privilégio de pegar o Uber com ele, Jorge Firmino. Ah, que legal, Jorge. Você pegou o Uber com o Vitão? Bom dia, Vitão. Tá vendo? Os nossos ouvintes ficam amigos uns dos outros. É legal isso, né? Bom dia, viu? Bom dia, Firmino. Bom dia, Vitão. Bom dia. Qual será a nova ideia mirabolante que o prefeito deve ter visto lá em Orlando para querer fazer aqui.
1: Então, eu queria fazer um... É sério mesmo isso? Às vezes a gente fica falando, foi oficial, ele falou oficialmente que ele esteve em Orlando, que ele foi tirar uns dias para descansar,

0: contando. Você vai achar que eu tô brincando. Porque às vezes a gente fala, o homem foi pra Orlando. E se não foi? Porque tá um tal de contar em história aí, né? É, carros novos e tal. E aí não é, é do ano passado. Então fica, né? Fica um negócio assim estranho.
1: O senhor quer que eu responda?
0: Não.
1: Não, né? 7h47 é melhor não. No nosso YouTube, Carlos Henrique Machado tá com a gente, bom dia.
0: Dia 5 de outubro começa.
1: Alessandra Rocha, bom dia a todos. Marli Santana, bom dia. Leslie Alê, ótima quarta-feira para você também. Rodrigues Alexandre, bom dia.
0: Ô, xará.
1: Cris Palácio, bom dia, queridos. Leslie, professor Alexandre, ouvintes, bom beijo, dia. Beijo, meu amor. Dá um beijo na sua irmã, a irmã da Cris ficou doente. Wellington, bom dia, Leslie Alexandre, bom dia, Wellington. Bom, 7h47, a gente começa o nosso jornal sempre com as informações. E foi registrado um acidente ontem, por volta das 2h20, lá no bairro da Água Branca, na Ilhabela. Ilhabela também, viu? Segundo informações, o motorista teria perdido o controle do veículo e ele atingiu um poste que estava localizado na calçada. No momento da ocorrência, não havia pedestres no local. O condutor não ficou ferido. Equipes do SAMU e do Departamento de Trânsito foram acionados para atender a ocorrência. Após a colisão, houve vazamento de combustível. A equipe realizou a contenção utilizando pó de serra para evitar que o líquido se espalhasse pela via. As circunstâncias que provocaram o acidente ainda serão apuradas. Ilhabela tem muito acidente naquela região ali.
0: Sim,
1: né?
0: Ainda bem que não tinham pedestres passando. O poste mesmo lá fincado no chão, o camarada conseguiu, né, a proeza de pegar o poste parado. Deu uma bordoada. Mas graças a Deus não machucou ninguém, né? Não feriu ninguém.
1: Maria Luísa da Costa Antônio, bom dia a vocês. Estamos aqui em casa se atualizando com vocês. Nessa chuva hoje não tem entrega da Shopee. Muito axé pra vocês. Pra você também, Maria Luísa. Um beijo, meu amor. Ó, o Wellington tá dizendo que tá muita chuva no Pozo Alto.
0: Tá geral.
1: Mas ali chove mesmo, né?
0: Bastante, né?
1: Nossa, como chove naquela
0: Às vezes
1: região.
0: Você sai na pista já não tá mais chovendo, mas lá dentro...
1: lá chove. A neblina também, né? Lá tem sempre neblina, lá é sempre mais... Ai, mas eu gosto muito de lá.
0: Maravilhoso, um lugar bucólico, um ar bem
1: o
0: puro.
1: O que seria um lugar bucólico? O senhor pode explicar, professor lugar... Raimundo?
0: Não, professor Raimundo, olha quem sou eu, hein? Queria ter o conhecimento de Chico Anísio. Um lugar que... exala aquela calma, aquela transparência, aquele ar sereno, puro, bucólico, bonito, bucólico. O verde de um lado, cachoeira de outro.
1: Então o senhor é um bucólico.
0: Não, nem tanto, mestre, nem tanto.
1: Gente, isso aqui é um jornal sério,
0: sério?
1: Pelo amor de Deus. Oh, meu pai eterno, 7h50, 3882.
0: Então, começa
1: 6,
0: dia 5 de outubro ou depois do segundo turno?
1: O que? O bucólico?
0: Não, essa mudança, essa chave virada aí da gestão, que é depois.
1: Olha,
0: da eleição.
1: É, já que o senhor tá falando de gestão, falar um negócio aqui. Tem, às vezes eu encontro as pessoas, tem muita gente que fica brava comigo, que vai lá na minha rede, me xinga.
0: Ah, é?
1: É. Teve uma aí que pauta importante. Minha senhora, deixa eu falar uma coisa pra senhora. A partir do momento que o gestor ele não é bem informado e ele passa vergonha, a pauta é importante, sim. Porque ele pode passar informações para a população que não condizem com o que está acontecendo. Viu, minha senhora? Então, se não fosse importante também, a senhora não comentava. Por que a senhora foi lá comentar? Porque a senhora achou importante, não é não? Deve ser um
0: podia dormir sem essa.
1: Um olherite socioafetivo da moça lá. Talvez ela nunca tenha ganho o que ela está ganhando hoje. Mas tá tudo certo, é bem-vinda. Me segue lá na rede pra senhora saber mais, né? Porque talvez o seu chefe não consiga lhe informar. É, eu queria dizer que eu, por diversas vezes, eu convidei no ar, não é a primeira vez que eu faço isso, o senhor prefeito de Caraguatatuba pra vir aqui depois daquela entrevista do dia 13 de maio. E ele não veio.
0: Isso
1: e eu já disse outras vezes que ele não

0: vem, porque aqui ele vai ser questionado pelos ouvintes e ninguém vai puxar o saco dele. E eu já disse isso, inclusive, para o senhor secretário de comunicação. Então, aqui ele não vem, né?
1: Falei isso pra você.
0: Mas aí, passeando pelo portal da transparência ontem, a gente entende por que que ele vai em outros lugares. Porque tem jornal aí recebendo 8 pau por mês.
1: Que beleza, hein?
0: E nem da cidade é.
1: Aquele da pesquisa?
0: Isso.
1: Até eu faço pesquisa a favor do Fernandes.
0: Então, que é isso? Ele não vem aqui conversar com vocês, que são os nossos ouvintes. Porque, olha, sinceramente, pra mim, se ele vier falar comigo, ótimo. Se não vier falar comigo, amém também. Amanhã faz 2 dias, que eu não dependo dele pra nada. Mas eu acho uma falta de respeito com quem ouve o programa. Eu acho falta de respeito com a população de Caraguatatuba que ouve o nosso programa. E que nós temos um bom alcance. Tanto é que a gente chega até Paraibuna. A gente não fala só no centrinho de São Sebastião e nem só no centrinho de Caraguá e nem só no centrinho de Ubatuba. Mas sendo assim, como ele não quer vir aqui, então ele não dá satisfação pro povo, aí já é um problema dele, né? E se não quiser vir também, amanhã faz 2 dias. Não tem problema nenhum. Eu vou continuar mandando os questionamentos que são feitos e vou continuar mandando as reclamações que a prefeitura faz. E quando os ouvintes chegarem num patamar que tá tudo ótimo e só começar a mandar coisa boa, eu também vou mandar. Sabe por quê? O meu salário indifere se ele faz coisa boa ou se ele faz coisa ruim. Eu não ganho por quanto eu falo mal ou por quanto eu falo bem. Eu falo o que acontece no município.
1: Então eu vou te fazer uma pergunta.
0: Então faça. E rápido, que são 7h50.
1: Ontem, na entrevista do candidato, como presidente da Associação Comercial, ele comentou que fecharam 10 mil postos, 10 mil empresas no Litoral Norte. Todos nós sabemos hoje que Caraguatatuba é o centro comercial do Litoral Norte. Então vai lá minha pergunta para você. Você acha mesmo que comércios fechando, né, principalmente em Caraguatatuba, o desemprego aumentando, dados do vereador Tato, quando esteve aqui, que o Caged tinha informado que tinham sido encerrados o ano passado para cá 1000 postos de trabalho. Então são 1000 famílias que vão consumir menos. Você acha mesmo que o prefeito está preocupado com a população, com respeito à população? Por quê? Ele empurrou goela abaixo, junto com seus 10 vereadores da base, a taxa do lixo. Depois, revogou a CIP, aumentando a conta de luz. Você acha mesmo que tem respeito nisso, Leslie Cury?
0: Bom, deveria ter, né? Porque ele foi eleito para isso.
1: Ah, tá.
0: Né? Acabou de chegar uma informação do Alexandre do Pronto Falei. Bom dia, Alexandre. Teve um acidente fatal em Ubatuba, viu? Terminou com a morte de um ciclista na saída do bairro Estufa 2, sentido Praia Grande. Nas proximidades do Beer House. No momento da ocorrência, chovia bastante na região, deixando a pista molhada e exigindo atenção redobrada dos motoristas e ciclistas. Segundo informações preliminares, ele seguia pelo acostamento carregando uma sacola quando teria perdido o equilíbrio e caído a pista. Um ônibus da concessionária Sol de Ubatuba passava pelo local e acabou atingindo a vítima. Equipes do SAMU foram acionadas, mas o óbito foi constatado no local. Redobre a atenção chegando. Nossa Senhora, olha isso aqui. Ai, meus sentimentos à família. Ai, que tristeza. 7h56. Obrigada, Lê. Um bom dia pra você aí no Pronto Falei, viu, querido? 7h56, a gente sai pro nosso primeiro break e voltamos já. Fica aí, na Onda é muito mais.
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1: Pontualmente 8 horas, o GBMAR registrou 7 ocorrências, salvou 9 vítimas durante o último feriado. O grupamento de bombeiros marítimos atendeu 7 ocorrências de afogamento, salvou 9 vítimas entre sexta-feira, dia 5, e domingo e segunda-feira, dia 7. As ocorrências foram registradas em São Sebastião, Guarujá, Itanhaém, Mongaguá e Ubatuba. No litoral norte, São Sebastião teve uma ocorrência na última sexta-feira com uma vítima salva. Em Ubatuba, outra ocorrência foi registrada, também com uma vítima salva. Além dos atendimentos, os guarda-vidas realizaram 9.341 ações de prevenção ao longo dos 3 dias, orientando banhistas e atuando em situações consideradas de risco. De 1º de janeiro a 7 de setembro de 26, o GBMAR contabiliza 2.083 salvamentos, 3.210 vítimas salvas e 81 mortes por afogamento em todo o litoral de São Paulo. O Corpo de Bombeiros reforça a orientação para que banhistas respeitem as sinalizações e bandeiras, evitem áreas de risco e deem preferência a locais que contam com a presença de guarda-vidas. É importante esse balanço, porque às vezes o pessoal diz assim, mas fica lá na praia e não faz nada. Faz sim, gente. E não faz pouco não, viu? Ajuda criança perdida, pessoa que passa mal na areia, pessoal que vai se afogar no mar, né? Então, respeite sempre o bombeiro que tá na praia. Ele tá ali para salvar a tua vida, viu? Ó, a equipe do Tático Ostensivo Rodoviário, o TOR, apreendeu cerca de 3 mil papelotes de cocaína na manhã de ontem. Isso aconteceu durante uma abordagem no quilômetro 80 da Rodovia dos Tamoios. Segundo a polícia, durante a abordagem, o motorista informou que transportava drogas. Os entorpecentes foram encontrados no porta-malas e em compartimentos do veículo. Além dos papelotes de cocaína, os policiais apreenderam aproximadamente 100 gramas de uma substância conhecida como ICE. Ainda de acordo com a ocorrência, o motorista disse que pegou a droga em Guarulhos e faria entrega no bairro do Porto Novo, em Caraguatatuba. Ele foi preso em flagrante e permaneceu à disposição da justiça. A polícia estima que a apreensão tenha causado um prejuízo de R$60 mil ao tráfico, ou seja, o caboclo ficou sem o carro, sem a liberdade, ainda contraiu uma dívida de 60 conto, não vai ter dinheiro nem para o advogado ir lá. É isso que eu chamo de uma pessoa assim, inteligente, não é mais fácil trabalhar?
2: Mas e o pesado? Alguém quer pegar?
1: Ai, Deus.
2: Atrás do dinheiro fácil, o CDP tá cheio, né?
1: Pois é. Eu vou te falar. Eu não consigo entender essa vantagem que essas pessoas têm. Leva lá pra mim, eu vou te dar R$5 mil, amigo, R$5 mil. O advogado não sai do escritório dele pra ir na delegacia te atender. E aí você vai depender de um defensor público, vai ficar apodrecido na cadeia, vai ter que fazer coisas que você não quer fazer, porque você contraiu uma dívida com a facção.
2: Peraí. Aí é você que está dizendo.
1: O quê?
2: Que o Código Penal brasileiro, 1/6 da pena, ele tá livre.
1: Mas 1/6 da pena é quanto tempo?
2: O Lespo, pra um cara que não quer trabalhar, vai ficar comendo, bebendo e dormindo com direito a visita íntima,
1: saidinha. E com uma dívida de 60 mil nas costas com o comando?
2: A gente dá um jeito. A gente não. Ele depois dá um jeito. Porque se as pessoas sentissem o peso da lei, Leslie, não acabaria com o crime. Não acabaria. O crime vem antes de Jesus nascer. Então, lá atrás. Mas inibiria. Hoje no Brasil, a justiça e o povo não estão nem aí. As pessoas não.
1: Falando em justiça, que balaio de gato que tá em Brasília, hein?
2: Então, eu fico muito triste porque, assim, mesmo sendo indicação de um político, o cargo de ministro hoje requer anos de estudo, requer uma conduta
1: notório, saber jurídico,
2: notório,
1: né?
2: Isso mesmo,
1: conduta
2: notório,
1: sabe,
2: perfeitamente. Assim, anos de estudo para no final sair capencha de bandido,
1: mas eu
2: criminoso.
1: Eu tenho visto depoimentos do Celso de Mello,
2: o ex-presidente do Supremo,
1: ministro Marco Aurélio,
2: ex-presidente também do Supremo,
1: aquele jurista que eu gosto muito, o
2: doutor Joaquim.
1: Não, tem um jurista famoso aí, já é bem idoso, que...
2: doutor Miguel Reale.
1: Miguel Reale.
2: Ives Granda Martins.
1: Ives Granda, exatamente.
2: Perfeito.
1: São pessoas que durante anos de suas vidas se dedicaram ao jurídico, né? À advocacia, às leis, à Constituição Federal, alguns ministros já aposentados. E olha, todos eles envergonhados com o que está acontecendo com o STF.
2: Sim.
1: E aí não é pendendo nem pro André Mendonça, nem pro Alexandre de... É a instituição STF.
2: Mas, ô Leslie, a instituição já vem há anos sendo jogada na lama. Por exemplo, há uns anos atrás, o André do Rap, um conhecido traficante de uma facção criminosa, saiu pela porta da frente.
1: Pelo Gilmar Mendes. Foi o Gilmar Mendes que soltou.
2: Foi o Gilmar Mendes? Foi. Mas assim, na caneta, um só. Agora.
1: Mas muita coisa aconteceu na caneta, né?
2: Ah,
1: não,
2: sim.
1: Não foi só isso.
2: Eu.
1: E aí vamos dizer assim: ai, você é direita, ai, você é esquerda. Em 2021, por determinação do então ministro Alexandre de Moraes, o ex-presidente, hoje preso em sua condição domiciliar, Jair Bolsonaro, ele não teve o direito de nomear o chefe da Polícia Federal. Você lembra disso?
2: Sim.
1: Que era o Ramagem. Não pode nomear o Ramagem porque ele tem que se declarar suspeito, porque é amigo da família, enfim. E por uma canetada do Alexandre de Moraes, não foi nomeado o Ramagem, ok? Passados 5 anos, o André Mendonça decidiu afastar o chefe da Polícia Federal.
2: Por estar aí com conversas.
1: Como é que é o nome dele? Andrei. Esse Andrei aí. Agora diz que o...
2: Andrei Santos?
1: Eu não lembro o nome dele.
2: É.
1: E agora diz que o ministro André Mendonça está ultrapassando a competência que é somente do executivo nomear o chefe da Polícia Federal. Mas espera um pouquinho. Em 2021 podia.
2: Agora...
1: a interferência do Supremo. Agora em 2026 não pode? Então eu queria entender essa balança da justiça brasileira, como é que ela funciona. É a mesma coisa, o senhor pode fazer uma venda ilícita aí nessa cadeira que o senhor está. Passados 5 anos eu não posso, por quê? É a mesma coisa.
2: O que me deixa mais ainda triste
1: é
2: ver o Congresso Nacional refém deles, ao mesmo tempo, porque muitos devem. Vou dar só um exemplo. Renan Calheiros, senador, né, pelo estado de Alagoas, tem 16 processos no Supremo. Aonde estão? Engavetados. Você acha que um senador desse vai pedir impeachment ou vai assinar impeachment?
1: Ah, não vai.
2: Não vai, gente.
1: 8 e 9. Deixa eu ver se nós temos recado no nosso WhatsApp.
2: Ah, falar em recado de WhatsApp, minha chefe.
1: Bom dia, Fernando.
2: Vou dar o nome aqui porque a pessoa falou que pode falar o nome dela. Dona Selma é moradora do Periquemirim. Doutor Sérgio Brás, bom dia, secretário. Doutora Dercia, secretária de Junta de Saúde. A dona Selma está com uma dificuldade enorme em conseguir uma consulta. Palavras dela. Muitas vezes faz o exame, aí até conseguir o retorno para passar no médico, aquele exame já não vai valer mais. Então, se pudessem dar uma olhada com mais carinho nessa frequência de consultas e retornos lá na UBS do Perequê, que é onde ela mora na rua Santo Ambrósio, pudesse dar uma olhada com muito carinho nisso aí. Não só ela, né? São várias pessoas que estão tendo essa dificuldade dentro da saúde nossa aqui de Caraguatatuba, Leslie.
1: Pois bem. Bom, temos áudio aqui do Vitão.
2: Opa.
1: Bora lá, meu querido Peazinho.
3: Bom dia, meu povo, bom dia. Bora que tá chovendo, hein? Já passei na Avenida da Praia ali, tudo alagado. Já vi dois golfinhos passando por mim. Quando o radar tirou uma foto deles, só deu pra ver a cauda, só a parte do rabo só. Tá feia a coisa, tá feia. Atenção, atenção, quem tem lancha e jet ski, dá pra ganhar dinheiro de aplicativo, hein? Vamos ganhar dinheiro, meu povo. Bora que vamos, vamos. Tá caindo o mundo em Caraguá. Beijo no coração de todos.
1: Beijo, Vitão. Que Deus te acompanhe, meu querido.
2: Ô, Vitão,
1: e proteja você e todos os motoristas de aplicativo, viu? Um beijo enorme. Caracas, gostei, hein? Nenhuma outra rádio ou locutores teriam a coragem de dizer o que a senhora falou no ar, representando todos os ouvintes da Onda, por isso a Onda é muito mais Binho do DR. Ô Binho, tiro senhora, viu? Um beijo pra você, meu querido. Que Deus também acompanhe seu dia de trabalho aí nas rodovias, tá? Ô Binho, não é que a gente tem que ter coragem, tem que falar a verdade, meu querido. Quem fala a verdade merece castigo. Porque as pessoas gostam de tampar o sol com a peneira. A gente não pode tampar o sol com a peneira, tem que falar a verdade.
2: É isso.
1: Uma hora a verdade prevalece.
2: Você faz isso com maestria.
1: Muito obrigada.
2: Vitão, o senhor manda um áudio desse aí. Tem vereador louco, mas com a mãozinha coçando pra aprovar empréstimo. Que aí vão dizer que vão mexer lá na Avenida da Praia. Cuidado com o que fala, Vitão. Tem vereador aí que declarou em alto bom som que se for mostrar as obras aí, ele apoia.
1: Bora pro áudio do Ronaldo Cherbelli. Bom dia, Ronaldo.
4: Bom dia, Leslie. Bom dia, Lê, Matheus, Piá, todo mundo que acompanha a Onda. Eu fiquei numa dúvida com uma fala do Alê. Quer dizer que o nobre prefeito foi para Orlando, né? Para descansar. Eu só queria entender descansar do quê? De só fazer asneira ou de não fazer nada? Só para esclarecer mesmo. Bom dia, pessoal.
1: O Ronaldo é maravilhoso.
2: Por isso, Ronaldo, que eu falei, eu queria ter certeza absoluta que ele foi lá pra Orlando, né?
1: Ronaldo, é que não fazer nada também cansa, gente. Não fazer nada também cansa. Tem que ter um descansinho aí, né? Talvez volte com uma ideia mirabolante. Talvez ele queira fazer bicicleta voadora. Porque ele quer fazer roda gigante, bondinho. O que mais que ele quer fazer?
2: O trenózinho.
1: Trenó. Eu só queria saber se o trenó vai ter aqueles bichinhos. Como é que chama aqueles bichinhos? Que puxa o trenó? Como é que é o nome do bicho que puxa o trenó?
2: As renas.
1: As renas.
2: Mas aí é na neve, né?
1: Ué, mas não vai ter neve?
2: Eu tô aprendendo com você que eu não posso falar tudo que eu tenho vontade.
1: Não vai ter neve pras renas ficar puxando?
2: Em Campo Jordão tem neve artificial. Será que aqui vai ter também?
1: Pode ter, por que não?
2: Nós estamos bem, hein?
1: É. Aí junta isso bicicleta voadora.
2: Nós estamos bem.
1: Pode ter foguetes, putinic. Eu acho que pro turismo vai ser, ó, muito bom.
2: Que turista?
1: Turismo.
2: Ah, para o turismo.
1: É. Tá bom. Eu acho que vai ser bom.
2: Certo.
1: Ele foi andar de balão, você viu?
2: Não.
1: Ele foi andar de balão.
2: Aqui em Caraguá?
1: É.
2: Chique.
1: Ai, gente.
2: Podia ir pra Turquia lá. Eu sei que tem uns voos maravilhosos, panorâmicos.
1: Gente, meu sonho é ir pra Turquia.
2: Andar de balão? Voar de balão?
1: Não, voar de balão não, mas ir pra Turquia. Eu queria conhecer a terra dos meus ancestrais. Egito. Líbano.
2: Ela é um dos berços do mundo,
1: e Marrocos.
2: Né? Um dos berços da humanidade.
1: Adoraria. Né? E por fim, Israel. Adoraria.
2: Eu já não tenho.
1: 8h15.
2: Essa coragem eu não tenho.
1: Ah, como diz o Marco, eu venho eu descendo da mulher bomba, né?
2: Ah.
1: O Marco dizia que minha mãe era mulher bomba. Ai, já. Bom, o Christian é a cara de um egípcio. Se ele deixar a barba e viajar para os Estados Unidos, ele não entra. Porque ele tem cara de talibã.
2: Que beleza, né?
1: É verdade.
2: Que beleza.
1: Eu fiz uma foto.
2: Eu não aguento, cara. Eu fiz uma foto
1: dele na inteligência artificial.
2: Ficou legal.
1: De turbante.
2: Não, porque a barba dele já leva. Eu falei a gritinha pra ele, né?
1: É a cara
2: o
1: do...
2: O sobrenome ainda que você tem? Ah, é. Os homens falam, vem aqui
1: não,
2: nessa
1: não
2: linha.
1: Entra.
2: Vem
1: não
2: aqui
1: entra.
2: Nessa linha aqui, vem.
1: Nos Estados Unidos ele não entra, de jeito nenhum. Bom, 8h15, é agora que é o break?
2: Não. Tá. Podemos falar lá de São Sebastião?
1: Por favor.
2: Então vamos lá, mais uma vez, São Sebastião também faz parte, né? Claro, do litoral norte. Um morador enviou umas fotos e vamos falar especificamente do bairro de Barra do Una. Barra do Una, as pessoas, os moradores, né? Estão pedindo, porque já fizeram pedidos através de vereadores, estão pedindo uma área de lazer para as crianças, que lá tem alguns parquinhos, tem 2 ou 3 parquinhos, e as condições já não estão maravilhosas, são todos de madeira, muitos estão quebrados, esse aí tá male, né? Assim, ó, tá vendo? Olha o estado da madeira já, aí na sequência terão outros vídeos, são curtinhos, as pessoas, os pais pedindo, aí fica bem no centrinho de Barra do Una, tá? Fica ao lado da igreja católica ali, perto do rio onde tem as marinas ali, e aí eles estão pedindo pro poder público, então Secretaria de Comunicação, Secretaria de Serviços Públicos, esse aí, como eu falei, a gente começou de mostrando primeiro aquele que ainda tem condições de serem usados, lá a área, do lado ali, tá vendo ao fundo a igreja, essa igreja é muito bonita, mas os outros, Matheus, se você pudesse dar uma passadinha, olha lá, estamos falando de Barra do Una, aí começa, ó, esse é dentro da escola, olha lá, sabe, poças de água, brinquedos quebrados, uma situação assim, poxa, já que a cidade tem condições, porque se tem uma coisa que São Sebastião tem que falta as outras, é um dinheiro. Olha o muro lá todo trincado, todo rachado. Olha as condições do parquinho, ó. Lama, barro. Olha o estado dos brinquedos, olha.
1: Bom,
2: como
1: vamos
2: é que você
1: aguardar,
2: vai pôr uma criança aí?
1: Vamos aguardar a resposta da secretaria.
2: Olha, dá uma estrada. Olha, Leslie, isso aí dá pra. Oh, cortou? Mas olha, ó. Olha o estado do parquinho.
1: Você envia, por favor, para eu enviar
2: para
1: a Mara Cirino.
2: Com certeza.
1: E a gente aguarda a resposta da Secretaria de Comunicação da Prefeitura. Matheus, eu te mandei uma foto aí de um ouvinte nosso. Bom dia, Leslie. Bom dia, Alexandre. Você pode deixar na tela, obrigado. Esta é a cor da água do golfinho, onde a estação de tratamento de água em Caraguá, sabemos que tem 3 ETE e agora ETA, que não sei onde fica. Cadê a Sabesp para fiscalizar essa empresa que cobra caro pelo abastecimento? E diga-se de passagem, água de muita má qualidade. Então, como você vê a cor da água, gente, não dá nem para fazer um café com essa água.
2: Não dá para falar que é água, né?
1: Pois é, não dá. Tá muito ruim. Eduardo Michael foi quem mandou. Muito obrigada, viu, Eduardo? Eu vou mandar pro assessor da Sabesp, pro Cleverton, que é o responsável pela comunicação, tá? Respondendo ao Ronaldo, o prefeito viajou pra dar descanso a Caraguá, Eduardo. Ele que deu descanso a Caraguá. Ó, temos um vídeo que o Vitão mandou. E que deve ser as condições. Nossa senhora, olha o que tem de água. E não choveu nem um tiquinho do que tá pra chover ainda, hein? E eu tô cobrando faz tempo o que que a prefeitura tá fazendo com a limpeza de córregos, de manilha, de esgoto.
2: Isso ninguém, você tem falado mesmo, os
1: responde.
2: Córregos, né?
1: Pois é.
2: As valas, os córregos, as bocas de lobo.
1: Bom dia, Leslie e Alexandre. Matheus, pode tirar a água da tela e colocar. A gente vai colocar o vídeo do Vitão enquanto isso. Bom dia, Leslie e Alexandre. Que Deus abençoe vocês e o seu programa sempre. Eu fiquei sabendo que o nosso senhor prefeito foi para Orlando para cobrir as férias do Pateta.
2: Ai, gente, pô, o povo tira uma mesmo, hein?
1: Edival Carrasco, do Rio do Ouro. Edival, bom dia, meu querido. Obrigada pela sua participação. Maria Elza, bom dia. Ótimo programa, adoro. Obrigada, Maria Elza. Um beijo pra você. Ai, gente, o povo fica bravo.
2: Vou falar que é você que tá falando, viu?
1: Quero dar um bom dia pro grupo Vem Quem Aguenta, que já tá mó bateção de papo aqui. Tá o Nestor, o Douglas Conceição, o Sidney Santos, quem mais? O Gessé, o Daniel, o Nestor, a Cris. Nós já tem muita gente aqui conversando e eu não consigo acompanhar a conversa de vocês agora. Depois, quando eu vou ver, tem 2000 mensagens. A Alessandra tá aqui, bom dia pra vocês, viu? 8h21. Ó, a Tamoios vai ter fechamento noturno. E essa manutenção dos túneis que vão acontecer no contorno sul e no contorno norte, das 22 às 5h30 da manhã, tá? Hoje tem fechamento da Serra Nova, com tráfego pela Serra Antiga em uma pista para cada sentido. No contorno norte, os motoristas deverão utilizar a Rio Santos. Na quinta-feira, manutenção no contorno sul. Um túnel será fechado e o trânsito fluirá pelo outro em mão dupla, sem interdição do trecho. O calendário da próxima semana será divulgado em breve. 8h22. A GCM de São Sebastião realizou 3 prisões em flagrante nesse final de semana de feriado. No domingo, um jovem foi preso por tráfico de drogas no bairro do Itatinga. Foram apreendidas porções de K2, crack, cocaína e maconha. Além de dinheiro, o suspeito confessou a venda dos entorpecentes. No domingo, um homem de 52 anos foi preso no Canto do Mar por embriaguez ao volante. O teste do etilômetro apontou 1,01 miligramas por litro de álcool, além dele não possuir habilitação. Na segunda-feira, um jovem de 20 anos foi preso por tráfico no Jaraguá. E com ele, em um imóvel indicado pelo suspeito, foram apreendidos 19 microtubos de cocaína e uma porção de maconha. Todos eles foram encaminhados à delegacia e permaneceram à disposição da justiça. A Maria Luísa Costa Antônio disse que não está saindo áudio. Tá mudo. Ué? Mas tava saindo até agora, viu, meu amor?
2: É um também.
1: O Alexandre precisa entrar no grupo Vem Quem Aguenta pra soltar pérolas como pífio, bucólico. Ai, Alessandro, não faz comigo, não. Que eu já tenho vontade de matar ele. Imagina ele no grupo, que eu vou matar ele.
2: Por quê, não?
1: Eu vou te pôr no grupo, pode deixar. Pra você soltar suas pérolas, que não diz Alexandre, pífio, bucólico.
2: Bucólico.
1: Estuda mais algumas pérolas pra gente, por favor.
2: A partir do dia 5 de outubro as coisas irão mudar.
1: Isso é uma pérola?
2: Você acha que não? Isso é uma.
1: Nós queremos
2: pérolas
1: como bucólico.
2: Ah, como bucólico?
1: Por favor.
2: Ai, eu tô aguardando depois das eleições.
1: Vai aguardando que você. Tá bom. Continua aguardando aí.
2: Eu recebi uma matéria hoje, é claro que a gente precisa estudar para não falar besteira, né? A respeito aí desses novos veículos apresentados pelo prefeito.
1: Então, que segundo consta, não são tão novos assim.
2: E aí, depois vem aí o lirite sócio-afetivo.
1: Então,
2: isso. Vocês pegam no pé.
1: Mas é isso que eu não consigo entender. Qual que é a dificuldade da pessoa assumir as coisas? Por exemplo, eu já falei isso várias vezes, eu tenho que ir pro break. Eu já disse várias vezes isso aqui. Quando ele fez um vídeo em relação àquela obra da Rua da Praia, ali em frente.
2: Sim, onde o João Cleófas fluxo, ali, né?
1: Aquela obra precisou a vereadora Cássia do PT fazer um vídeo para esclarecer as coisas, né? Para dizer, olha, tudo bem, tem colaboração do município, mas a grande fatia do bolo veio do governo federal. Então eu queria entender qual é a dificuldade de assumir o que é fonte 1 e o que não é fonte 1.
2: Como foi feito com os carros, né? como pra foi promoção social, para atender o CRAS e tal.
1: Exatamente.
2: Eu usava de outro lado, falava, olha o prestígio que nós estamos tendo de buscar as coisas então, e trazer as coisas. Não tentar dizer que ó, nós é que estamos fazendo. Não.
1: Eu não consigo entender. Eu sinceramente não consigo
2: entender.
1: Eu não consigo entender querer crescer em cima de um evento que já aconteceu e achar que, sabe, é umas coisas tão quinta série.
2: Tão quinta série.
1: É quinta série, gente. Isso é coisa de quinta série. É, eu tô ligada. 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Fica aí, na Onda é muito mais.
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1: 8:32, iniciamos mais uma sabatina com os candidatos que disputam as eleições 2026. Esse é um espaço destinado ao debate de ideias, apresentação de propostas e principalmente a prestação de contas ao eleitor. Antes de iniciarmos, é importante lembrar que todos os candidatos convidados receberam previamente as regras da sabatina. Essas regras são iguais para todos e foram estabelecidas justamente para garantir o equilíbrio, respeito e igualdade de condições durante a entrevista. Nossa sabatina tem a duração de 30 minutos, divididos em dois blocos de 15. As perguntas serão feitas pela nossa equipe e o candidato terá o tempo para responder a cada questão. O compromisso da Rádio Onda é com a informação, com a transparência e com o direito do eleitor de conhecer melhor aqueles que pretendem representá-lo. Também reforçamos que esse não é um espaço para propaganda eleitoral, mas para o esclarecimento de propostas, posições e compromissos. As regras foram apresentadas à assessoria do candidato, que teve todo o tempo para analisar e concordar. A partir de agora, está conosco o candidato Everton Tico. Bom dia, candidato. Bem-vindo. O tempo começa a contar agora. Eu queria perguntar o que levou o senhor a colocar o seu nome à disposição como candidato e o que o senhor pode fazer de início pelas quatro cidades da região.
2: Bom dia, Leslie. Bom dia da Rover. Bom dia, Alexandre. Queria agradecer vocês primeiramente aí pelo espaço. É muito importante para nós candidatos esse meio de comunicação, né? Para que a gente possa chegar. É um período eleitoral curto que a gente vê um poder financeiro aí mais eminente nas cidades, né? Com bastante propaganda, e a gente que vem aí com um trabalho aí corpo a corpo, falando com as pessoas, esses espaços dentro da rádio, dos meios de comunicação, faz toda a diferença para que o eleitor saiba, né? Das nossas propostas, das nossas intenções para o litoral e para todo o estado de São Paulo. Então, assim, Leslie, o que me revoltou e me motivou a ser candidato a deputado estadual é ver que, assim, ainda falta muita coisa no estado. Né? A gente vê discussão no porto, a gente vê discussão sobre a rodovia, a gente vê discussão sobre o hospital regional e a gente não tem representantes legítimos aqui do litoral norte para estar encabeçando essas demandas, levando para o governador. E muitas das vezes a gente que conhece a política até está negociando com o governador e com o parlamento essas melhorias aqui para o litoral. A gente vê muita gente aqui vindo aqui buscar voto, falar que fez, mas a realidade é que menos de 1% do orçamento de um deputado estadual está sendo investido no litoral norte e quase 200 milhões de voto não pode ficar perdido por 1% de orçamento de um deputado só estadual. Então, assim, eu acho que está na hora já da nossa região se empoderar desse poder político que nós temos para que a gente possa realmente trazer os benefícios que a gente precisa trazer, tirar a fila do AME, melhorar essa iluminação da rodovia, melhorar o acesso da balsa, que hoje parece uma verdadeira faixa de Gaza, não tem um estacionamento correto, não tem um acesso digno para os usuários. Então, isso que nos motivou a vir como candidato, a dificuldade do empreendedor hoje no estado, a gente vê aí os empreendedores cada vez mais fechando as portas, sem nenhum tipo de incentivo fiscal ou financeiro para alavancar o seu negócio. Então, acho que está na hora já do Litoral Norte entrar com força nessa discussão e a gente, por ter um histórico de luta dentro da comunidade, é isso que a gente quer trazer para a nossa região.
1: Candidato, a população do Litoral Norte ainda enfrenta grandes dificuldades para ter acesso a serviços de média e alta complexidade na área da saúde, muitas vezes precisando sair da região. Qual é a sua proposta concreta para melhorar a estrutura de saúde dos quatro municípios?
2: Acho que, assim, o hospital regional, ele já veio com essa estrutura que a gente precisa, né? Pode ser melhorada, pode ser ampliada, mas a gente tem um grande equipamento aqui no Litoral Norte. O que a gente precisa é intensificar os trabalhos, trabalhar sobre as filas de espera. Hoje eu tenho um caso até na minha casa, minha mãe precisa de uma cirurgia aí do hospital regional e a gente já está há 3 meses esperando essa cirurgia num dos estados mais ricos do nosso país, aonde a gente tem poder.

0: financeiro para que a gente possa fazer grandes trabalhos de mutirão, para que a gente possa ir eliminando essas filas em caso a caso, ponto a ponto. Então, o que eu vejo aqui é o que falta: vontade política e um líder para poder organizar isso.
1: O senhor pretende destinar recursos para isso, e quanto?
0: Olha, a saúde, a gente pretende deixar uma boa parte aí do nosso orçamento, apesar de a gente ter também lutas de infraestrutura aqui, como eu citei, a iluminação, a entrada do porto, mas a gente pretende aí deixar aí pelo menos aí uns 10 a 15% para mutirões. Como eu falei, eu não vejo a necessidade de a gente construir uma nova estrutura. O que eu vejo é a necessidade de a gente poder dar auxílio e trabalhar junto com o governo do estado, que já tem a sua pasta, já tem o seu orçamento destinado para isso. O que a gente precisa é um deputado lá brigando, falando: não, a nossa parte lá a gente quer.
2: Bom dia mais uma vez, candidato.
1: Microfone, Matheus.
2: Estamos acompanhando. Candidato, uma das funções do deputado é a fiscalização. Como o senhor pretende fiscalizar de forma efetiva esses recursos que chegam, mesmo que parcamente, até o litoral norte, e quais serão as medidas efetivas que o senhor pretende adotar nesse sentido?
0: Olha, a transparência, lutar pela transparência, eu acho que já é o início, né? A gente tem que saber no que está sendo gasto todo esse recurso, porque o recurso, eles sinalizam que vem, mas na ponta a gente vê que a fila não diminui. A gente pretende trabalhar junto com o nosso acesso a deputado, a gente pretende trabalhar junto com a administração aí do Hospital Regional, de outros municípios que recebem também essa verba estadual, para que a gente possa entender como que isso está sendo distribuído, para que a gente possa trazer se for necessário e cobrar que seja feito de forma correta a aplicação desses recursos. Então, assim, eu acho que tudo nosso país passa pela fiscalização. Eu fui candidato a vereador, venho de um trabalho comunitário onde a gente nunca se dobrou para líder político nenhum da nossa região. Então é dessa forma que a gente pretende fazer também o mandato de deputado, é brigar, é bater de frente, é não trocar o nosso mandato por cargos, por favores, e sim ter a independência para que a gente cobre o executivo estadual, para que esses recursos cheguem na ponta e façam a diferença, né, para a população.
3: Candidato, a segurança pública hoje é uma preocupação constante no meio nosso, das famílias, dos empreendedores. Qual é a sua proposta para incrementar, para melhorar essa segurança pública na nossa região do Litoral Norte?
0: Meu amigo, eu acho que assim, eu venho batendo com a segurança pública. Muita gente acha que a segurança pública é só o trabalho ostensivo, a polícia militar na rua, fazendo o trabalho dentro das comunidades, e eu falo que a segurança pública, ela tem que passar primeiro pela inteligência. A gente, antes de entrar com uma viatura da PM, a gente tem que ter um trabalho de inteligência. Se a gente falar, a gente como morador aqui, a gente sabe em muitos pontos que existe tráfico de droga. Como que a Polícia Civil não sabe disso? O que falta para a Polícia Civil, antes da Polícia Militar ter que adentrar a esses locais, o que falta para a Polícia Civil ir lá e fechar esses locais? Porque o trabalho de inteligência, ele é o trabalho silencioso, ele é o trabalho que menos dá tiro, que menos morre gente. Ele vem e ele captura, ele estuda, entende como funciona o local e ele captura as pessoas corretas que eles precisam para neutralizar o tráfico ou a criminalidade naquele ponto. Então, eu acho que a nossa segurança pública, ela está caminhando para o lado errado. Ela está caminhando muito mais para a parte ostensiva do que para a parte de inteligência. E eu trabalho pensando que a gente tem que investir na Polícia Civil. Nós temos que criar regras mais firmes, porque agora há pouco tempo a gente teve o caso de um policial civil que foi pego em corrupção e hoje está preso. Então a gente tem que ter uma fiscalização muito mais forte em cima da polícia Civil, para que a gente possa realmente antecipar os fatos, porque numa guerra tanto perde a polícia quanto perde o ladrão, e a gente não pode perder a vida desses policiais inocentes que estão sendo colocados no combate, sendo que a gente tem uma polícia de inteligência que deveria estar agindo antes.
1: Mas essa sua proposta envolve aumento de efetivo, equipamentos, tecnologia.

0: tecnologia e aumento de recursos, porque acho que uma coisa caminha junto com a outra. A gente precisa aumentar o efetivo no litoral norte, que a gente sabe que é muito pouco. A Enseada tinha ali uma delegacia da Polícia Civil, por corte de recursos tiraram a delegacia da Enseada. Era uma delegacia que tinha poucos policiais, mas ela entendia a sistemática ali da região. Os policiais, eles entendiam e sabiam quem que era os meliantes dos bairros, aonde eles precisavam agir. E eu acho que a gente precisa descentralizar esse serviço dentro das comunidades. A Polícia Civil estando presente dentro das comunidades muito mais próxima, ela vai ter muito mais facilidade de agir do que a gente ter uma delegacia lá no centro para atender praticamente quase São Sebastião inteiro, uma no centro e a outra em Boiçucanga, para a gente atender uma cidade de 96 quilômetros. Eu acho que a gente precisa criar outros polos dentro das cidades para que o policial que esteja ali, ele tenha mais facilidade de entender os núcleos e poder agir muito mais rápido.
1: Doutor.
2: Eu vou sair um pouco do tema da segurança, candidato, e quero falar um assunto importante. As crianças e jovens, elas são a base da sociedade de amanhã. Qual é a sua proposta efetiva em relação a crianças e jovens na sua gestão?
0: Olha, os jovens, eu acho que a gente está perdendo grande tempo com os jovens. Foi muito boa a sua pergunta, porque assim, eu venho batendo na tecla que a gente precisa trazer pelo menos dois sinais aqui para o litoral norte. Muitas pessoas falam assim: ah, mas ele é privado, ele não é uma entidade pública, porém ele é a entidade mais reconhecida, onde o diploma dele bate em qualquer tipo de empresa, ele tem um peso 2 no currículo das pessoas. Então a gente precisa trazer esse Senai para abrir mais oportunidade para essas crianças, assim como isso não elimina o IFE, outros institutos que são governamentais, mas eu acho que o Senai já passou da hora. O Senai mais próximo que a gente tem é em Taubaté. A pessoa precisa fazer um eletrotécnico, precisa fazer um ensino que para essa área da Petrobras. Eu mesmo fui criado aqui em São Sebastião. Quando a UTGCA construiu, eu fui um dos primeiros funcionários a entrar. Eu tive que ver vários funcionários virem de fora, ocupar os empregos aqui, porque a gente não qualificou desde a base. Então, o que eu pretendo trabalhar é dentro do ensino técnico. Técnico e profissionalizante. Esse vai dar a base para aquele jovem que quiser iniciar o seu estudo, para que ele possa ter o seu primeiro emprego. E aí sim, se ele precisar custear uma faculdade, precisar pagar algo mais avançado, ele consegue auxiliar até a sua família, porque ele já vai ter um emprego técnico e ele já vai ter a condição de estar auxiliando a família dele. Então, dentro dos jovens, a minha pauta e o que eu venho falando sempre é que a gente precisa intensificar o ensino técnico e profissionalizante. E não adianta ser qualquer instituto, a gente precisa trazer institutos de peso para que esses jovens não consigam emprego só aqui no litoral, para que eles tenham um leque e consigam emprego onde eles quiserem. Porque a gente sabe que o litoral tem essa dificuldade de empresas, que a gente precisa trabalhar aqui com isenção, aqui atrás do shopping mesmo. A gente tem um terreno gigantesco. Por que não está sendo incentivado empresas virem para cá? Por que a gente não tem empresas aqui para poder gerar emprego para esses jovens? Mas não adianta a gente ter empresa, gerar emprego e não ter qualificação. Então o nosso caminho é a qualificação técnica.
1: O senhor não acha que o fato de não ter empresas pode ser falta de incentivo também?
0: Sim, se a empresa, nenhuma empresa se instala sem estudos. Se a empresa faz um estudo na nossa região e vê que a gente não tem profissionais qualificados, ela vai instalar um equipamento aqui para ela ter que pagar essa mão de obra de fora, custear essa mão de fora aqui, não vai. Então a gente tem que fazer a nossa lição de casa. A gente precisa investir no ensino técnico, profissionalizar os nossos jovens, para quando essas empresas chegarem, o emprego não vir empregado de fora, vir empregado daqui mesmo. Entendeu? Então, assim, a gente até esses dias fizemos uma denúncia em São Sebastião, porque uma empresa de iluminação tinha mais funcionário de fora do que funcionário daqui. Então, assim, isso não pode acontecer. A gente precisa ter essa mão de obra aqui para que a gente gere emprego aqui, pra gente aqui. Então, essa é a minha visão.
1: Candidato, a Rodovia dos Tamoios é a principal ligação do litoral norte com o Vale do Paraíba e, óbvio, com a capital. Os acessos e a mobilidade da região continuam sendo grandes desafios para a nossa população. Qual é a sua principal proposta de infraestrutura para melhorar a chegada e a circulação dentro do litoral norte?
0: Ontem mesmo eu fiz um vídeo na internet e eu bati sobre isso. Eles fizeram a rodovia, ela é excelente, facilita o nosso acesso às regiões, porém eles pensaram só na passagem da rodovia. Eles não pensaram

0: claro no impacto dos bairros, o que que acontece em torno deles. Lá no Jaraguá colocaram um posto de saúde no trecho de entrada e saída da rodovia, sem calçada, sem sinalização. Ontem eu mostrei uma senhora indo com o filho de carrinho, com o carrinho, dividindo espaço com os caminhões. Então eu acho que a gente tem que cobrar aí pesado do governo do estado, para que agora com a rodovia pronta, ele trabalhe também em vista, porque não é justo também o estado vem, faz a rodovia, vira os bairros de cabeça pro ar e o município fica para investir sozinho nessa infraestrutura das cidades em torno da rodovia. Não acho justo. Eu acho que o estado, ele tem sim que trabalhar e ajudar o município financeiramente para fazer essa reestruturação dos bairros, para que os bairros possam voltar à sua normalidade pós-rodovia.
1: Nós conhecemos bem a Costa Norte. Espaço físico, ela tem bastante, em decorrência até das outras áreas aqui da região, né, do município. Você teria uma proposta, candidato? Essa ocupação, que maneira que ela poderia ser melhor aproveitada?
0: Eu penso que assim, a Costa Norte, a região, eu penso que São Sebastião praticamente ele é duas cidades. Do centro para cá a gente não tem emprego turístico da mesma forma que a gente tem do centro para lá. Então a Costa Norte, toda aquela região ali atrás do posto de saúde, aonde eles pegaram ali o antigo Hotel Fazenda, que hoje é uma área morta, a gente precisa trazer empresas para cá. A gente precisa gerar emprego para cá, porque lá na Costa Sul o pessoal tem o turismo.
2: Acabou o tempo, candidato. 8:48. Esse foi o nosso primeiro bloco com 15 minutos. A gente tem o break agora, não é isso? Antes do break, posso fazer o nosso. Então vamos pro break, 8:49.
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1: 8:51, estamos de volta com o segundo bloco da nossa sabatina. Hoje o candidato é o Tico, lá da Costa Norte, Everton Tico, lá da Costa Norte de São Sebastião. Candidato, o Porto de São Sebastião tem potencial para gerar desenvolvimento econômico e a população quer saber quanto desse crescimento efetivamente ficará na nossa região. Como é que o senhor pretende transformar o porto, o turismo e os grandes investimentos em emprego e renda para quem mora no litoral norte?
2: Leslie, eu vejo assim, a gente vê a discussão sobre o porto aí, o pessoal já foram para Brasília, já foram para diversos cantos conversarem com políticos e até hoje a gente só vê aí agora, os últimos dois meses, mandaram mais de 220 funcionários embora. Isso fala do próprio diretor do porto. Então, o que eu vejo, a gente precisa. O porto é uma situação delicada porque a gente precisa ter produtividade, porque a gente fala de comércio exterior, então a gente tem fala de competitividade internacional, então a gente precisa criar essa competitividade, mas a gente não pode esquecer daquelas pessoas que estão lá há anos trabalhando, carregando o piano. Então a gente tem que fazer uma transição responsável e ver de que forma, entre trabalhadores e terceirizada, a gente consegue conciliar esse trabalho. Isso é uma discussão que tem que ser discutida a fundo junto com o sindicato e as pessoas envolvidas dentro do trabalho portuário. Mas a gente precisa sim ampliar o porto, criar novas oportunidades. Aquilo que eu falei no bloco anterior, do centro para cá, a gente não tem empregabilidade, ou a gente usa Caraguá, ou a gente tem que sair fora do município, porque hoje Caraguá é que segura boa parte dessa demanda de emprego nosso, a quem não está na prefeitura. Então, o que eu vejo, a gente precisa fazer essa ampliação para trazer os serviços, a gente precisa criar outros mecanismos, que são aqueles que eu já citei no bloco anterior também, trazer empresas, dar isenção para que elas ocupem esses espaços aqui, gerem emprego para a população. Então eu vejo que o porto ele pode ser o grande motor desse impulsionamento financeiro que tanto a Costa Norte de São Sebastião precisa, quanto a Costa Sul de Caraguá também precisa. Mas a gente precisa fazer isso com uma transição responsável, respeitando quem está lá e abrindo novas oportunidades para quem tem que chegar e fazer o nosso porto mais pulsante.
3: Doutor. Candidato, nós temos um problema aqui no Litoral Norte, um problema ambiental, que consiste na ocupação de áreas protegidas do meio ambiente, inclusive áreas estaduais. Esse problema ambiental, ele se converte em um problema social, porque afinal de contas são famílias que foram ocupando essas áreas e que hoje residem nesses locais. Gostaria de saber se o candidato conhece essa realidade e se tem uma proposta efetiva para resolver ambos os problemas, tanto ambiental quanto social.
2: Assim, a gente sabe que a gente que participa da política, historicamente a gente sabe por que vem tendo essas invasões. Eu acho que já passou da hora a gente tirar essa discussão de nível municipal e levar isso para um nível estadual. Por quê? Porque no município, infelizmente, os políticos, eles querem trazer os seus votos, trazer o seu eleitor, e eles acabam se fazendo de cego para essas invasões, essas ocupações, demoram para criar habitações também no município, o que faz com que a população tome essa iniciativa de entrar, de invadir, e a falta de fiscalização e o interesse por voto se torna um conjunto perfeito para que a gente tenha tragédias igual aquela que a gente teve em São Sebastião e que atingiu um pedaço de Caraguá. Então, acho que a gente precisa criar um monitoramento estadual. Isso também, boa parte dessas áreas também são áreas estaduais e federais. Então não dá para o estado e o governo federal jogar isso para o colo do município e pedir para só o município ser responsável por isso. Eu acho que a gente precisa criar monitoramento. Hoje a gente tem tecnologias que dentro de uma sala em São Paulo você consegue saber se a pessoa está entrando numa área ou não. Então acho que a gente precisa sair do primitivo. A gente precisa começar a agregar a tecnologia onde a gente está aqui falando para quantas pessoas. E dentro do poder público a gente vê essa morosidade para que isso funcione. Por quê? Porque isso vale a pena para os políticos. Essa invasão, essa tomada de território de forma desorganizada, isso isenta o político de ter que criar habitação social, de ter que dar destino para essas famílias. Eu acho que a gente já tem tecnologia suficiente para que a gente faça um monitoramento mais avançado e tire isso também da politicagem municipal. Porque enquanto não tirar da politicagem municipal, não existe solução.
3: E como que o senhor pretende tirar isso do município?
2: Conversar, trabalhar junto ao governador, porque o governo do estado precisa criar sua própria central de controle. O governo do estado precisa também ter os seus fiscais, fiscalizar os municípios e acompanhar de perto essas invasões. Então, a minha proposta é que o governo do estado também tome a sua parte na responsabilidade e tire isso só do municipal, porque a partir do momento que o governo do estado começar a tomar parte disso, que as pessoas começarem a entrar e não conseguir mais resolver com o vereadorzinho amigo, com o prefeitinho amigo, e tiver uma outra instância para que faça com que eles não gastem também o dinheiro ali, não invistam também o dinheiro ali, para que depois eles percam tudo, isso pode ajudar em muito esse controle das áreas. Mas também, se não criar habitação, se não trazer as áreas onde pode ser habitada, elas não forem organizadas pelo município através de loteamentos, através de espaço para que essas pessoas possam ocupar, porque a gente estamos falando das pessoas que trabalham na casa do vereador, que trabalham na casa do empresário que vem ali, que está com a sua casa na beira da praia, e ele precisa dessa mão de obra. Então não adianta a gente pensar em excluir, simplesmente não pode. A gente precisa também delimitar e organizar essas construções antes que elas comecem de forma desorganizada.
1: Candidato, existe uma reclamação frequente de que o litoral norte é lembrado pelos políticos durante as eleições. Depois perdem espaço na agenda, voltam para suas bases e só vão lembrar do litoral norte ou no verão ou na próxima eleição. O que o senhor fará de diferente dos parlamentares que já passaram pela região?
2: Só o fato de morar aqui, um político uma vez falou pra mim, falou assim, ó, só o fato de eu morar aqui, eu já varro mais a calçada do que o cara lá de São Paulo que você tá elegendo aqui. Então, só o fato de morar aqui, as pessoas já vão ter muito mais facilidade de me encontrar no mercado, de me encontrar numa farmácia, de me passar uma demanda pessoalmente. Agora, quando você volta pra esses políticos, de fora, quem tem essa facilidade? É a pessoa que mora na cidade dele, que mora na região dele. É de lá que vai vir a maioria dos assessores do gabinete dele, é de lá que vai vir toda a estrutura de trabalho dele. Então o nosso diferencial é a gente morar aqui, é a gente conhecer a realidade. Eu nasci em Caraguá e fui criado em São Sebastião, então trabalhei muito mais em Caraguá do que em São Sebastião, por eu ser um político em São Sebastião. A gente sabe a dificuldade que é fazer política e trabalhar no mesmo local. Então, quando você elege, quando você valoriza pessoas da sua região, você está valorizando a sua região, você não está valorizando a pessoa, porque a pessoa ela vai conviver aqui, você vai ter muito mais facilidade de encontrar com essa pessoa aqui. Então eu acho que já passou da hora de esses 200 mil votos, 230 mil votos que a gente tem válido aí na nossa região, ela ser apostada. Porque não é aposta votar no de fora? Por que a gente não pode apostar no votar no de dentro? Por que o de dentro sempre vai ser o que vai embora, sendo que o de fora já foi embora e a gente está criticando o de dentro? Então eu acho que a gente tem a possibilidade de fazer um trabalho e a gente já vem mostrando esse trabalho aí já há bastante tempo.
1: A gente tem notado que os políticos que aí estão com seus mandatos não apoiam os candidatos da região. E o senhor, assim como os demais da nossa região, também não conta com o apoio dos políticos aqui da região Caraguá, Ubatuba, Ilhabela e São Sebastião. O senhor atribui isso a quê?
2: A gente sabe como funciona a política, né? São acordos políticos que esses prefeitos, esses gestores que estão aí fizeram lá atrás para poder ganhar a eleição, e hoje eles estão pagando a dívida deles. E só que a conta, na verdade, fica para a população. Porque eles pagam o compromisso deles, fica kit com o deputado e a população depois fica sem deputado para poder cobrar. porque o político votou no político que o prefeito indicou, que o vereador indicou. Muitas das vezes a gente sabe que existe negociações até exclusas no meio desses apoios, e quem perde depois é a população, entendeu? Então, assim, o que eu vejo, a nossa dificuldade de conseguir ter o apoio, você vê, a gente é o único de São Sebastião e não tem apoio de nenhum grande político de São Sebastião. Se você for ver, todos eles ali que estão, quem eles estão apoiando, nunca apareceu na cidade. O que justifica isso? Nunca foi um cara ativo na cidade. Então, política para o povo não pode ser. Então, é difícil a pergunta.
1: Rápido, por causa do nosso tempo.
4: Vamos lá. O senhor teve uma boa votação na Costa Norte, na sua última eleição a vereador. Que experiência o senhor trouxe de lá para cá que hoje o senhor pode vir a usar uma eleição para deputado estadual?
2: Na verdade, a gente participou de 3, vamos colocar 5 eleições, né? Porque a gente tem quase 12 anos aí, mais de 12 anos aí nessa trajetória política. A experiência que a gente traz é tentar orientar as pessoas que aquele dinheiro, aquele favor que é feito por políticos em momento eleitoral para conquistar o seu voto, isso tem um preço. E a gente vê o preço hoje numa creche onde tem denúncias de abuso e a gente não viu um vereador lá cobrando. A gente tem o preço onde a gente vê ruas lá abandonadas e não tem um vereador cobrando. A gente vê o preço em falta de serviços públicos e a gente não tem um vereador cobrando. A gente tem só gente batendo palma para meia dúzia de coisas que estão certas. Então, quem paga o preço quando isso acontece não é o candidato, não é o político, é o povo. Então, a nossa experiência é em falar para o povo que o voto deles tem peso, tanto para o bem quanto para o mal. Enquanto eles não se orientarem e não buscarem valorizar a sua região, quem vai pagar o preço não é o político, porque o que eu falo não depende de política, eu não vivo de política. Então, quem perde com isso? É quem precisa da política e quem precisa da política pública na ponta. Então, esse é o nosso trabalho de conscientização da população.
3: Muito bom isso que o candidato acabou de dizer. E a gente, justamente como eleitor, a gente espera que o candidato, depois de eleito, ele tenha uma atuação na parte dessa questão da fiscalização. Muitos prometem, vou fazer isso, vou fazer aquilo, e depois acaba esquecendo. Candidato, o senhor está disposto a assumir um compromisso de que o senhor vai atuar com isenção, com autonomia e fiscalização de todas as esferas do poder?
2: Faço isso há mais de 12 anos, dentro do município de São Sebastião. Aquilo que eu falei, nunca tive cargo público, nunca aceitei nenhum tipo de obra, que é o meu segmento. Faço um trabalho de fiscalização. Na cidade onde eu trabalho, na cidade onde eu fiscalizo, eu não trabalho. Por quê? Para que eu possa ter independência. Não quero chegar no poder para ter poder, eu quero chegar no poder para ajudar as pessoas. Então, o meu compromisso com a população é simplesmente fazer o que eu sempre fiz. Se tem posto de saúde, nós fomos para lá, batemos de frente com Queiroz Galvão, com o prefeito eleito, com o prefeito que estava a assumir. Então, esse trabalho de fiscalização sempre foi o meu forte e é nele que eu quero chegar, se possível, até presidente do país.
1: Candidato, se eleito, quanto o senhor pretende destinar em emendas parlamentares para o litoral norte durante o seu mandato?
2: Olha, a gente chuta aí que tem mais ou menos, um deputado estadual vai ter mais ou menos uns 40 milhões em emenda, foi o que praticamente teve os deputados nessa última gestão. Eu pretendo colocar aqui pelo menos 30 milhões de emendas aqui no litoral, porque eu vejo que a necessidade é muito, não é só porque eu sou votado aqui, é porque tem muita necessidade, gente. Tem muita coisa para ser feita aqui.
1: Como esse dinheiro será dividido entre os 4 municípios?
2: Porto, iluminação pública e qualificação técnica. A gente pretende trazer um polo de Senai. Através de desapropriação, incentivo para o Senai, que a gente sabe que não é uma instituição totalmente pública. Então, a gente pretende trazer esse ensino e dividir isso dentro das demandas. Quando a gente fala de rodovia, de infraestrutura de rodovia, as duas cidades estão precisando, e agora Ubatuba também, com o início da nova rodovia, também vai precisar. Então, a gente está com o nosso recurso totalmente à disposição. Por a gente não ter grandes políticos aí nos apoiando, a gente vai ter a responsabilidade de destinar isso ao que o povo pedir.
1: Para encerrar, para o senhor ter tempo de fazer as suas considerações finais, o município que não o apoiar politicamente, o senhor terá o mesmo acesso aos recursos?
2: Olha, a gente tem que ser sincero, né? A gente tem que colocar o dinheiro dentro das nossas bases e fortalecer, não que não terão recurso, mas a gente também tem que retribuir quem foi lá efetivamente e colocou o voto pra gente na urna.
1: 45 segundos para suas considerações finais.
2: Pessoal, quero agradecer muito esse espaço e falar para vocês que o meu nome é Tico. Há quase 16 anos a gente faz um trabalho de fiscalização, de cobrança dos nossos políticos, do nosso poder público, para que venham as melhorias dentro do nosso bairro, da nossa cidade. E assim a gente quer fazer se a gente for eleito para o governo do estado. Não quero ter conchavo com o governador, quero ter parceria, não sou puxa-saco de político, sou um político independente e que busca a melhoria do povo. Sou empresário, não vivo de política, faço política há mais de 16 anos e nunca aceitei cargo nenhum, porque o que eu quero não é um cargo nomeado, mas sim um cargo público.
1: Quero agradecer muito a sua participação, muito obrigada, muito boa sorte nessa eleição. Essa foi a nossa segunda sabatina com os candidatos aqui da nossa região. Você fica aqui com a gente um pouquinho?
3: Fico.
1: Então tá bom. 9:07, break. Bora.
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1: 9:10, estamos de volta com o nosso Jornal Bom Dia Litoral. 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
2: Os marajazinhos.
1: Os marajazinhos, que pode. E os marajá cachorro também.
2: Os marajacão?
1: É marajacão, isso. Marajacão, gostei disso. Olha que belezinha. Marajacão, né? Liga lá. 12-981-66-1918. Nós continuamos aqui, firmes, fortes, igual prego na areia. Quero dar um bom dia para todos os nossos ouvintes. O Ronaldo mandou uns vídeos aqui. Que tá tudo alagado lá no Massaguaçu. É Massaguaçu lá, né, Ronaldo, que você tá? E aí ele diz assim, como é difícil estarmos certos. Por quê? Porque eu estou cobrando há vários programas as atitudes que a senhora prefeitura, viu, doutor, tá fazendo para questão de limpeza de córrego, rios, né? Porque a gente tem aí agora chegando a época de chuva, o El Niño, enfim, toda essa bagunça climática que tá aí. E aí ele diz assim, pois é, é apenas a primeira chuva um pouco mais forte. A única coisa que a administração precisaria ter feito é limpar um dreno que foi construído na terrível administração anterior, que enquanto era limpo, resolvia o problema. Detalhe, é exatamente essa rua que dá acesso ao novo projeto das casas populares no Massaguaçu. E tá lá tudo cheio d'água. Tudo cheio d'água.
2: Então, eu vou bater nessa tecla, né? Eu não vejo vereadores, a não ser aqueles que não fazem parte da base do prefeito, cobrando ações do executivo. Eu vejo vereadores da base, né? Da base. Dando tapinha nas costas, dizendo que tá tudo lindo, tudo maravilhoso. E nós sabemos que Caraguatatuba, ela está precisando urgentemente de serviços de infraestrutura. É, você tem falado aí pelo menos há 2 meses sobre o El Niño, o Super El Niño, e não fala aleatoriamente, né? São pessoas que estudam o clima, que falam com propriedade sobre os efeitos que já estão causando na natureza, nas cidades aí afora. E Caraguatatuba, não só Caraguá, né? Ubatuba já passou aí de sabores, São Sebastião.
1: Você falou em Ubatuba, acaba de sair uma informação de um colega jornalista que chegou a 42,82 milímetros em 3 horas no Araribá, em Ubatuba.
2: Então, por aí você vê. E cadê a limpeza desses córregos?
1: Boa pergunta.
3: Professor Alexandre, nesse sentido, a gente acabou de conversar aqui com o candidato a deputado estadual, e nas últimas eleições a gente viu os candidatos a vereador assumindo o compromisso de que cobraria a administração pública sobre essa questão da limpeza dos rios e córregos para minimizar os efeitos da ação climática e diminuir as enchentes. A gente vê que esse problema ele vem acontecendo há muitos anos e todas as eleições, os candidatos a vereador falam a mesma coisa, que vai cobrar, que vai atuar junto à prefeitura para limpar os córregos, isso e aquilo. Quando chega na hora do vamos ver, depois que toma posse do cargo, parece que esquecem os compromissos que fizeram.
2: Sim.
1: Então, é que alguns sofrem de amnésia seletiva.
3: Ah, também tem esse problema, né, Alex? É. Então, eu gostaria de perguntar aqui para os vereadores, não só da cidade de Caraguatatuba, São Sebastião, Ilhabela e Ubatuba, onde está o trabalho de fiscalização dos senhores vereadores? Cadê a fiscalização? Cadê a atuação firme junto ao executivo nessa questão da limpeza de rios, córregos, para evitar essas enchentes? Onde os senhores estão?
1: O senhor quer ver? Matheus, põe a foto que o Ronaldo mandou, que eu te enviei aí, só pra gente ter. Olha lá.
3: Não. Olha essa situação,
1: tá,
3: gente.
1: Tá fazendo até ondinha na rua. E não choveu o que os obrigada, Matheus. Não choveu o que os meteorologistas estão prevendo até março do ano que vem, porque nós estamos no início do fenômeno El Niño, que é um super El Niño que vem aí. Primavera agora, 21, 22 de setembro, então já tem a transição das estações, tanto é que nós estamos em setembro, é a segunda frente fria polar que vai entrar no estado de São Paulo. Eu já tenho feito alguns questionamentos aqui, apesar dos olheritos socioafetivos acharem que eu estou sempre de implicância com o prefeito, mas eu já estou cobrando há algum tempo a limpeza dos córregos. Por quê? Porque muita gente critica as obras que foram feitas na gestão passada das drenagens. Mas existem obras, talvez, que não resolveu todo o problema, até pode existir. Mas nós temos a obra da Avenida Brasília que resolveu, tem a obra aqui desse trevo, quando você faz o retorno para vir aqui para o shopping
2: Santa Marina,
1: que se não resolveu 100%, mas ajudou muito, porque ali ficava um rio de uma semana para baixar água. Então, teve no Perequê-Mirim, enfim, houveram algumas obras que foram feitas e que, gostando a atual gestão ou não, resolveram os problemas. Para que isso continue funcionando, é preciso limpar as galerias e córregos. E eu não tenho visto essa limpeza funcionar. E aí, mais do que limpar, é preciso também que o morador colabore, porque ele vai lá, ele joga fogão, ele joga sofá, ele joga colchão. E aí?
3: De fato, a participação da sociedade em geral na questão da preservação das obras públicas, ela é importantíssima. Porém, Leslie, a gente não pode esquecer que o trabalho de zeladoria do município, ele é constante. Ele não pode dormir, ele não pode descansar. O trabalho de zeladoria, ele tem que ser incessante, praticamente 24 horas por dia, 7 dias por semana. E ainda há quem vá dizer, mas que esse evento do El Niño, ele foi um evento esporádico, veio a chuva fora de época. Gente, não dá pra gente pensar que por conta do El Niño, então teve o alagamento, porque chover, chove sempre. Nós vivemos numa região de chuvas constantes. Vai chover certamente. Então, a prefeitura, ela não pode usar também o fenômeno como desculpa para esses alagamentos que estão acontecendo. O trabalho de zeladoria, ele está falho e, principalmente, ele não está sendo cobrado pelos vereadores que deveriam fazer esse trabalho.
2: Eu já vi vereador que se classifica como de apoio ao prefeito indo fiscalizar obras da gestão passada e que até estão embargadas por N problemas, normal, faz parte. Agora, e atual? Ele vai olhar lá atrás, já passou.
1: Não, a fiscalização atual é só da oposição, né?
2: Já tem casos lá, como o ex-prefeito respondeu aqui, não tô aqui defendendo ele, até porque fui um crítico e ele sabe disso, mas ele mostrou provas, mostrou documentos lá, o porquê da obra sim, agora estão esperando perícia, e aí o vereador vem dele fiscalizar a atual, que ele foi eleito, ele quer mexer lá atrás. Se já tem gente, o MP já tá na situação. Caraguá hoje, infelizmente, está refém de uma base governista que não olha a população. Nós temos problemas aí de infraestrutura, nós temos problemas de mobilidade, nós temos problemas na saúde, infelizmente, porque eu falo que a situação mais difícil é a saúde, por quê? O buraco, você desvia, quebra um amortecedor, não é legal, mas você paga um lá pra arrumar. E uma vida que tá no hospital? E uma vida de uma pessoa que está precisando de uma consulta para ontem? Essa é a nossa pergunta.
1: Então, você está falando em consulta. O bom é que as informações aqui, elas chegam, porque os nossos ouvintes, graças a Deus, fazem parte da nossa pauta. Matheus, estou te mandando um vídeo aí. Eu recebi agora no nosso WhatsApp uma mensagem do ouvinte que diz assim: bom dia. Sei que já terminou o jornal, mas uma denúncia é sempre bom. O secretário de saúde aqui de Caraguá deveria fazer uma visita à clínica de hemodiálise. Veja as condições que estão os pacientes. Choveu lá fora e aqui dentro fica alagado. Hoje não fui eu, mas um colega de boxe. Estou ouvindo falar sobre a chuva lá em Ubatuba. Por isso mesmo, mandei esse vídeo. Mas peço que cobre do secretário de saúde por nós pacientes. Outras pessoas, como os técnicos de enfermagem, relatam que onde nós temos acesso está feia a situação. Não me identifique.
2: Claro.
1: E aí, tá lá a goteira, como todo mundo que tá acompanhando a gente no YouTube pode ver. Olha lá.
2: É, e tá forte.
1: Isso,
2: hein?
1: É no setor de hemodiálise aqui em Caraguatatuba.
3: Hemodiálise é um tratamento sensível e que precisa o ambiente estar devidamente higienizado. Uma goteira dessa na área de hemodiálise, a gente já pode imaginar o quão insalubre isso pode ser.
1: Então, eu quero pedir encarecidamente ao secretário de saúde Sérgio Brás e a Dercy Andolfo, que é a secretária de saúde adjunta. Mas não é para ir daqui 10 minutos, não. Vocês puderem, vão lá agora. Vão fiscalizar esse setor de hemodiálise. O paciente de hemodiálise já é um paciente tão sensível, já é um sofrimento fazer hemodiálise, gente. Tem gente que é obrigada a fazer isso 3 vezes por semana, quando não todo dia. Ó, você consegue urinar? Você consegue ir no banheiro? Agradeça a Deus. Porque essa doença é uma doença que ninguém merece, gente. Eu acompanhei uma pessoa muito próxima a mim, é um sofrimento que leva anos e às vezes a pessoa morre e não sara. Então, assim, vão lá. Doutor, o senhor que é especialista em saúde, no direito da saúde, como fica uma situação dessa? O que fazer nesse caso?
3: Olha, Leslie, isso é lamentável, a gente ver um quadro desse.
1: E o senhor viu que a gente recebeu agora, né? Quer dizer, sim, a pessoa tá ouvindo e já mandou.
3: Em tempo real, né? A notícia chegando no momento em que está acontecendo. É lamentável que isso ocorra numa unidade de saúde, seja ela qual for, poderia ser na recepção. É lamentável. Numa área de hemodiálise, o paciente de hemodiálise, ele precisa de toda a higiene possível. Como a Leslie acabou de falar, a pessoa que vive sob um tratamento de hemodiálise, ela tem toda uma consequência na sua vida. Ela precisa de um atendimento no mínimo digno, no mínimo que seja cumprido aquilo que a Constituição Federal prevê. Então nós pedimos aqui encarecidamente aí ao pessoal da saúde, o secretário, o adjunto, toda a equipe, que dê uma atenção nesse caso, que verifique o que está acontecendo e resolva esse problema.
1: Eu vou enviar... eu vou enviar pro secretário, avisa ele aí, o Alexandre, por favor. Eu vou enviar isso aqui pro secretário, porque isso aqui é inadmissível. Eu normalmente enviaria para comunicação, mas comunicação, vocês vão me desculpar, dessa vez eu não vou seguir a hierarquia, não. Eu vou mandar pro secretário para que ele, por favor, consiga ir lá e verificar, porque é inadmissível. Uma pessoa que sofre tanto não pode ficar nessa situação. Viu, secretário? Acabei de mandar aí no seu WhatsApp, se o senhor conseguir atender, vai lá, dá uma olhadinha no que tá acontecendo nesse setor de hemodiálise. Muito obrigada. Gente, tá na hora de ir embora, mas antes de ir embora eu preciso falar que a areia Serra Mar é a areia da nossa região. 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Ó, não deu tempo de falar hoje, Alexandre, mas a gente teve sessão da Câmara ontem. Amanhã a gente traz essa matéria. Quero aproveitar e mandar um abraço pro presidente da Câmara, Antônio Carlos Júnior.
2: Bom dia, presidente. Bom dia, senhores vereadores.
1: Tá na hora de mano?
2: Vamos lá. É 9h25, hein?
1: Doutor, amanhã mais uma?
3: Mais uma sabatina.
1: Depois só na outra semana, porque a gente tá fazendo terça, quarta
2: e quinta,
1: né? E aí eu conto com todos vocês. Doutor, muito obrigada pela parceria. Aguardo o senhor amanhã.
3: Nós que agradecemos, né?
1: Bonitão. Bonitão, gatão.
2: Você é um caso sério.
1: Caso sério. Até amanhã.
2: Até amanhã, minha chefe. Um bom dia aos nossos ouvintes.
1: Bom dia.
2: Doutor, obrigado pela sua presença, seu conhecimento para nós aqui é importante, para os ouvintes é muito importante. E vamos lá, para mais um dia de muito trabalho.
1: É
2: isso. Muita chuva aí que a meteorologia não errou essa semana, hein?
1: Pelo amor de Deus, você que está nas rodovias, atenção, motoristas de aplicativo, de entrega, de passageiro, motociclista, motoboy, pelo amor de Deus, já teve uma morte horrorosa agora lá em Ubatuba. A foto é chocante. Chocante. Então, por favor, que Deus cuide de vocês, abençoe o caminho de vocês, respeitem os limites de velocidade e principalmente as regras de trânsito. Para você que ficou comigo no 38826000, muito obrigada pela licença que você sempre nos concede de estarmos juntos até as 9:30 da manhã. Eu te espero amanhã no 38826000 em 101.1 na Onda FM e também no YouTube. Para você que ficou comigo, mandou seu chat, participou, um grande bom dia, que Deus te abençoe muito. Amanhã às 7:30 estamos aqui, tá? Tô te esperando, fica aí na Onda É Muito Mais, porque vem aí o meu querido Peazinho.
4: Bom dia, Leslie, bom dia a todos.
1: Você tá bom?
4: Yeah. Tudo belezinha.
1: Ó, 3 minutos antes hoje pra você não me xingar.
4: Tá? Eu tenho break de 6.
1: Então tá. Beijo pra você, meu amor, bom trabalho.
4: Bom
1: dia. Amanhã
4: às
1: 7 estamos juntos. Fica aí na Onda É Muito Mais. Tchau.
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1: A Onda é muito mais. 9:33. Bom dia, bom dia. Boa quarta-feira, 9 de setembro de 2026. E aí, tudo belezinha? Como é que tá de chuva aí? Ah, meu Deus do céu. Hoje tá difícil, hein? Bora lá. Eu sou o Pia Júnior, tô chegando e vamos juntos até logo mais meio-dia e você participa com a gente. Pede o teu sucesso pra curtir juntinho na melhor programação. É o som dos bairros que tá chegando. 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
1: Então você entendeu como é que funciona, né? Você pede daí e a gente toca daqui. E todo mundo vai cantar junto o teu sucesso. Bora participar pelo zap 3882-6000.

responde muito mais. Marcos e Belucci. Ah, pena que você já namora, viu? 9h45, bom dia, bom dia. É o som dos bairros. Participe, peça teu sucesso pelo zap 38826000.

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onda é muito mais. Luan Santana! Muito bem, Olho Marrom, faltando agora 3 minutinhos para as 10 horas da manhã. E o Som dos Bairros continua. Vamos pro intervalo e daqui a pouquinho sua música vai rolar por aqui. Então participe e peça teu sucesso pelo zap 3882-6000.

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4: Onda e muito mais, 10 e 1, bom dia, bom dia, boa quarta-feira. Eu sou o PA Júnior e continuo com você até o meio-dia e ó, tô te esperando, quer meu zap? Então anota e pode adicionar a gente por aí. 38826000 é pra você pedir tua música, pra você pedir teu sucesso, pra todo mundo cantar junto, a melhor programação, então vamos lá, participe com a gente. Tá chegando agora o destaque da programação de hoje, nessa quarta. A Onda é muito mais.
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4: Diego Vitor Hugo, Moça pra Casar, essa aqui, ó.

0: nada, muito mais. Danilo e Davi, ó. Sou tarapianão, viu? Agora 10 e 13. Bom dia, bom dia. Bora circular.
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0: William Bonner, o titio, né? Ele fez um raro comentário sobre o casamento de 26 anos com a Fátima Bernardes. E olha, ele rejeitou a ideia de que o divórcio anunciado em 2016 signifique que a relação dos dois acabou fracassando, né? O jornalista participou de um videocast que se chama Cá Entre Nós, que é apresentado pela Fátima Bernardes, a sua ex-esposa, e pela filha do casal, a Beatriz Bonner. E durante a conversa, ele questionou a expectativa de que um casamento precise durar para sempre, mesmo quando os projetos de vida decidam não se coincidir mais. Ou seja, deu certo, só que durante 26 anos. 10 e 15.

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0: Garoto e Panda, eu duvido. Agora 10h35.
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0: Olha, como diria a Kátia, não está sendo fácil, viu? Fiuk tem show cancelado em meio à crise financeira e familiar. Ô, dó dele, viu? É que ele teve um show cancelado há poucos dias da apresentação acontecer em Jundiaí, no interior de São Paulo, né? O cantor estava escalado para subir aos palcos nesta sexta-feira. Notícia que, aliás, como é que a gente pode acreditar que ele vai cantar alguma coisa, né? Isso seria 11 de setembro. Porém, o evento não vai acontecer. O próprio bar, que receberia a apresentação, comunicou a suspensão e atribuiu a decisão à produtora responsável. Olha, se eu fosse o Fiuk, eu organizava um show com banda pra cantar sucesso do Fábio Júnior, do pai dele. Eu acho que ele ia conseguir um dinheirinho. Você não acha que não? Eu acho que sim, viu? 10h35.

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Nada, muito mais. Cheiro de culpado, Júnior e César, 10h46. Tem recadinho, tem pedido chegando no Zap da Onda. Bom dia! Bom dia, Onda. Toca uma da Alcione pra gente. É o Alberto. Opa, Alberto, pode aumentar o volume que agora a gente vai matar saudade com ela. Alcione.

0: mais, menos é mais, champanhe. Agora faltando 3 minutinhos para as 11 horas da manhã. Bora ficar bem informado?
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0: E esse tempinho, hein? Ai, ai, ai. Bom, a previsão para hoje indica um céu nublado e instável ao longo do dia. Vai se preparando, viu? A possibilidade de pancada de chuva, principalmente durante a tarde e a noite, a qualquer momento, né? E a temperatura fica entre 16 e 21 graus. A Defesa Civil recomenda atenção para as condições de chuva e possibilidade de mudança rápida a qualquer momento, como eu falei, né? Agora 10h57.
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0: Miranda e muito mais. 11:02, bom dia, bom dia. Seja bem-vindo, bem-vinda. Por aqui, PA Júnior. Continuamos juntos até logo mais meio-dia. E ó, tô te esperando, hein? 3882-6000, participe com a gente. É o som dos bairros que tá rolando com tua música, teu sucesso. Pode ficar à vontade, pedir aquela que você gosta. Pode uma saudade, Piazinho? Claro que pode, bora matar a saudade. O que importa é a gente curtir a tua música aqui na Onda. Bora participar. Onda é muito mais e tá rolando
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Yang Luna, me olha lento. 10:07, bom dia, bom dia. Mais um pedido chegando. E é uma saudade essa aqui também. Olá, bom dia. Queria pedir uma música do Rick Renner. Ela é demais. A onda é muito mais.

0: muito mais. 11:17, Felipe Rodrigo ignora. 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Já, já a gente tá de volta com mais Som dos Bairros, sua música, seu pedido na programação da Onda.
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Cleiton Romário, chuva de bênção. Agora 11:38, mais um pouquinho de som dos bairros. Então bora lá, dá tempo de pedir teu sucesso. Mas ó, corre, 38826000.

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encerrando o Som dos Bairros, que fica por aqui, tá de volta amanhã, a partir das 9:30. Pra você pedir tua música e teu sucesso, é só mandar um zap 38826000 e participar juntinho com a gente da melhor programação do Litoral Norte. Eu, Pia Júnior, vou descansar um pouquinho, tô de volta amanhã, a partir das 9:30, aqui na programação da Onda. Bora lá!

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7: A Onda é muito mais, agora faltando um minutinho pro meio-dia, ótima quarta-feira. Agora a gente aguarda a transmissão do horário político eleitoral e daqui a pouquinho, meio dia e meia, tá chegando na Onda do Esporte. Muita bola na rede para você curtir as informações aqui na programação da Onda. Continue com a gente, a Onda é muito mais.
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2: Boa tarde, galera do bem, começando o melhor programa de esporte do litoral norte, Vale do Paraíba. Na Onda do Esporte, só podia ser aonde? Na Onda FM 101.1. Em primeiro lugar, agradecer a Deus, obrigado, Senhor, de nos permitir estarmos aqui. Agradecer a todos vocês, ficaram com saudade da gente. Falei, cadê vocês no feriado, segunda-feira? Falei, calma, Birutinha tá de folga, tive que dar folga pra ele, que o salário dele tá muito pesado, muito puxado, mas estamos de volta. Obrigado a vocês que nos acompanham aí, vocês estão no trabalho, estão no Uber, ganhando aquele dinheirinho sagrado da semana, começando o mês de setembro aí, cara, abençoado pra todos nós. Agradecer a vocês que estão pelo Instagram aqui, @RogerGoleiro, e agradecer também nossos colaboradores, sem eles esse programa não seria possível. 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E deixa eu falar aqui, quem imaginou que eu fosse sentir saudade desse cara, desse ícone do rádio, de São Paulo? Saudadezinha desse Biruta, Anderson Biruta, esse garoto de 33 anos de rádio.
3: 33 mesmo.
2: Cada programa, cada segunda, quarta, sexta, meio dia e meia, uma e meia, eu aprendo um pouquinho, né? E tem que ser com esse cara, com esse reluzente.
3: Reluzente, tá certo. Cavalo. Tá bom, obrigado. Essas saudades, né? Ficou depois que ele. Antes do bolinho de croquete lá, de
2: cupinho, de cupim.
3: Porque ele foi lá sozinho, claro que a dona Patrícia junto, né? Pra comer e saborar esse gostoso.
2: Eu que não levo a nega véia, não.
3: Não complica, né? Mas obrigado, PA, que tá com a gente aqui. Obrigado, você, ouvinte da Onda FM. Obrigado, Patrícia. Obrigado, Roger. Segunda-feira trabalhei num lugar que o clima tava horrível, ar-condicionado. E aí minha garganta, ó, vai pro espaço.
2: Pensei que você tivesse cantado o final de semana, feito show.
3: Muitos shows, entendeu? Você pode ter certeza que a hora que eu abrisse o microfone, todo mundo ia embora. De lá, não tem como. Porque é horrível realmente a voz. Mas eu, quando eu louvo ao Senhor, aí é uma maravilha, fica tudo perfeito.
2: Oh, glória a Deus.
3: Porque ele não ouve a minha voz, ele sabe que eu tô tentando.
2: Ele ouve teu coração.
3: É, o coração. O coração tem esplêndido lá e não tem problema nenhum. Mas realmente tem muita coisa pra gente falar nesse final de desse final de semana prolongado, porque pra nós o final de semana também foi segunda-feira, que é dia de programa, né?
2: Verdade, Roger? Verdade.
3: E aí a gente não teve por aqui, né? Mas muita coisa aconteceu de bola rolando, né? Tudo pra você aqui. Hoje vai ficar tudo meio que embolado, mas é tudo junto, né?
2: Mas a informação vai chegar, né, Bruno? Como sempre, né?
3: Com certeza.
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0: ficaram Flamengo e São Paulo, dia 12 de setembro, às 16h30, no estádio Luso Brasileiro, no Rio de Janeiro, jogo de ida. E Bahia e Corinthians, jogaço também, outro jogo, terça-feira, dia 15 de setembro, às 21h30, na Arena Fonte Nova, o jogo de ida. Ah, chegou com mérito, né, Biruta? Grande campeonato brasileiro feminino.
1: É, lembrando que nós temos todas as séries do Campeonato Brasileiro Feminino também. A gente geralmente traz o principal, né, mas nós temos Série B, nós temos Série C, temos Série D, inclusive times que não são nem fazem parte realmente do calendário mesmo normal de times, né? São times que são lá jogando para uma ascensão, né? Mas foi um campeonato interessante, porque algumas equipes tradicionais, que é o caso da Ferroviária, ficou pelo caminho, né? Que é uma equipe que já foi campeã Libertadores, campeã paulista, né? Campeã brasileira, né? E o Corinthians mais uma vez mostrando força, né? E chegando numa grande final.
0: Mesmo depois daqueles problemas todos que nós anunciamos aqui, salário atrasado. Cobrando, tem dinheiro para renovar com o mesmo, mas não tem dinheiro para pagar a gente. Mesmo assim, parabéns, fizeram a parte delas dentro de campo. É. Deixaram o extracampo de lado. Sim. E fizeram trabalho dentro de campo.
1: E aí mostra a vontade do futebol feminino, e não só essa vontade, mas também mostra aquilo que a gente tem que melhorar em muito no futebol feminino. Nós falamos salários totalmente, astronomicamente diferentes, né? Uma projeção bem menor. Inclusive tem coisas absurdas, por exemplo, que eu já falei. Falei, mas isso é coisa de biruta, né? A coisa mais fácil de você fazer o Campeonato Brasileiro funcionar direitinho, bonitinho, é ele ser preliminar de todo jogo de primeira divisão do Campeonato Brasileiro. É simples. Tem na Série B, é só isso, é preliminar. Não importa se vai começar ao meio-dia, vai começar às 11, né? Mas bota lá. Você vai dar primeiro visibilidade, e vai fazer com que talvez até o próprio público se interesse por isso, né, no caso, né? Então, hoje em dia nós crescemos muito no futebol feminino. Parabéns, no caso, ao Flamengo e São Paulo, que disputam uma das vagas, né, para final.
0: Grande clássico.
1: E o Corinthians e Bahia, né? Eu queria saber do Ribeiro, né? Quem é que ele vai querer que...
0: Eita, é verdade, Ribeiro. Quem vai brocar? O Bahia ou o Corinthians? Ah, eu vou falar, hein? Difícil, né? Torcer por empate. Aí não dá, tem que passar um, né, Biruta?
1: Tem que passar um.
0: Alguém tem que ir pra final, cara. É. Mas parabéns, belo campeonato. Lembrando que teremos Copa do Mundo Feminino.
1: Também.
0: É, o ano que vem. Então isso aí não deixa de ser um preparatório aí pra Copa do Mundo. Tivemos também Fórmula 1, né, Biruta?
1: Fórmula 1 também.
0: Fórmula 1 também, grande corrida.
1: É uma grande corrida, corridaça realmente. Foi em Monza, na Itália, né? Lembrando que a casa da Ferrari, né? Tava lotada, né? A escuderia fez maior festa, inclusive levou Barrichello para lá, vários outros pilotos de várias gerações que pilotaram a Ferrari. Realmente é uma grande festa que é feita em Monza, né? No caso, e pela Ferrari. Infelizmente a Ferrari não conseguiu se classificar de uma maneira em primeiro lugar no grid. Mais uma vez aí, mostrando que a força da McLaren e da Mercedes são compatíveis, né, no termos de briga lá na frente. Porém, o destaque ficou pro italiano
0: Kimi Antonelli.
1: O cara saiu da 19ª posição, último do grid. Passou todo mundo e tinha direito. Houve, uma pancadona do Leclerc, que a pancada do Leclerc só foi ocasionada porque o seu Lewis Hamilton disse que ele não fez nada, mas os dois bateram. E aí na parabólica, que forçou o carro do Leclerc, o cara saiu voando, bateu lá, deu bandeira vermelha, e aí venceu a corrida, e o Lewis Hamilton foi reclamar, mais uma vez. E aí a própria diretoria da falou: nós não estamos aqui, vocês vão decidir em pista. Quando a gente achar que tem que mudar, quer dizer, deixou a briga acontecer, para que o Lewis Hamilton entenda que é uma competição. Ele não pode ser favoritado, né, numa competição só porque ele é Lewis Hamilton, tem 7 títulos, ele quer ganhar o 8º. Então o Leclerc foi prejudicado sim por causa da pancada que deu, mas nem ninguém queria saber dessa história toda. O Kimi foi lá, fez a corrida, ganhou. Um italiano ganhando depois de 799.412
0: euros. Que festa bonita.
1: Aí o que aconteceu? Os ferraristas botaram no peito a nacionalidade italiana, né? E elegeram o Kimi Antonelli como um dos principais corredores nesse final de semana em Monza. Parabéns, né? Abriu uma boa vantagem pro Russo, que agora é o segundo, o Lewis Hamilton ficou em terceiro, mas a briga tá aberta, né? Então, mostrando que foi realmente uma bela corrida. Diferente daqueles no comecinho.
0: É, que tava chato. Nem eu tava acompanhando. Agora sim. Você vê que a punição ficou em um, começou em último, virou. Então, pode acontecer de tudo. Tá aquela Fórmula 1 imprevisível.
1: Sim, e gostosa de ver, porque mudou realmente o cenário. Dos primeiros 3, 4, 5 corridas para uma corrida agora que melhorou muito, né? Claro que a FIA teve que fazer algumas mudanças, porque até um absurdo, presta atenção, eu nunca vi uma corrida de Fórmula 1, quando você sair do seu carro, desse carro, você tem que encher o motor para poder partir? Não tem, meu irmão, se engatou, vai embora. Você tem que encher as baterias do carro, tem

0: para acelerar o máximo. Gente, Fórmula 1 é V8, V12, V10. Carro elétrico é para idosinho que tá andando de
1: boinha. Ai, meu Deus. Daqui a pouco vai ter corrida de scooter.
0: Vou dizer para você: a fórmula elétrica de moto já existe.
1: É verdade,
0: já existe.
1: É verdade.
0: Né? Então, não é nada difícil não ter scooter também brigando no campeonato, não, viu?
1: É verdade. Ó, nós vamos falar então do brasileiro, como tivemos programa segunda-feira, nós vamos falar dessa rodada do brasileiro, que tem um novo líder, é isso mesmo, vocês escutaram errado, não. Depois de 17 partidas, temos um novo líder, um montão de gente entrando com a gente aqui, o Wellington Mendes, ô, oh, tá triste com o Corinthians dele, calma, foram 4 derrotas só seguidas no brasileiro. Ô, oh, meu Deus do céu. E o São Paulino entrando, ô, doutor, tá aqui doutor Flávio, lá da minha cidade, Cantagalo, estado do Rio de Janeiro, de Nova Friburgo, tá aqui com a gente também nos assistindo. Vamos falar da 26ª rodada do brasileiro, que começou no sábado. Tivemos Bragantino 2, Bahia 3. É, o Braga perdeu em casa. O Bragantino abriu o placar aos 14 minutos com o Lucas Henrique. Bahia virou ainda no primeiro tempo com Luciano Juba e Alejo Vélez. E antes do intervalo, o Braga empatou com Santiago Ramos, mas no segundo tempo, Eric Conrado deu a vitória para o Bahia. Bragantino, nono colocado com 35 pontos em 25 jogos, já o Bahia, quinto colocado, com 43 pontos em 26 jogos. Belo campeonato do Rogério Ceni, que já passou de 200 jogos à frente do Bahia.
0: É, e mostrando que teve uma pequena crise quando foi eliminado da Libertadores de América, né? Que era uma chance grande pro Bahia, né? Mas mostrou força, se recuperando no Campeonato Brasileiro, né? Tá na ponta da tabela e ganhou de um grande time, que é o Red Bull.
1: Fora,
0: né?
1: De casa, Libertadores.
0: Fora de casa, né? Quer dizer, então o Rogério Ceni tá realmente com a mão no time. Lembrando que o Rogério Ceni, por onde passou, tirando o Cruzeiro e o próprio São Paulo, né? É, ele se perpetua nos cargos.
1: Verdade.
0: Que fica. O Flamengo também, foi no Flamengo que ele ficou um período?
1: Foi,
0: também, né?
1: Foi.
0: E ficou um período até bom no Flamengo.
1: É, foi campeão da Copa Brasil.
0: Então, é o que a gente fala assim, por onde ele passa, no caso, ele perpetua realmente aí, porque ele realmente tem uma estratégia de jogo, ele conhece, e precisa mudar essa escola de perder o treinador, que é o problema.
1: Bem colocado, Mirutá, é um dos poucos treinadores longínquos, né? Que a gente fala que faz trabalho longo dos seus times, fez do Fortaleza, fez do Flamengo, está fazendo agora do Bahia, belo trabalho. Tivemos também Fluminense 1, Vasco da Gama 0, a Costa aos 6 minutos do segundo tempo, deu a vitória pro Tricolor. Fluminense, que ocupa a quarta colocação, 45 pontos em 26 jogos, já o Vasco abre a zona de rebaixamento, é isso mesmo, tá em 17º com 25 pontos em 25 jogos. Aí eu vou falar do meu São Paulo, né? Ah, meu São Paulo, que alegria, 2 vitórias seguidas, quanto tempo que eu não dou um sorriso desse? Faz tempo, hein? São Paulo 2, Atlético Mineiro 0, fechando a rodada de sábado da 26ª. Com gols só na segunda etapa, Luciano aos 22 minutos e Iago 2 minutos após, deu uma importante vitória para São Paulo. São Paulo mais posse de bola foram, e mais posse de bola, também chutes a gol foram 18, sendo 5 no alvo, contra apenas 4 e nenhuma finalização do gol por parte do Atlético Mineiro. E o São Paulo mereceu a vitória, jogou muito bem, pôs seu ritmo. Para mim, eu ouso falar que foi a melhor partida do São Paulo com Dorival à frente. O Dorival como treinador, para mim, é a melhor partida. Não deu espaço nenhum pro Atlético, jogando, eu acho que ele achou o esquema dele. Vamos falar também que já tivemos jogos do São Paulo, jogo do São Paulo ontem pela Sul-Americana, mas achou o esquema de 3 zagueiros, São Paulo encontrou até que enfim encontrou seu esquema de jogo. São Paulo, que ocupa hoje a 10ª colocação com 33 pontos em 25 jogos, ainda tem um jogo por fazer ainda, que nós já estamos na 26ª rodada. Já o Atlético Mineiro em 8º com 36 pontos também com 25 jogos, um jogo ainda por fazer. E vamos pros jogos de domingo, Miruta?
0: É só pra acrescentar uma coisa do São Paulo. São Paulo realmente jogou bem, mas o Atlético não foi pro jogo, né?
1: Verdade. Tava de ressaca ainda da vitória.
0: É isso que eu falei. A ressaca, quer dizer, é mais importante ganhar de um Cruzeiro da vida do que ter pro Brasileirão, né? Lembrando que o Atlético ainda não tá salvo ainda da parte baixa da tabela, né? O São Paulo deu realmente um grande passo para dar uma aliviada nessa coisa incômoda de estar encostado na zona do rebaixamento, né? E sem um dos jogadores principais, que é o Carelli, que, né?
1: Então, quer dizer,
0: e teve gol anulado, quer dizer, o resultado, o placar, podia ter sido até um pouquinho mais favorável pro São Paulo, né? Mas foi uma grande partida do São Paulo, como você falou, talvez o melhor do São Paulo.
1: Eu vou aproveitar teu gancho, que eu falei no outro programa aqui, e muita gente depois, é bom que a gente serve, a gente conhece um pouquinho o futebol, né, Miruta? Então, assim, 23 anos dentro das quatro linhas, depois do lado de fora, sempre comentando, aqui é o segundo, a segunda vez que faço parte de um programa de rádio, estive na 94,3 FM, lá no Rio de Janeiro, interior do Rio, e a gente conhece um pouquinho, né, cara? Então a gente fala. falou, é muito tempo a gente tá falando, Dorival, não tá dando certo, procura outro esquema, cara. Sim. O que não dá pra você ficar insistindo numa formação que não tá dando certo, nós falamos isso. E a outra coisa que nós falamos, e que vale ressaltar, foi, cara, São Paulo nunca brigou, tirando 2021, se eu não me engano, se não falo a memória, ficou 8 rodadas na zona de rebaixamento. São Paulo fica próximo, mas em momento nenhum São Paulo teve na zona de rebaixamento desse campeonato. Então fica jogando esse fantasma, pô, São Paulo tá brigando pra não cair, São Paulo tá brigando pra não cair. Enquanto tá Grêmio, Inter, Santos, Corinthians e algumas vezes lá embaixo, entrando na zona de rebaixamento em algumas oportunidades, em algumas rodadas, e o São Paulo não, cara. Então assim, São Paulo tem um plantel, voltando a falar, sendo repetitivo, bom, justo, comparado com as outras equipes, não deixa nada a desejar, tirando Palmeiras e Flamengo, e tá ocupando hoje um lugar que diz respeito pelo elenco que tem, pela folha salarial que tem, e pelo a torcida, que todos os jogos do São Paulo, os últimos jogos, passou de 40 mil torcedores, todos passaram de 40 mil torcedores. Então a resposta, o São Paulo começou a dar em campo agora com 2 vitórias seguidas. E pro domingo, vou passar pro jogo de domingo, tivemos abrindo aquele joguinho de 11 horas da manhã, que o Biruta gosta, aquele tá tomando café na manhã, dormiu até 10 horas. Oh, meu Deus do céu. Curitiba 1, Mirassol 2, de virada, depois de sofrer um gol com Pedro Rocha aos 6 minutos da segunda etapa. Mirassol foi buscar a vitória com o gol de Gustavo Mosquito. É aquele mesmo, Corinthians e Bruno Santos. Curitiba hoje na 7ª colocação com 37 pontos em 26 jogos. Já o Mirassol respira, tá em 16º, saiu da zona de rebaixamento por enquanto com 28 pontos em 26 jogos. Imagina se o Mirassol, porque essa rodada não foi muito boa para quem tava na parte de baixo da tabela, sim, não. O Santos ganhou, o Mirassol ganhou. Sim, sim. Várias equipes que estão brigando contra o rebaixamento pontuaram. Então, por isso, foi uma bela vitória fora de casa contra o Curitiba, que faz parte da parte de cima da tabela da Beirute.
0: Mas a gente comenta que o Mirassol tem feito grandes jogos, tem batido na trave, com alguns empates, no caso, né? Quando foi o caso com o Palmeiras, foi um empate, com o Santos foi um empate, tudo isso pro Brasileirão, né? O que pesa realmente isso aí são as derrotas que teve no Brasileirão, né? Que deixou nessa parte ruim da tabela.
1: Principalmente,
0: né?
1: No começo do campeonato, né?
0: Então aí complicou um pouquinho, mas porque tava também disputando outra competição. Agora, eu já comentei algumas vezes que, para mim, dos times que estão lá embaixo, que tem um pouquinho mais de força para tentar sair, que tem um bom conjunto, já se conhece, é o Mirassol. E tem feito nessas últimas partidas. Perdeu pro Flamengo porque, como eu falei pra você,
1: que é normal.
0: É normal qualquer time jogar com o Flamengo. Pode ser um Flamengo que vai entrar muito ruim em campo, mas na grande maioria das vezes ele não deu uma goleada no Mirassol, né? É, foi um 2-0, placar normal. Então foi um resultado ruim nessas últimas partidas do Mirassol, nessa ascendente de Brasileirão, né? Ou seja, só brigando agora pelo Brasileirão. Então, um belo resultado, sim, e é o que você falou. Já respira um pouquinho mais aliviado, né?
1: E você comentou isso, né, Biruta? Que o Mirassol falou no outro programa e confirmou o que você disse. Que o Mirassol tem potencial para jogar, não tem aquele plantel para disputar várias competições, sim, mas quando você foca no Campeonato Brasileiro, e principalmente que o Mirassol é muito forte dentro de casa. Sim. É um daqueles times que a gente fala que usa muito o fator casa para pontuar. Sim. E você conseguindo uma vitória contra essa, contra o Curitiba, fora de casa.
0: E muito bem na tabela.
1: Muito bem, e muito bem na tabela, brigando para Libertadores. Então, e você conseguindo fazer aquele campeonato que você sempre fez dentro de casa, a probabilidade que o Mirassol saia desse patamar e brigue no meio da tabela pra cima, é muito grande. Tivemos também o JP, feliz da vida, JP, Cruzeiro 3, Atlético Paranaense 1, com gols de Matheus Pereira, Romero e Caio Jorge. O Cruzeiro conseguiu uma bela vitória e se aproximou do grupo de elite, inclusive do próprio Atlético Paranaense. Cruzeiro que ocupa a 6ª colocação com 42 pontos em 26 jogos. Já o Atlético Paranaense é o terceiro com 45 pontos, também em 26 jogos. Então, essa vitória foi tão importante que se o Atlético Paranaense ganhasse, abriria 6 pontos do próprio Cruzeiro.
0: Sim.
1: E com essa vitória do Cruzeiro, essa diferença caiu para 3 pontos, né, Biruta?
0: Tirando o mau jogo do Atlético Paranaense, né, vamos dizer assim, tirando o mau jogo do Atlético Paranaense, mas como é que você encara? O elenco do Atlético é tão superior assim ao do Atlético Paranaense? Eu não vejo dessa forma.
1: Não
0: vejo.
1: Tá bem.
0: Quer dizer, então, o que mudou foi a postura do Cruzeiro, né? Fazer um resultado importante depois de uma derrota que pesa, porque é um campeonato que, teoricamente, é um campeonato que tem valor econômico, tem status pelo título que vem, né? E aí vem brigar agora no Brasileirão, brigando onde ele sempre estava brigando, no alto da tabela. Chegou a ser terceiro colocado, nunca foi primeiro e segundo, mas estava terceiro lugar, quarto lugar, caiu um pouquinho de produtividade, mas está brigando e brigou diante de um cara que está no mesmo patamar que ele em termos de classificação. Então, é isso que eu pergunto. O JP deve estar revirando lá a cabeça para tentar funcionar. Se o Atlético é tão maior que o Atlético Paranaense, os dois Atléticos, né? Numa derrota, né? Horrível, né? De não jogar nada, e nessa daqui um grande jogo, abrir 3-0.
1: É verdade, é o que a gente fala de regularidade, né, Biruta? Sim. É, você não vê nesses outros times, igual tem o Palmeiras, igual tem, por mais que torcendo o Palmeiras cobre muito, o Abel tá cobrando incessantemente, mas é um time irregular, que não joga bem, mas conquista pontos. E o Cruzeiro falha por isso. E uma coisa bem bacana, cara, que depois a gente vai comentar sobre isso, esses jogadores estão na pré-lista de convocação do Ancelotti, cara, ele dá um gás a mais, incentiva mais. Foi o caso do Caio Jorge, do próprio goleiro Otávio, que tá nessa pré-lista, que vão ter convocação agora em breve. Isso dá um incentivo para esses jogadores. E tivemos também Remo 0, Flamengo 1, com esse resultado, o Flamengo assumindo a liderança no Campeonato Brasileiro. Novamente ele, Samuel Lino, aos 20 minutos do segundo tempo, deu a liderança depois de 26 rodadas para o Flamengo. Depois de 26 rodadas, o Flamengo vira líder do campeonato. Demorou, mas chegou. E Samuel Lino vivendo uma fase espetacular com a camisa do Flamengo, melhor fase dele desde a sua chegada. E que defesa fez o Rangel, goleiro do Remo, na finalização do Pedro. Para mim, a defesa mais bonita no campeonato. Campo molhado, capacidade de reação sensacional, uma defesa aquela que o goleiro vai por ir, fala assim, ah, já tá sozinho, tá de cara pro gol na pequena área, eu vou por ir, a bola bate na sua mão e você, cara, não acreditei que eu fiz essa defesa. Parabéns, Rangel, bela defesa, pra mim é mais bonito do campeonato, repetindo. E o Remo, que tá na 19ª colocação, com 23 pontos em 26 jogos, e o Flamengo, líder isolado agora, com 54 pontos em 26 jogos, um ponto a mais que o Palmeiras, que vem logo atrás com 53 pontos. Mas o Flamengo, e eu disse isso na sexta-feira, quando a gente falou, eu falei exatamente esse resultado. Para mim, o Flamengo ganharia o jogo contra o Remo e o Botafogo empataria com o Palmeiras. O Botafogo tá precisando pontuar. Então, acertei o resultado do Flamengo, acertei o resultado do Palmeiras, falei que o Flamengo poderia se tornar líder e aconteceu, né, Biruta?
0: E é o que nós falamos, mais uma vez mostrando aí toda a capacidade do Remo, né, de brigar, né? Não foi um placar expressivo, mais uma vez, não. O Flamengo com uma grande vitória, mas jogou teoricamente com parte do elenco no primeiro tempo, depois entrou os restantes no segundo tempo, mas é uma formação que o Flamengo está trabalhando bem, trabalha com time, parece que joga, ganha, foram muitas tentativas de gol, né, no caso, de buscar o gol, mas mostrou aí uma certa dificuldade contra o Remo, que está brigando todo o jogo para realmente não cair. Vai ser uma infelicidade muito grande o Remo cair, porque ele joga muita bola, mas infelizmente não está dando sorte, não está conseguindo fazer os resultados precisos. Agora, daí pra frente, daqui a pouco você vai comentar sobre o Palmeiras, tava parecendo que a coisa já tava meio contada, né? Então, quer dizer, essa historinha tava meio contada, né? Depois que o cheirinho, não posso falar cheirinho.
1: Oh, meu Deus do céu, vou perder onde esse palmeirense, meu Deus do céu.
0: O porco tá sentindo o cheirinho do Flamengo, então não dá, né?
1: Não deixa chegar, essa história você já viu, né, Marilto, em outros anos, né? Já viu essa história em outros anos, né?
0: É que eu tô falando.
1: Deixa chegar. Internacional e Santos. Ô, Inter, você tá querendo cair, Inter, pelo amor de Deus, se ajuda, me ajuda a te ajudar, Inter. Inter 2, Santos 3, com 2 gols de Gabigol aos 8 e aos 29, e 1 de Oliva aos 39 da primeira etapa. O Santos foi pro intervalo com placar de 3-0 e tomou 2 gols na segunda etapa, assustando um pouco a torcida. Sorte que esse segundo gol do Inter, com o Bruno Henrique, saiu já nos acréscimos. O Inter com 15 finalizações, sendo 6 no gol, o Santos com apenas 5 e 3 no gol, ou seja, 100% de aproveitamento. Todas as bolas foram no gol do Inter, saiu o gol. Quando a fase tá ruim do Inter, cara, acontece isso, cara. Todas as bolas finalizadas que chegaram no gol foram saíram o gol do Santos, cara. O Inter na 18ª colocação, com 25 pontos em 26 jogos. Já o Santos deu uma bela respirada, subiu para a 13ª colocação com 32 pontos em 25 jogos. Ainda tem um jogo ainda para fazer em relação ao Inter, cara. Bela vitória do Santos.
0: Sim, a vitória foi construída de uma maneira, vamos lá, tranquila. Claro que houve uma expulsão, que para mim aquele pênalti não serve de expulsão, mas tudo bem, é o critério que nós falamos. Tá na direção do gol, então expulsa. Então usou o critério correto, entendeu? Então pronto, morreu o assunto, né? Então isso aí deu uma margem boa, porque aí logo na sequência houve o gol do Gabigol de pênalti, né? E daí pra frente sai o terceiro gol.
1: Falha bizarra do zagueiro do Inter, bizarra. Quando a fase tá ruim, o urubu de baixo caga no de cima, né, cara? Que fase.
0: E aí não adianta, quer dizer, então o resultado pro Santos também foi muito importante. Independente do Inter, se tiver que torcer pra Inter cair, se o Santos cair, meu irmão, o Internacional já tá na Série D do Campeonato Brasileiro, dependendo de mim, de torcida. Porém, é que nós falamos, foi buscar o resultado com um homem a menos da metade do primeiro tempo inteiro. Quase que vai buscar. Se tivesse talvez mais uns 5 minutinhos de bola rolando,
1: sem dúvida.
0: O Santos talvez não teria aguentado o placar. Recuou demais da conta, ficou tomando pressão. Você vê as estatísticas de chute no gol, no gol, foi, sabe, muita coisa do Internacional que tentou brigar até o último momento para não ficar nessa incômoda zona do rebaixamento, né?
1: É verdade. E vamos falar do jogo Botafogo e Palmeiras. Ô, Palmeiras, jogo que perdeu a liderança, fez o Palmeiras perder a liderança.
0: Você trocou de verde porque tem um outro verde lá que você não quer comentar? Só porque foi o último também, porque venceu. Vamos pro Palmeiras.
1: Vamos pro Palmeiras, até lá embaixo. Botafogo 0, Palmeiras 0. Jogo que fez o Palmeiras perder a liderança depois de 19 rodadas liderando o Brasileirão. É isso mesmo, Palmeiras ficou 19 rodadas liderando o Brasileirão. Palmeiras não jogou mal, mais posse de bola, 66% contra 34% do Bota. Finalizou mais, 5 no alvo contra 4 do Botafogo. E mais do que o dobro de passe trocado, cara. 610 contra apenas 295 pela parte do Bota. Botafogo na 14ª colocação, com 31 pontos em 25 jogos, preocupando o Botafogo, olhando para parte de baixo da tabela. Já o Palmeiras agora vice-líder com 53 pontos, um a menos do que o líder Flamengo, e em 26 jogos. Falamos que isso podia acontecer e aconteceu, né, Bebê?
0: Infelizmente o Palmeiras, independente das cobranças que são feitas pro Abel, tem um baita de um elenco, né? É claro que vamos pensar assim, ainda tem disputa de Libertadores, ainda tá brigando por um lugarzinho, mas não pode fazer que nem fez, acho que foi um ano retrasado, se não me engano, que jogou a toalha de tudo, né?
1: Ano passado,
0: né? Foi. Então, jogou a toalha de tudo, né? E isso não pode fazer com o tamanho do elenco do Palmeiras, né? Talvez, como já foram cobrados, o que tá faltando? Vamos lá, você acabou de falar do Dorival, tem que mudar o esquema tático, tem que mudar alguma coisa, tem que fazer, o que você tem que fazer para fazer com que esse time jogue, como joga alguns jogos, faz uma goleada histórica de 5 gols, entendeu? E aí briga para um 0-0 com o Botafogo, que é claro que tem que lutar porque tá numa posição ruim de tabela.
1: É verdade.
0: Mas o Palmeiras tem que ser muito mais do que isso, né?
1: Aí eu não acredito que eu ia falar isso, Beroto. Você cutucou, eu vou falar. Aí será que o Abel tem que aprender?
0: Você viu isso aí, né, Pia? Você ouviu, cutucou. Né? Eu não gosto de fazer piadinha, mas você viu o que ele tá falando.
1: Ainda bem que você cutucou de leve. Se você cutucou, eu vou ter que falar, cara. Meu Deus do céu. Imagina, você tá falando pro Abel Ferreira aprender com o Dorival. Não tá dando certo, muda o esquema. Meu Deus, eu não acredito que vai viver pra ver isso. Meu Deus do céu.
0: Porque vamos imaginar assim, você tem um elenco que qualquer um queria ter na mão.
1: É verdade, mas você falou verdade.
0: Você tem investimento.
1: Isso ele tem.
0: Investimento elenco. Alto, que ele pede e vem. Então não dá, tem alguma coisa que tá faltando ali, né? Ou é o comodismo de um time que, por exemplo, sabe que pode ganhar o que quer, ou de repente você fazer uma mudança, né?
1: Verdade.
0: Real de jogo, né?
1: No caso. Mas você falou
0: não
1: bem,
0: surpreender os outros, surpreender, né?
1: Tem que jogar diferente, tem que mudar o esquema quando for jogar em casa, quando for jogar pelo elenco que tem, pelos jogadores que tem à disposição dele, tem que achar uma solução. Por isso que a torcida tá cobrando tanto, porque tem qualidade, potencial e peças para você poder mudar. Sim. E continuando domingo, tivemos Corinthians Ribeiro, o Timão não brocou, foi brocado, o Corinthians 1, Chapecoense 2, depois de abrir o placar, logo aos 2 minutos do primeiro tempo, com o Matheus Midu, o Corinthians perdeu para o Lanterna em casa e de virada, empatando para a Chape, Marcinho aos 40 minutos do primeiro tempo, e o mesmo Marcinho virou a partida aos 32 da segunda etapa, com muito mais posse de bola, 62 contra 38 da Chape, finalizações 20 contra 8, mas no alvo foram apenas 6 para o Corinthians, 7 para a Chape. A Chape acertou mais o alvo do que o Corinthians. Corinthians ocupa a 12ª colocação com 32 pontos em 26 jogos. E já a Chape, lanterna, com 17 pontos em 25 jogos, quase a Chape campeão paulista. Ganhou do Santos, ganhou do São Paulo, ganhou do Corinthians. Oh, se a Chape tivesse disputando o Campeonato Paulista, seria campeão, hein?
0: Dependendo da tabela dele, ia ser primeiro do grupo e jogar todos os jogos em casa, mandando em casa.
1: Mas que derrota que essas derrotas que machucam, cara. Tudo bem você perder pro Flamengo, você perder com o Palmeiras, você até vamos lá, até perder como perder um clássico contra o Santos. Santos brigando para não cair, com o Gabigol, com o Neymar, o time do Santos com o plantel é justo. É, tudo bem você perder. Agora, perder para a lanterna do campeonato em casa são jogos que custam caro, né? Que dói, que incomodam.
0: E o que a gente comenta é exatamente isso. O saiu na frente, né? É, acho que talvez o gol
1: acomodou,
0: era muito rápido do Corinthians. Falou, nah,
1: agora vai ser goleada.
0: Vamos jogar contra a Chape, vamos jogar aqui no contra-ataque, só fazer o jogo. Não, foi buscar no primeiro tempo ainda, né? Tivemos um gol anulado, é claro, por impedimento do Corinthians, que também jogou bola, não tá dizendo que o Mero não jogou, mas aí não adianta. É a Chapecoense. Você tem que matar, porque a Chapecoense, provavelmente, na certeza, 99% tá rebaixada. Então são 3 pontos perdidos verdadeiramente e para um time que já está rebaixado, né? Então foi um jogo muito, muito, muito aquém do Corinthians, né? E jogando em casa, né?
1: Aí eu vou falar o seguinte, quem ri por último ri melhor. Foi rindo meu São Paulo jogando lá em Chapecó, contra o Chapecoense, perdeu em casa, meu Deus do céu. Oh, e terminando a 26ª rodada, depois do break, a gente vai falar tudo do Sul-Americana e Libertadores, que já teve rodada ontem, começou ontem, mas fechando a 26ª rodada, tivemos na segunda-feira, Vitória 1, Grêmio 0, com gol de René aos 18 minutos do segundo tempo. O Vitória voltou a vencer depois de 4 rodadas sem vencer no brasileiro. Vitória na 11ª colocação com 32 pontos em 26 jogos. Já o Grêmio ocupa a 15ª colocação com os perigosos 28 pontos em 25 jogos.
0: É, e com perigo de dois grandes do Rio Grande do Sul serem rebaixados, né?
1: Meu Deus,
0: porque, porque o Grêmio não tem perspectiva de ser um grande elenco para recuperar, não. Jogou o jogo jogado de Copa do Brasil contra o Internacional, porque é camisa. Aliás, duas camisas valem muito. Mas no Brasileirão, cara.
1: E tá na Copa do Brasil, tá disputando dois campeonatos. Pode atrapalhar ainda mais.
0: Exatamente, mas no Brasileirão não vejo margem pra isso, não. Depois do intervalo, a gente pode dar uns abraços, né?
1: Lógico, devemos. Fica aí, sai daí, porque hoje. É, agradecer também aos colaboradores. Vamos pro intervalinho, mas antes agradecer a Rede Gama no mercado, meu amigo Carlos Gamos. 4 mercados à tua disposição: no Getúbal, da Capricórnio, Massaguaçu, na Chegadinha da Cocanha, lanchonete, restaurante de primeiríssima qualidade, sorveteria Fruto Cerrado, o melhor sorvete do litoral norte São Paulo. 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Vamos ter valinho rapidinho, não sai daí, voltamos já falando de Libertadores, Sul-Americana, a onda é muito mais.
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2: Voltamos com o melhor programa de esporte do litoral norte e vale do Paraíba. 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Agradecer a todos vocês aí que nos acompanham pela rádio. Vocês estão aí naquele Uberzinho ganhando teu dinheiro sagrado, vocês estão pelo comércio espalhado, vocês estão em casa nessa chuvazinha. Ô, litoral norte não combina com chuva não, mas faz parte, tem que dar água à planta, né, Biruta?
3: É complicado.
2: Mas antes de passar pro Biruta, que tem uns abraços aí que a gente não pode faltar, senão o pessoal cobra, cadê meu abraço, verdade, participei lá, você não mandou, ó, dá uma... Mando, pô, um recadinho pra vocês. 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Capricho, porque você pode estar sentado com a gente nessa última sexta-feira do mês de setembro. Biruta, vamos pros abraços aí?
3: Vamos lá, vamos sim pros abraços, tem uns abraços aqui, tem pessoal chegando, e não é por causa de vencer não, porque esse pessoal tá sempre junto com a gente aqui, entendeu? Que nem o caso, por exemplo, nosso grande amigo Stefan lá da Massaguaçu, né? Santista, feliz da vida com o Santos, com a vitória, junto com ele tá o Silmar São Paulino, junto com ele também tá o Evaldo, o seu açougueiro lá do Silvio Neto também.
2: Ô, Evaldo, que legal.
3: Muito feliz, cara, com a vitória do São Paulo, são pessoal que tá, muita gente do São Paulo, mas eu queria mandar um abraço especial, muito especial para toda a galera do Caraguá Ghost Ship, o time de futebol americano, e também pelas meninas do Flag também. Lembra que eu comentei sobre a pizza que eles vão
2: fazer?
3: Lógico,
2: lógico.
3: Uma pizza excelente, de tamanha qualidade, para mim já tinha que ter o Caraguá Ghost Ship Pizza, né? Pra gente poder ir lá.
2: Tá aí.
3: Um barzinho fica, com temática.
2: Fica a recomendação.
3: Fica aí. Eu vou estar lá sempre lá fazendo locução de qualquer coisa que seja.
2: Fica, entendeu? A dica.
3: Desde que minha pizzazinha venha, né? Mas olha, foi muito bom. Eu queria mandar um abraço pro Thiago, que foi o que fez as pizzas. O pessoal que ajudou muito. Foi uma equipe muito grande. Quase um time de futebol americano, com defesa e ataque. A Beca, o Ícaro, o Yuri, o Jeff, a Clara, a Ieda, também o Idu, Isaac, Noronha, o Thiago, que foi o motoboy, que debaixo de chuva entregou todas as pizzas pra todo mundo.
2: Que legal.
3: A minha chegou às 10:30 em ponto em casa, né? E também pra dona Kelly, que cedeu a casa pra essa grande festa do Caraguá. Segundo que me informaram, quase 50 pizzas num domingo foram entregues pelo Caraguá. Então, um abraço aí ao grande Jefferson, né?
2: Parabéns,
3: também um dos diretores aí do Caraguá Ghost Ship. Felicidades. Vamos promover essa pizza sempre. Eu quero alguém da bancada aqui pra contar a história. Tá certo?
2: Que legal. Então o Biruta engordou mais 2 quilinhos no final de semana.
3: 10:30, sem tomar café da tarde, sem almoçar, só esperando a pizza chegar.
2: Sem poder sair de casa com essa chuva pra dar aquela corridinha sua, pra fazer, pra pegar aquele surf.
3: Tá bom.
2: Pra pegar. Oh, meu Deus do céu. Esse é um grande esportista, Biruta, meu Deus do céu. Vamos falar de Sul-Americana, Biruta?
3: Sim, com certeza.
2: A Sul-Americana começou ontem já, às quartas de final da Sul-Americana, tivemos Santa Fé e Vasco da Gama. Que belo resultado do Vasco, 0-0. O jogo de volta será terça-feira às 19h. Lembrando que o Vasco foi com time reserva, Vasco priorizando o Campeonato Brasileiro, já que está na zona de rebaixamento do Campeonato Brasileiro, e um belo resultado. Agora decide a vaga em São Januário, lembrando que quem passar de Santa Fé e Vasco pega quem passar de Boca Juniors e São Paulo, né?
3: Sim, e não foi um jogo ruim do Vasco, né? Se a gente for pegar pelas estatísticas de bola rolando, o jogo foi muito parelho, inclusive o Vasco teve até um pouco mais de chance, né? Acertou mais bolas no gol, diretamente falando, né? Então 0-0 muito bom, né? Lembrando que, como você falou, priorizar é importante, sim, sem dúvida nenhuma, mas é também talvez um título pro Vasco seria importante. Pro Vasco, que há muito tempo está longe de títulos, está longe de grandes vitórias, né? Então, não sei se tem elenco para tudo isso. Mas a Sul-Americana, pelo confronto que tem aqui, Santa Fé, talvez seja fácil de tentar bater em casa, né? Agora, vai se engrossar um pouquinho mais, aí no caso, se passar um Boca, passar o São Paulo, que a gente vai bater na São Paulo passando, né? Para ser mais uma vez aí dois brasileiros na grande final da Sul-Americana, né?
2: Eu falo o seguinte, Biruta, eu reafirmo que o disparate, cara, a proporção dos times hoje sul-americano, o poder aquisitivo do futebol brasileiro em relação aos outros, inclusive até, que nós vamos falar agora do São Paulo, inclusive até os argentinos. Os argentinos são aqueles argentinos que faziam aquele investimento comparado com os brasileiros, não. Enfim, então por isso que o time reserva do Vasco conseguiu bater de frente com o time do Santa Fé, porque o elenco do Vasco é muito mais recheado e de repente o time reserva do Vasco se equipara ao time de Santa Fé, e com o time titular em casa, poupou pelo desgaste para poder priorizar o Campeonato Brasileiro, mas sabendo que o investimento feito pelo presidente Pedrinho e pela equipe do Vasco, você coloca um elenco que tem como disputar, lógico, vai disputar contra o Boca Juniors, disputar contra o São Paulo, com time reserva, aí não, aí eu falo que é suicídio.
3: Sim.
2: Agora contra o Santa Fé, de repente até contra o Cienciano, esses times de menos tradição do que os demais aqui com o Boca Juniors, River Plate, é diferente. Então o Vasco conseguiu sair com um belo resultado e vai decidir na terça-feira em casa. E passando para outro jogo da Sul-Americana de terça-feira, tivemos Boca Juniors 1, São Paulo 0. São Paulo achou, como eu disse, no Campeonato Brasileiro, o esquema com três zagueiros, fez um belo primeiro tempo e um péssimo segundo tempo. Essa foi a realidade do jogo do São Paulo contra o Boca Juniors na La Bombonera. O Meretiel fez um belo gol aos 7 minutos da segunda etapa. Não gostei, sinceramente, falando do esquema do São Paulo, esse esquema sim, com três zagueiros, só que a gente lembra que contra o Atlético e outras oportunidades, o São Paulo jogou com três zagueiros e três cabeça de área, mas muito defensivo não, você dá liberdade pra vocês. Você tem o Marco Antônio, que tem uma qualidade muito boa no passe, uma chegada muito forte, e ele colocou apenas dois cabeças de área, que o Pablo Maia e o Marco Antônio, com isso deixou muito espaço no meio de campo. O Arthur, eu não gosto do Arthur, lembrando que ele entrou com o Arthur, Luciano e o Caleri. O Arthur, não gosto dele nessa função como meio armador. Arthur, eu gosto dele mais aberto pela direita, foi onde que ele se despontou, por onde ele passou. Então ele tem muita dificuldade, que ele quer dar muita velocidade na bola, e o armador tem que ter tranquilidade, você vê o melhor colocação dos seus atacantes, de você ter qualidade no passo e no passe, e eu acho o Arthur muito afoito para fazer esse número 10 da equipe, essa transição do meia pro ataque. Não gosto dele, prefiro muito mais o Nilton, lembrando que o Nilton tá voltando de contusão, ontem ele entrou no finalzinho já, praticamente nos acréscimos, mas eu prefiro o Nilton nessa função de meia armador com dois atacantes lá na frente. Mas o São Paulo teve chance no primeiro tempo, perdeu o Caleri, perdeu um gol incrível, Luciano também perdeu um gol de cabeça que faz falta, você jogando contra o Boca Juniors na Bombonera, esses dois gols claros que o São Paulo podia ter feito, e principalmente quando você sai na frente do placar, então foram exatamente gols perdidos. E outra falha do Dorival, substituiu o Luciano, que já estava com pendurado, que podia não jogar no jogo de volta, mas demorou muito substituir o Caleri, e o Caleri tomou o cartão amarelo de uma maneira infantil, não precisava, discutindo com o jogador do Boca Juniors. Para mim o cartão não foi aquela cabeçada ali que o jogador do Boca Juniors simulou, mas mais por reclamação, enfim, mas ele tinha que se conter, tinha que acalmar o nervo, porque sabia que estava pendurado e vai fazer muita falta no jogo de volta na terça-feira no Morumbi, né, Biruta?
3: Com certeza, de qualquer maneira foi um resultado que não é irreversível, né? A gente sabe que o São Paulo quando joga em casa, tecnicamente falando, a gente vê que o São Paulo pressiona. A dificuldade que tem, por exemplo, é que o Boca Juniors não é, como nós acabamos comentando, não é igual aqueles times de antigamente.
2: Perfeito.
3: Né? Quer dizer, então não bota mais medo em ninguém, né? Então é um jogo jogado realmente. Então o São Paulo tem condições de inverter esse placar, sim. Agora, como nós falamos, ficaria muito mais fácil se tivesse com o elenco completo, né? Então no caso do Caleri, por exemplo, realmente foi um...
2: Pra mim faz mais falta que o Luciano, Caleri.
3: De uma maneira geral,
2: se fosse pra te escolher, pra tirar um outro,
3: sim.
2: Vou substituir o Luciano ou o Caleri, substitui o Luciano,
3: porque
2: tem outros jogadores pra fazer aquela função. Agora o Caleri é o nosso matador, precisa fazer gol em casa, vai fazer mais falta.
3: E detalhe, né? É um cara que tem esse sangue sangue de vontade de ganhar as coisas. Você pode ver o Caleri, meu, ele vai comer bola na lateral. Ele não tem esse negócio de ficar, ele é um jogador que ele veste a camisa realmente, Tanto é que, por exemplo, pediu uma renovação e foi renovado, né? Quer dizer, não é um jogador que fica à margem do elenco, né? Ele realmente, ele disputa a bola, ele gosta de jogar, ele faz o que vira o resultado a seu favor, né? Então foi um grande jogo, mas não é nada impossível de dar sequência pro São Paulo,
2: e,
3: não.
2: E principalmente pegando o teu gancho, Miro, também colocado, e ele é argentino.
3: Sim.
2: A vontade que ele tem de jogar contra o argentino e mostrar lá pro treinador da Argentina que tem condição de estar possível seleção, de brigar para uma vaguinha ali, é muito grande. Então ele vai fazer muita falta. O jogo foi equilibrado, 51% de posse de bola contra 49% do São Paulo, finalizações, 3 do alvo para cada equipe. Então, um jogo muito equilibrado. É, a pressão, eu acho que o Boca Juniors foi mais na pressão da torcida do que propriamente no esquema tático, nos jogadores que hoje estão no time principal do Boca Juniors.
3: Você pode ver que a bola ficou por muito tempo parecendo quase um jogo de várzea, bola no alto, tudo bola justo. Não, entendeu? Não teve realmente aquele jogo assim, sabe, de bem preparado realmente as jogadas para segunda. Logo que o gol acabou sendo um bate-rebate na área, né?
2: É verdade. Então eu concordo que o São Paulo tem amplas condições de conseguir reverter o placar aqui. 1-0, placar miudinho, e com a torcida que vai lotar o Morumbi, todos os ingressos vendidos, tenho dúvida disso, ainda mais num clássico com esse sul-americano, com 6 Libertadores em disputa, 6 mundiais em disputa.
3: Sim.
2: 6 mundiais em disputa, 3 mundiais pelo Boca, 3 mundial pelo São Paulo. Então é uma rivalidade incrível e o São Paulo passa de fase e vai encarar o Vasco da Gama nas semifinais da Sul-Americana. Eu já profetizando. Oh, glória a Deus. E vamos ter hoje na quarta-feira. Quarta-feira é hoje, né? Famoso. Sim. Hoje. Ah, então hoje teremos Santos Atlético Mineiro às 19 horas, depois de 2 vitórias consecutivas contra o Corinthians e Coritiba, e com a confiança lá em cima. A novidade do Santos é o Rodinei, que já está relacionado para a partida, mas deve começar no banco de reserva. Lucas Veríssimo fora, assim como o Rony suspenso pelo terceiro cartão amarelo, Neymar e Barrial contundidos e Cebolinha muito perto de ser anunciado. Então essas são as notícias do Santos. Acredito muito mesmo. Mesmo com a ausência do Rony, com a ausência do Barrial, com a ausência do Neymar, eu acho que o Santos pode conseguir a vitória em casa, que o Atlético é um time perigoso, mas vem de uma derrota.
3: Saiu uma nota aí do agente do Cebolinha que pediu 1 milhão de euros.
2: Ah, meu Deus do céu, então não vem não.
3: Para uma renovação. Mas então vamos lá. 1 milhão de euros. O que pessoa, lembra que nós já falamos aqui? Que o nosso futebol não é a margem da Europa, nós não estamos perto da condição financeira da Europa, não tem como.
2: É verdade.
3: Não tem como.
2: Então eu acho que não vem então.
3: Mas o Santos aí joga contra o Atlético, é uma rivalidade caseira, né? Mas não é uma crescente, tirando é claro que o Atlético tá em 3 competições, né?
2: É verdade.
3: A Copa do Brasil, Sul-Americana, vai abrir mão dessa daqui? Né? Será que abre mão da Sul-Americana? O Santos tem chance de fazer o resultado em casa e sair com uma vitória importante para continuar vivo no campeonato e, quem sabe, mesmo na dificuldade de Brasileirão, ganhar um título. Né?
2: É verdade, depois dessa respirada no Brasileiro, já subiu, já tá respirando, tava respirando pelo aparelho, agora. Sim. Não, agora já colocou o narizinho lá de fora, tem possibilidade de fazer um belo resultado hoje, mesmo com essa ausência desses jogadores tão importantes para a equipe do Santos. E fechando na quinta-feira, Cienciano e Torque às 21h30 pela Sul-Americana. Sim. Quem ganhar esse confronto pega ou o Santos ou o Atlético Mineiro. E pela Copa Libertadores, começamos outro com o Fluminense, uma bela vitória, 2-0 em cima do Platense. Nonato aos 21 minutos e Hulk aos 31 do primeiro tempo garantiram uma bela vantagem para o Flu no jogo de volta na Argentina. Jogo fraco, apenas 3 finalizações no gol pelo Flu e 1 chegada do Platense. Mas o Fluminense com uma bela vantagem pro jogo de volta na terça-feira.
3: O resultado do Fluminense feito em casa é importante. Vamos lá. Quem é o Platense? Né? Hoje em dia, futebol é jogado. O Platense chegou.
2: Time argentino que chegou, se classificou bem.
3: Exatamente. Então, quer dizer, está lá, é uma competição que move a equipe, não só pelo status de ganhar um título, né? Sul-americano, mas que coloca num patamar diferenciado. Qual o patamar que é esse? De ser campeão de uma Sul-americana. Que já falei, que infelizmente a Conmebol não costuma fazer isso aí virar um status maior, né? Então poderia dar um status maior, de até dar, se for o caso aí, uma vaga de mundial para algum, pro campeão da ela tem 2 a seu direito, que dê uma vaga pro campeão da Sul-Americana, no caso, né?
2: Sul-Americana.
3: Depois a outra ele dá pra quem ele quiser, se gosta do Boca, dá pro Boca, se não classificar, dá pra quem quiser. Mas enfim, então é uma competição que precisa ser mais valorizada.
2: É verdade, o Platense não é 2-0, mas joga, time argentino é chato jogando em casa, então tem nada definido ainda, bela vantagem, mas sem definição. Sim. E hoje, quarta-feira, teremos, Palmeiras, LDU, obrigado, Joaquim, obrigado, Joaquim pegou uma minha aqui especial pra mim, obrigado, tô com moral com o Joaquim. Palmeiras e LDU de Quito, às 19h, Palmeiras não contará com Andrés Pereira, suspenso, além de Paulinho, Sousa e Jefté em tratamento, Lucas Evangelista deve entrar no lugar de Andrés Pereira e Arias deve retornar ao time titular. Belo jogo, Palmeiras precisando, que perdeu agora a liderança do Campeonato Brasileiro, precisa dar uma resposta para sua torcida, lembrando que o Palmeiras fazia alguns anos que não disputava o segundo jogo fora de casa.
3: Sim.
2: Tá encontrando um pouco de dificuldade, mas tá passando de fase, que é o que mais importa. Mas LDU de Quito, jogando na altitude, o jogo de volta semana que vem, precisa de um belo resultado para não sofrer nessa altitude de Quito, né? E falando a mesma coisa que a gente falou do Boca Juniors, River Plate hoje, LDU de Quito também não é aquela LDU que a gente viu em anos atrás, sim, mas é um belo time, muito compacto, um time que dá muito trabalho, principalmente para os brasileiros, né, Biruta?
3: E o Palmeiras precisa dar resposta para a torcida, né? Ou seja, vamos lá, um empate com o Botafogo de Brasileirão, contabiliza numa Libertadores? É claro que contabiliza, né? Porque se você dá a resposta direta agora, no caso, para cima da LDU, mostra que o time ainda não sentiu o baque de perder a liderança, né, do campeonato, e continua inteiro em duas competições. Já houve eliminação na Copa do Brasil, que já pesou, né? Então, hoje o Palmeiras tem, vamos lá, teoricamente falando, tem uma obrigação de dar resposta para sua torcida, falar de novo aquela coisa, tem elenco para muito mais que isso, né? Pra segunda, e detalhe, não dá pra querer jogar o fardamento, você tá entendendo? Ou a toalha.
2: Em só qualquer competição.
3: Só porque ficou atrás do Flamengo numa única rodada.
2: E então, com um ponto, né,
3: Bíblia? Exatamente, são 19 rodadas a seu favor contra uma do Flamengo. Então, dá pra brigar, dá pra jogar.
2: E joga com o Flamengo em casa no segundo turno.
3: Por isso que eu falei, então, esse jogo é claro que é importante, que o Flamengo jogando em casa faz o resultado. Ponto, ok. Mas o Palmeiras é grande o suficiente para fazer resultado fora e dentro de casa, né? Então, para mim, desculpa, LDU, Palmeiras 7-0 no primeiro jogo, mais 7 no segundo.
2: Fora as bolas na trave, oh meu Deus, mas eu acho que o Palmeiras ganha bem hoje, que o Palmeiras sempre quando tá pressionado responde muito bem, o Abel Ferreira também. Eu acho que hoje vai ser 3-0 Palmeiras em casa. E teremos também hoje horário diferente, logo depois de Palmeiras e LDU, teremos Estudiantes e Corinthians às 21h30, depois de 4 derrotas seguidas no Brasileirão e ainda sem o Roberto, Vitinho, Kaique machucados e Ranieri suspenso, esse faz muita falta, mas com Memphis, Breno Bidon e o goleiro Hugo Souza, que integra a lista de pré-convocados da seleção de Ancelotti, Corinthians tenta quebrar um tabu, Biruta, de que dura 14 anos, é isso mesmo, tem um tabu de 14 anos que ele não marca um gol fora de casa em jogos de mata-mata, cara, ou mata ou morre, igual a gente fala.
3: Sim, sim.
2: O último foi de Romarinho contra o Boca Júnior em 2012, primeiro gol da final, ele que saiu do banco de reserva, fez esse gol contra o Boca Júnior, um gol muito importante que depois o Corinthians conseguiu o título no jogo de volta, mas vamos ver como é que a gente vai ver hoje o Palmeiras depois de, sem aquela confiança que a gente tinha visto em outros confrontos, habitual, né? Aquela confiança de 4 jogos seguidos, 4 vitórias seguidas, hoje não, hoje a pressão tá diferente, 4 derrotas seguidas no Brasileiro, precisando, igual o Palmeiras, mostrar pro seu torcedor que ainda tem condições, mesmo sem esses jogadores, esses desfalques importantes, o Iralberto, principalmente o Ranieri também, que são titulares absolutos. Vamos ver se esse Corinthians consegue voltar contra o Estudiante com um belo resultado, né?
3: A relação do jogo, o Corinthians gosta desse tipo de jogo, né? Tanto é que a gente viu que aí, mesmo com o time capengando, foi campeão de Copa do Brasil, né? Tá brigando em todas as competições, quer dizer.
2: O Corinthians virou um time copeiro, aprendeu, né?
3: Então, aprendeu a jogar, joga bem em casa, faz a pressão necessária que é preciso ser feita em casa, né? Sabe jogar dentro de casa de uma maneira buscando realmente o resultado.
2: Com apoio da torcida.
3: Com o apoio da torcida, que principal, que essa daí realmente vai em todos os jogos, e como você mesmo falou, é a torcida que fica o tempo todo incentivando o time até o último minuto. Tanto é que a gente já viu os jogos do Corinthians de reverter placares nos últimos minutos de bola rolando, né? Quer dizer, então, se a LDU vier pra cá pra fazer jogo de toque de bola, talvez o Corinthians consiga realmente fazer uma pressão. Com Estudiantes. E aí, no caso, consegue realmente fazer um bom resultado. Mas lembrando, o Corinthians não tá disputando Sul-Americana, tá disputando Libertadores, é vaga pra Mundial. Então, quer dizer, olha o grau da importância de você ganhar esse título, né? Quer dizer, para um time que está desacreditado, entre aspas, né, brigando para não cair, brigando na tabela, está brigando em duas grandes competições, que é a Copa do Brasil, que dá vaga para a Libertadores da América, e o próprio Libertadores, que dá vaga para o Mundial de Clubes, né? Então, muito importante esse jogo do Corinthians, sim, e eu espero que venha uma vitória, sim, para poder mostrar a força do Corinthians.
2: Lembrando que, diferente do Palmeiras, o Corinthians joga o primeiro jogo fora de casa, isso ajuda demais, porque o Corinthians vem com aquela mantendo posse de bola, segurando, esperando o erro do adversário, estudiante, para tentar vir para cá bacana, diferente do Palmeiras, que joga o segundo jogo fora de casa. Então, isso eu acho que pode pesar muito. Eu sempre falei que Libertadores, Copa do Brasil, quando você pega o segundo jogo em casa, facilita muito você passar de fase, porque você joga, quem tem que propor o jogo é o time que tá recebendo. Então, o Corinthians tem tudo para fazer um jogo justo hoje, mostrar para sua torcida. E o que atrapalha um pouco o Corinthians foi o que o Biruta colocou: são 4 derrotas seguidas no brasileiro, que ele tava super tranquilo no meio de tabela, olhando para cima no brasileiro. Hoje já não tá. Hoje a posição dele no brasileiro, ele não pode priorizar só a Libertadores, porque ele perdeu 4 seguidas, já olha para parte de baixo da tabela também. Então, isso complica. Você vê como é que faz falta uma vitóriazinha no brasileiro, jogo de 3 pontos, para você ter mais tranquilidade, poupar às vezes numa partida ou outra um titular absoluto por desgaste físico ali, e priorizar uma Libertadores, que dá vaga direto mundial. E terminando a Libertadores, o jogo de ida, teremos amanhã, quinta-feira, Independente e Flamengo, às 21h30, cai na mesma situação do Corinthians, Flamengo jogando o primeiro jogo fora de casa. Então, quem vai ter que propor o jogo vai ser o Independente, e o Flamengo, com espaço, com possibilidade, jogando no contra-ataque, jogando vertical, é muito perigoso. Acredito também que o Flamengo volte com resultado bacana para conquistar a classificação no Maracanã.
3: Se tivesse 10 campeonatos, o Flamengo estudaria todos eles em excelência, não tem como. Então, Libertadores, pode ver, tá em todas as competições no bem, auge, né? Verdade. Bem, né? Quer dizer, então você imagina 3 grandes competições do nível do Brasil, né? Que é o Brasileirão, Copa do Brasil e Libertadores de América, ele tá em todas elas, né?
2: Biruta, chegou nossa horinha, meu Deus do céu, mas voltaremos sexta-feira falando tudo de Sul-Americano, tudo de Libertadores, falando da rodada que teremos do Brasileirão, a 27ª rodada, e tô até sexta, Biruta.
3: Tá certo, eu só mando um último abraço aqui e um beijo pra minha filha Lloyd lá nos Estados Unidos, pro meu neto Cauã e o Kenny também, estão assistindo a gente lá, o Vivaço e a Cores, e um abraço também pro nosso grande amigo, o Wagner, do Duda Parks, teve comigo lá no evento lá que nós tivemos agora no final de semana, né? Tivemos lá no evento, foi uma maravilha, teve um monte de amigos, inclusive tem uma foto pra mandar pra você, que eu falei, manda a foto pra falar que você tava comigo, tá certo? Mandar um grande abraço pra todo mundo aí, obrigado pelo carinho de todos.
2: Agradecer também a todos vocês que ficaram com a gente até agora na 101.1, na Onda FM. Vocês estão pelo Instagram. Agradecer também nossos colaboradores, sem eles esse programa não seria possível. 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Fique com Deus, sexta-feira estaremos de volta, se Deus se me permitir, porque a onda é muito mais.
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0: Morada é muito mais na Onda do Esporte. Volta sexta-feira pra você a partir do 12:30. Trazendo pra você as informações do mundo do esporte aqui com Roger Goleiro e a participação especial do Biruta. E a Onda é muito mais, seguindo trazendo pra você a melhor música nessa melhor programação de todo o Litoral Norte. Vamos que vamos! Opa, uma excelente quarta-feira!
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Você ouvindo e curtindo a melhor programação. Tá chegando agora o Marcos Ribelotti. Lembrando que a partir das 2 horas tem um Toca Todas. É das 2 às 4 da tarde. O momento que você pede a sua música, aquela que faz tempo que você não ouve. E com certeza manda o seu boa tarde.

0: 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Luan Santana pra você, muito boa tarde pra você de todo o litoral norte, vamos que vamos, tá tudo bem, tudo certo? Daqui a pouco, depois dos comerciais, começa o Toca Todas, é o momento que você pede a sua música e você participa, aquela que faz tempo que você não ouve, e mandando o seu boa tarde aqui na programação da Onda. 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
0: E a Polícia Civil de Goiás investiga o desaparecimento de uma adolescente de 13 anos em Anápolis, que teria fugido com uma pessoa que conheceu online. Ana Clara Alves Silva está desaparecida desde a madrugada de domingo. Em vídeos divulgados nas redes sociais, o pai dela, Fábio, relatou que acordou na segunda-feira por volta das 9 horas, um pouco mais tarde do que o habitual, e teria ido até o quarto das duas filhas para chamá-las para o café da manhã. A irmã estava no local enquanto a cama de Ana Clara estava revirada. Nem a outra filha, que não teve a idade informada, nem a avó souberam dizer onde a menina estava. A família diz que ela teria conhecido o namorado pela plataforma Discord, mas ainda não há informações sobre quem seria. Em uma entrevista, o pai disse também que não sabia que a filha acessava o site. O caso está sendo investigado pela delegacia de Anápolis. A corporação disse que a investigação está em andamento e em sigilo, por isso, informações não poderiam ser repassadas nesse momento.
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1: Sem sombra de dúvida. Toca todas aqui pra você pedir a sua música pelo 38826000 aqui na programação da onda. Vamos que vamos, tá tudo bem? Tá tudo certo, tudo tranquilo. Olha aí, quem mais aqui tá participando com a gente? Olha aí, seja bem-vindo pra você que ouve, pra você que curte aqui a programação da onda. Nosso muito obrigado. Olha aí, a Larissa e o Caçapava já estão curtindo aqui com a gente. Muito obrigado. Nessa quarta-feira, 9 de setembro de 2026. Hoje é aniversário do município de Macau, no Rio Grande do Norte, Jequeri, Minas Gerais. Hoje também é o dia do médico veterinário, dia também do administrador, dia da grávida, todas as grávidas aí. É, a grávida é um período de cerca de 9 meses de gestação nas mulheres e contado a partir da fecundação e nidação de, né? E durante a gravidez, o organismo materno passa por diversas alterações fisiológicas que sustentam o bebê em crescimento. Parabéns a todas as grávidas. Hoje também é o dia do cachorro quente. Oba, Hot, alô Hot. Um cachorro quente, que é uma comida típica, inclusive dos Estados Unidos, em que se coloca a salsicha dentro de um pão sovado e uma delícia. Muito bom, muito bom. Hoje também é o dia da velocidade, a velocidade vetorial, que é uma medida da velocidade escalar em uma determinada direção do movimento. E a gente segue aqui trazendo para você o Toca Todas nessa tarde maravilhosa. Você que tá curtindo aqui com a gente, o Wellington de Pouso Alto. Boa tarde, meu amigo. A Ivani também que tá ouvindo. Toda a sua família, amigão. Tudo de bom para você, ouvindo e curtindo aqui a melhor programação de todo o Litoral Norte.
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0: 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Henrique e Diego, pra você que está ouvindo, tá curtindo aqui com a gente na programação da Onda, aqui no Toca Todas. Nosso muito obrigado, muito boa tarde pra você de todo o Litoral Norte. Vamos que vamos. Daqui a pouco mais pedidos musicais pra você que está ouvindo. A Super Carol. Alô, Carol. Também o meu amigo Dorim também que está ouvindo, tá curtindo também. Aí no Comida Mineira, no Perequê, em Ilhabela. Abraços, meus amigos aí, sintonizados aqui na Onda. E você também que está ouvindo no seu carro, tá subindo a serra ou descendo a serra, por favor, atenção redobrada nas estradas. Isso mesmo, esse período de chuva, período de vento, nesse tempo está chuvoso, tem que ter muita atenção. Um abraço também aos nossos amigos motoristas por aplicativo, também para você que está ouvindo também do transporte alternativo.
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0: Daqui a pouco para você mais pedidos musicais. 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

0: 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E continue participando pelo 38826000 e você participa, pede a sua música e manda aquele seu boa tarde muito especial para quem você quiser. Com certeza, fique à vontade. Agora 2h29, para você de todo o litoral norte ouvindo e curtindo aqui a programação da Onda, para você do Alto da Serra, em Paraibuna, na atividade da Serra, em Pouso Alto, Pouso Frio. Os ouvintes também que estão ouvindo na Costa Sul, em São Sebastião, Mogi das Cruzes, em Bertioga, e também na Baixada Sul Fluminense, em Paraty, Mangaratiba, Angra dos Reis, o pessoal também que está ouvindo, está curtindo. Nosso muito obrigado. Seguimos juntos aqui, trazendo para você o Toca a Todos o momento que você pede a sua música e participa com a gente. 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

0: Joca, boa tarde, tudo bem? Sou eu, a Cris, aqui de Ilhabela, juntinho com o Júnior Ferreira. Estamos ligadinhos na onda e gostaríamos de ouvir Raça Negra hoje, uma bem romântica, Joca. E vem pra onda, porque a onda é muito mais.
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0: todo tatuado pra você, que é o Geninho, aqui na programação da Onda. 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Pra Jane do Gaivotas, que está ouvindo. Ô, minha querida, obrigado. Uma beijoca pra você, curtindo, sempre sintonizado aqui na programação da Onda. Muitíssimo obrigado também a Super Cris, também o Júnior Ferreira, que já participaram aqui também com a gente. Daqui a pouco pra você, mais pedidos musicais.
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Uma beijoca, Jane. Vamos aqui na onda. Quanto tempo? Vamos ouvir aqui agora Marília Mendonça no Toca Todas.

0: 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Aô, Marília Mendonça, aqui pra você na programação da Onda. Mandando muito bem pra você que está ouvindo, tá curtindo em todo o litoral norte. Olha aí.
1: Coisa boa.
0: Meu amigo Leonardo que está ouvindo, tá curtindo também aqui a programação da Onda. E a pequena Rebequinha.
2: Boa tarde, Joca.
0: Oi, boa tarde, amigão.
2: Aqui é o Leonardo, aqui do bairro Perequemirim. Gostaria de estar oferecendo uma música do Luan Santana, A Sua Escolha, para minha esposa Natalina, para minha filha Rebeca, para o meu filho Leonardo e para minha filha Bruna. E a Onda é muito mais.
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0: 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Wesley Safadão e o Displicente. Aqui pra você na Onda. A Onda é muito mais. Daqui a pouco, partindo pra mais uma hora aqui do Toca Todas. Momento que você pede a sua música e participa com a gente aqui na programação da Onda. 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
0: E os preços caem pelo quarto mês seguido. Do álcool e o combustível é mais vantajoso na maioria dos estados brasileiros. Em agosto, os preços médios do etanol e da gasolina no Brasil tiveram o quarto mês consecutivo de queda. É o que mostra levantamento da Indirect Ticket Log. A gasolina mais cara na cidade de Tocantins, na cidade de Filadélfia, Tocantins, custa o litro R$ 8,19. A mais barata é em São Bento do Sul, em Santa Catarina, R$ 5,63. A gasolina acumulou queda de 0,44% de julho para agosto. Agora o litro do combustível custa R$ 6,73 em média. Ao mesmo tempo, o preço médio do etanol caiu 2,82%, tornando-se mais vantajoso na maior parte dos estados. O litro do combustível vegetal custa R$ 4,13 em média. Os preços dos combustíveis voltaram a registrar queda em praticamente todo o território nacional. O movimento consolida o quarto mês consecutivo de recuo para os principais derivados de petróleo e biocombustíveis, mantendo assim o alívio para os motoristas iniciado logo após o pico de preços registrados em abril.
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0: Vamos que vamos.
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0: Sim, continue aqui participando, pedindo a sua música aqui na programação da Onda. Olha, muito boa tarde a dona Ângela, que já chegou por aqui também na programação. Muito obrigado. A Ana Moreira, ela é do Pegorelli, né, Ana? Também o Cristiano Carlos, ouvindo e curtindo aqui a programação. Muitíssimo obrigado. A Vitória Cristina, ambos estão aí curtindo aqui a programação da Onda, sintonizados aqui na melhor programação. Super Cláudia também, tá certo? Meu amigo, um grande amigo também, Chacrinha. Parabéns, feliz aniversário aí, Chacrinha. Tudo de bom pra você, rapaz. Olha, o pessoal tá fazendo a festa, hein? Vamos que vamos. Alô, Chacrinha, um grande abraço também ao Alberto, a Ângela, ouvindo e curtindo também a programação da Onda, a Lia, né? Toda essa turma aí da ala, um grande abraço, vamos que vamos. Aí vai Ferrugem, aí pro Chacrinha, parabéns, feliz aniversário, muitos e muitos anos de vida, meu Chacrinha da Ilha Bela, vamos que vamos.

vendo só como é que é? Já foi, já era. E fica esses pensamentos intrusivos. É o Thiaguinho aqui na Onda. A Onda é muito mais. Manda um abraço para o casal que está curtindo aí no Serra Mar. Obrigado para vocês curtindo. Muito boa tarde, queridos. Tudo de bom para vocês aí, ouvindo e curtindo aqui a programação da Onda. A Onda é muito mais. E continua para você aqui o Toca Todas, momento que você pede a sua música e participa aqui com a gente, mandando também seu boa tarde. 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

0: Muito bom, muito bom. Você ouvindo e curtindo. Manda um grande abraço ao mano Luizão, sintonizado aqui na programação da Onda. Luizão lá da Ilha Bela e também a querida professora Olga. Muito obrigado, uma boa tarde, um fraterno abraço a todos os nossos amigos sintonizados em todo o litoral norte. A Onda é muito mais e seguimos juntos aqui trazendo para você a melhor programação. Olha, quem tá ouvindo também é o Lucas Borges, a Andressa, o Binho também que tá curtindo. Olha aí, a Débora, né, Andressa? A Super Débora também que tá ouvindo junto com a Andressa aí. Muitíssimo obrigado. E também vai para Eloy e para o Heitor, né? Isso, Andressa? Obrigado, tudo de bom pra você, uma beijoca sintonizada aqui na programação da Onda. Vamos que vamos, a Onda é muito mais.
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0: João Neto e Frederico, tudo em minha volta aqui pra você na onda. Tá tudo bem, tá tudo certo, tranquilo. Daqui a pouco os últimos pedidos musicais pra você que tá participando aqui pelo 3882-6000. A onda é muito mais.
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0: 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Agora 3h46, você ouvindo e curtindo a melhor programação de todo o Litoral Norte. E a gente sempre tem uns grandes amigos do coração em todos os momentos, graças a Deus. E parabenizar, inclusive, um casal que eu gosto muito, sensacional. Meu amigo Luizão, a professora Olga, curtindo também aqui a programação da onda. Que Deus abençoe. Muita luz no caminho aí pra todos aí. Muito obrigado, vamos que vamos. 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

0: Quanto tempo, hein? Aqui você ouvindo e curtindo a melhor programação em todo o litoral norte. Muito bom. Seguimos juntos para você que está ouvindo, está curtindo, você que está na travessia de Balsas, São Sebastião, Ilhabela, está ouvindo, está curtindo aqui a programação da Onda. Nosso muito obrigado. Para você também que ouve a programação no Alto da Serra, em Paraibuna, em Natividade da Serra, também está curtindo em Pouso Alto, Pouso Frio, não é isso? Para você que está também aí na fila da Balsa, no sentido saindo de Ilhabela para São Sebastião e de São Sebastião para Ilhabela, nesse momento, o tempo de espera, segundo informações da CMU, é de 30 minutos para você, tempo de espera de ambos os lados, tá bom? Boa travessia para você que tá curtindo a programação da Onda. Subindo a serra ou descendo a serra, atenção redobrada também nas estradas. É muito importante, é fundamental. Um abraço para você da Costa Sul de São Sebastião, os amigos de Mogi das Cruzes. Olha só, um grande abraço também ao Robson lá de Mogi das Cruzes e a Sheila. Obrigado, queridos. Em Bertioga também ouvindo e curtindo a Onda FM. Na Baixada Sul Fluminense, em Paraty, Mangaratiba, em Angra dos Reis. Seguimos aqui trazendo para você a melhor programação, também as informações que são importantes também aqui na nossa programação. Quero aproveitar aqui e mandar um grande abraço também ao Dorinha aí, pessoal do Comida Mineira, a Carol, sintonizado, o Alex, o Bruno também curtindo. Muitíssimo obrigado. Os amigos do Transporte Alternativo no centro em São Sebastião. Isso mesmo, o grande Marquinhos também que está ouvindo, o Boi que está sintonizado. Alô, Boi! O Nelson, Fred, o Vinícius, o Djalma, Ronaldo, Neto também, o Marcelo e o Piu Piu do Transporte Alternativo, né? Curtindo aqui a programação da Onda. Nosso muito obrigado também ao tio Cláudio. Alô, tio Cláudio de Mairiporã, ouvindo também pela internet. Muito obrigado, querido. Vamos que vamos, para você no sul da Ilha Bela, ouvindo, curtindo aqui a programação da Onda. A Onda é muito mais.
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0: Luiz, olha a música de Jorge Mateus, tem que sorrir. Diga eu te amo para alguém antes que seja tarde. Olha, parece até uma frase poética, mas querendo ou não, é uma referência específica, inclusive, para uma história muito importante. Tem que sorrir e ter pensamentos positivos, é o que eu sempre digo, mais do que nunca, é agradecer sempre, mais do que reclamar, é agradecer sempre, mais do que nunca, por causa, pelos seus dias de vida, por saúde, por tranquilidade e por sua família. E seguimos juntos aqui na programação da Onda, trazendo para você o Toca Todas, que fica por aqui. O Toca Todas promete estar de volta amanhã, a partir das 2 da tarde. É de segunda a sexta, o Toca Todas, das 2 às 4 da tarde, trazendo para você o melhor da programação, os seus pedidos e o seu boa tarde aqui na Onda. A Onda é muito mais.
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0: E o Banco Central prepara uma série de normas para aprimorar o relacionamento digital e a oferta de crédito das instituições financeiras. Um dos objetivos é coibir eventuais abusos nas propostas agressivas de empréstimos, elevando a transparência e protegendo o consumidor. Segundo pessoas próximas às conversas, as novas regras, que ainda estão sendo desenhadas, serão lançadas nos próximos meses. O Banco Central não se pronunciou sobre o tema. A iniciativa acontece em meio ao endividamento da população em patamar recorde. Ela se somará a outras medidas relacionadas a reconhecimento de riscos e exigência de capital, anunciadas na semana passada pelo BC, para modalidade como cartão de crédito e crédito não consignado. Uma das preocupações do Banco Central é com as ofertas de crédito pré-aprovado de valor elevado exibidas nos aplicativos de instituições financeiras, que muitas vezes são anunciadas em cores chamativas na tela inicial dos aplicativos.
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0: 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Você ouvindo e curtindo aqui a melhor programação. Excelente quarta-feira, 9 de setembro de 2026. Aqui é o Joca Ferreira. Lembrando que hoje, inclusive, é aniversário do município de Jequeri, em Minas Gerais, Macaúna, no Rio Grande do Norte. Hoje é o dia do médico veterinário. A todos os profissionais, nossos parabéns. Inclusive, também hoje é dia da grávida. Dia também do administrador. Dia também do cachorro quente. Alô, Diora do Hot, grande abraço, sintonizado também aqui na programação da Onda. Olha, pessoal do cachorro quente, todos os nossos amigos, inclusive de carrinhos de cachorro quente espalhado em todo o litoral norte. Um grande abraço aí na batalha, na luta, no dia a dia aí, juntamente com esse grande produto. E você também repassa aí aos seus consumidores, seus clientes.
1: O nome dela é Flash, hein?
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0: onda é muito mais pra você ouvindo e curtindo a melhor programação. Vamos que vamos, tá tudo bem, tudo certo? Muito boa tarde pra você de todo o litoral norte. A onda é muito mais. E, inclusive, daqui a pouco, lembrando que hoje, às 10 da noite, você tem um encontro marcado com o Arquivo da Onda, onde traz pra você as músicas mais românticas, as músicas que marcaram época em sua vida. 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
0: E um carro elétrico vendido zero quilômetro em 2022 já perdeu, em média, metade do valor no mercado brasileiro de veículos usados. Levantamento, inclusive de uma financeira, mostra desvalorização acumulada de 50,10% até agosto de 2026. Nos carros a combustão, de mesma idade e características comparáveis, a queda foi consideravelmente menor, de 14,7%. Nos híbridos, de 22,59%. A diferença diminui entre os veículos ano 2023 e, nesse grupo, os elétricos acumulam perda de 46,15%, ante o 26,36% dos híbridos e 21,72% dos carros a combustão comparáveis. Em outras palavras, entre os modelos 2022, os elétricos perderam cerca de 3,6 vezes mais valor que os carros a combustão. Entre os 2023, a diferença cai para pouco mais do que o dobro. Quem acabou de colocar um elétrico na garagem, no entanto, pode respirar tranquilo. Era uma oferta menor e com muitos carros caros e pouca variedade. E nos anos seguintes chegaram novos modelos, mais marcas, uma concorrência que derrubou preços e acelerou a evolução de autonomia, baterias, recarga e tecnologia embarcada. Que acabou de colocar esse carro elétrico na garagem, portanto, no recorde de 2022 e até no de 2023, o mercado de elétricos era muito diferente do atual. Entre os elétricos vendidos no Brasil naquele ano estava um Volvo XC40 Recharge de IC40 também. E a própria financeira também cita esse movimento ao analisar a safra, inclusive de 2022, que, segundo o levantamento, a chegada de modelos mais novos, competitivos e tecnologicamente superiores pressionou a revenda dos elétricos mais antigos.
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Boa tarde ao grande amigo Reinaldo Jaraguazinho. E o Richard, ouvindo e curtindo aqui a programação da Onda.

A onda é muito mais pra você aqui, Jorge Mateus, ouvindo e curtindo a melhor programação de todo o Litoral Norte. Tá tudo bem? Tá tudo certo? 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
1: Cleiton Romário, chuva de bênçãos aqui pra você na Onda. A Onda é muito mais. Daqui a pouco pra você mais músicas e ouvimos também aqui o sucesso do dia, Elis Justin Cowgirl, aqui na programação da Onda. Às 10 da noite, hoje, não esqueça, seu encontro marcado, trazendo pra você aqui o Arquivo da Onda. Uma fantástica viagem musical através das músicas mais românticas, as músicas que marcaram época em sua vida.

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0: onda é muito mais Henrique Juliano pra você, romântico. Daqui a pouco pra você, partindo pra mais uma hora aqui na programação da Onda. Tá tudo bem? Tá tudo certo? Tudo tranquilo? É isso aí, vamos que vamos. 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
0: E o contrato futuro do barril de petróleo Brent superou a marca de $100 nesta quarta-feira, impulsionado pela escalada da guerra entre Estados Unidos e Irã e pelo aumento dos temores de interrupções no fornecimento global da commodity. A cotação rompeu o patamar simbólico pela primeira vez desde maio, refletindo a deterioração do cenário geopolítico no Oriente Médio. O petróleo volta a superar $100 em meio à escalada do conflito. Por volta das 10:30 de hoje, horário de Brasília, o petróleo Brent era negociado em alta de 2,8% a $100.65 por barril. Última vez que o contrato mais negociado fechou a sessão acima de $100 foi em 21 de maio. Disparada do petróleo ocorre em meio à intensificação do conflito entre Washington e Teerã. Nos últimos dias, forças americanas destruíram petroleiros ligados ao Irã, enquanto a Guarda Revolucionária Iraniana anunciou ataques contra uma base militar dos Estados Unidos na Jordânia e embarcações no Golfo. O mercado também monitora riscos ao tráfego do Estreito de Hormuz, uma das principais rotas globais de exportação de petróleo, além dos ataques de hostis apoiados pelo Irã a instalações de energia na Arábia Saudita.
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muito mais companhia no seu fim de tarde, Max Oliver. Quando eu cantar, Tiaguinho, Pensamentos Intrusivos. Na volta tem muito mais músicas aqui na Onda. 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
0: talento. Aonde muito mais companhia fechando essa hora. Na volta tem muito mais músicas pra você aqui na Onda.

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1: Ah, canção rei! 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

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Gustavo Mioto, Pedido de Socorro, também Jorge Mateus, Sorriso Maroto e muito mais. Na volta tem mais aqui na Onda.

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muito mais companhia, muito mais amor na sua noite. Fechando mais uma hora aqui em 101,1. Já já a gente relembra as melhores do passado no Arquivo da Onda, pra você não esquecer as melhores. E você pode aproveitar e pedir a sua no Arquivo do Ouvinte. 3882-6000.

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